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1: Namorar é um estado de amor. Bom, fora que namorar é o maior barato, né? Começa aquela coisa assim, mão naquilo, aquilo na mão.

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5 horas em ponto. Bom dia, minha gente. Bom dia. Um grande abraço. Está no ar mais um Alegre Despertar aqui na Grécia FM, a nossa rádio. Eita, frio de cachorro da risada. Pra nós aqui, né? 18 graus. Tem lugar que tá 17. Desse jeito. Primavera e essa friezinha pela manhã, a gente já sabe, né? Mais tarde é aquela aquecida. Ontem, essa hora, eu estava em Caruaru, já estava lá, chegando em Caruaru, né? E Caruaru estava um clima gostoso também. Aqui hoje estou sentindo mais frio aqui hoje. Olha, bom dia, feriado, né? Segunda-feira, primeiro dia útil da semana, mas hoje é feriado da Padroeira do Brasil, dia das crianças também, né? Hoje é um dia bem comemorado e muita gente em casa, mas com o rádio ligado, acompanhando aqui a nossa programação. Mas muita gente trabalhando também, né? Aí, como diz a história, alguém tem que trabalhar. tem compromisso e tem que trabalhar mesmo, é desse jeito, né? Um abraço, minha gente. Bom dia, 12 de outubro de 2026. João de Adelino, bom dia, João da Praça. Já encontrei João agora pela madrugada, né? Já com destino a Caruaru, aos amigos aí motoristas, pessoal aí dos transportes alternativos, um grande abraço. Muito obrigado pela audiência. O dia já raiou, meu amigo, o dia já raiou. Primavera é assim, né? Primavera é desse jeito. Bom dia pra todo mundo, você aqui em Cupira, Pernambuco, pelo Brasil afora, em qualquer lugar do mundo, nosso abraço. Olha o trio nordestino aí, a capital do forró.

No Agreste Pernambucano, 5 horas mais 8 minutos, 5 e 8. Bom dia, acordou cedinho, saiu pra viajar, tá fazendo aquela caminhada, fonezinho de ouvido. É, leva o radinho aí, curtindo aqui a nossa programação, leva o celular, o radinho e ouvindo aqui a nossa rádio. Muito obrigado aí pela audiência.

0: No Agreste Pernambucano, 5h15. Bom dia para o pessoal que acorda cedinho. Venha lá em Alto Bonito. Bom dia, veinha. Muito obrigado pela audiência. Val, todo mundo aí curtindo cedinho. Aqui a nossa rádio. O dia também tá frio por aí, né, veinha? Bom dia. Isso aqui também tá 18 graus. Daqui a pouquinho começa a aquecer, viu? Mais tarde, essa friezinha agora pela manhã, veinha. O sol mais tarde chegando para valer. Mas a primavera é isso, né? E depois vem verão e começa desse jeito. Um abraço, Cila, lá em Muricé também. Pessoal do Muricé, de Carrilho. Dega de Carrilho, bom dia. Nunca mais soube de Dega, né? Um abraço, Dega. Tem Paulo lá em Carrilho também. Muitos amigos que curtem cedinho aqui a nossa rádio. Juventude, toda aquela região. Até sair em Batateiras, ali de Belém de Maria. Um abraço. 5h16.
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5:19 aqui do Agreste, 5:19. Eita, minha gente, segundo turno aí das eleições no Brasil e aquela movimentação, nem muita conversa à toa por aí afora. Tem muita conversa à toa, né? Você encontra na internet muita conversa, gente dizendo o que não sabe, falando aí com suas paixões, né? Pelo seu candidato preferido e ter coragem de forma descarada, né, ir para a internet e mentir, né, falar coisas que tem gente que tem capacidade para tudo, né, rapaz? Sai enrolando, e tem gente que acredita, rapaz. Contra fatos não há argumento, estamos dentro de uma realidade, cada um sabe sua realidade, não adianta ninguém me dizer não que a gente sabe a nossa realidade, né? Como nós estamos, sabemos, sem ninguém dizer não, meu amigo. Olha aqui, ó. Investigação revela esquema milionário de tráfico ligado à máfia italiana em portos brasileiros. Rapaz, olha aí, tá vendo? Bronca em cima de bronca. Complicado. O negócio não é de brincadeira. Pessoal de Lagoa de Flecha, é isso? Lagoa de Flecha da Lagoa dos Gatos. Bom dia. Fabíola, sempre curtindo aqui a Lossade. Deixa um bom dia aqui, né? Manda um oi aí pra minha mãe Neguinha. Bom dia, Neguinha. Um abraço aí, Fabíola, toda a família. Lagoa de Flecha da Lagoa dos Gatos. Muito obrigado aí pela audiência. Eu tenho aqui mais. Bom dia, Roseli, aí do Sanfoneiro de Agrestina também estão aqui, né? Na sintonia. Muito obrigado aí pela audiência. 5:21. Eu achei essa música muito bem trabalhada, a letra, a interpretação também, né? Nosso amigo Geraldo Cardoso gravou já faz um bom tempo. Ela não é o estilo, o ritmo do nosso programa, mas a letra tem muito a ver com a nossa manhã, né? Com mais um dia. É como se fosse uma meditação. Ó. Canta aí, Geraldo. Aí.

0: Alegre despertar, 5:30, o tempo voa mesmo, né, rapaz? 5:30, tem mais de quase 1h30 que eu levantei já, que eu acordei e levantei. Rapaz, por isso que eu já tô com fome. Por isso que eu já estou com fome, 5:30.
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5 horas, 35 minutos, Cláudio Venâncio, hein, bonito, bom dia, Cláudio. Deixou um bom dia aqui também, muito obrigado aí pela audiência, Cláudio Venâncio, lá em Bonito, um grande abraço. Todos aí de Bonito, muito obrigado pela audiência aqui à nossa rádio. Eita, minha gente. 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Bom dia, Selma. Lagoa dos Patos, é isso, é, da Lagoa dos Gatos, tá deixando um bom dia aqui também pra você e toda a família, muito obrigado aí pela audiência. Bom dia, Ayrton Lira, quem é aqui é, manda um abraço aí pra Lucinaldo, Cícero, Maurício, pra Pescocim, é Cláudio do Sítio Cocão da Lagoa dos Gatos, divide a Lagoa dos Gatos panelas, hein? Um abraço aí, muito obrigado pela audiência. Paulo de Zito, lá Riacho Fechado também, curtindo aqui a nossa programação, muito obrigado aí pela audiência. Riacho Fechado é de Tacaimbó, né? Riacho Fechado é de Tacaimbó. 5 horas, 36 minutos, Santana.

0: Muito obrigado pela sua participação aqui neste trabalho. E eu queria, assim, numa palavra curta, qual o maior legado que Gonzaga deixou para você?
1: Eu acho que o ensinamento, Santana, do ano direito, respeito público, não precisa assinar com

0: 5h43 aqui no Agreste. Jeová Dionísio, bom dia, Jeová. Estava agora conversando com ele. Um abraço, Jeová. Sempre curtindo cedinho aqui a nossa rádio, né? Valeu aí, Jeová Dionísio. Um abraço, obrigado. Da Agrestina. Ayrton Lira, aqui é Luiz de Lagoa dos Gatos. Manda um alô aí pra nós da Lagoa dos Gatos. Pessoal da Lagoa, um abraço. Lagoa dos Gatos. Muito obrigado aí pela audiência, Luiz. Todos aí curtindo cedinho aqui a nossa rádio, né? 5h44 aqui no Agreste.
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5:48, 5:48, quase 6 da manhã, rapaz. Quase 6 da manhã, segunda-feira, hoje é feriado, dia da criança também, esse dia já foi meu. Esse dia já foi meu, tava dando uma olhada em algumas fotos aí, né? Cala a boca, cala a boca, cala a boca. Dando uma olhada em algumas fotos e sempre aparece, né? Que eu compartilho a cada ano foto quando eu era criança. Eu criança, 5, 6 anos de idade. Essa foto que eu compartilho sempre nas minhas redes sociais, ela tem o quê? Tem uns 5 anos. E eu faço uma... A gente começa, né? Meditando. Mas, rapaz, como o tempo passa rápido, né? Como o tempo passa rápido. Já se vão aí vários anos, né? Olha, minha gente, 5:49, manchetes dos principais jornais nesta segunda-feira, dia 12, dia da padroeira do Brasil, feriado, dia da criança. Folha de Pernambuco diz aqui o seguinte: dia de fé e devoção. O Diário de Pernambuco: Nunes Marques sofre revés no TSE e decisão contra Lula. Jornal do Comércio: decisões conflitantes recolocam o TSE na campanha. O Jornal A Tarde de Salvador, esse aqui está no Jornal do Comércio. O A Tarde de Salvador diz aqui o seguinte: religiosidade incrementa turismo na Bahia. Diário Nordeste, Fortaleza: mulheres comandam 20% do agronegócio no Ceará. Zero Hora de Porto Alegre: venda de elétrico. De elétrico, é isso? Elétrico e híbrido usados crescem 75,9% e amplia espaço no mercado brasileiro. O Correio Brasiliense: canal pro Lula gera queda de braço entre ministros do TSE. O Globo do Rio de Janeiro: decisões sobre canal de Lula amplia guerra jurídica no TSE. O negócio tá sério, minha gente. O Estado de São Paulo: relator do TSE derruba decisão de Nunes Marques sobre Lula. Folha de São Paulo: carregador do TSE, carregador não, Ayrton. Corregedor do TSE libera canal para Lula após censura de Cássio. É muita bronca, né? Muita bronca. Sei que terminando aí, né, as eleições 2026, com os dois candidatos aí no segundo turno, Lula e Flávio, né? Flávio e Lula, e o negócio tá pegado, viu? Muito problema, muita dor de cabeça, e ninguém sabe, quer dizer, eu pelo menos já sei como vai terminar, eu já sei, né? Tem nem o que ver, eu já sei. Já sei como vai terminar, mas cada um tem um ponto de vista, pensa de um jeito, né? E a gente pensa e fica só pensando mesmo. Eita, meu Deus. 5:51 aqui no Agreste. Rosilda Emília, em Lagoa dos Gatos. Bom dia, Rosilda. Ela gosta das canções, hein? Olha aí, Rosilda, olha. Os donatos aí, ó.

0: caiu do céu, não veio do céu não, viu? Quem caiu, você sabe que foi. Essa frase ela é bem popular, né? Rapaz, você caiu do céu, quem caiu do céu, tenha cuidado. Tenha cuidado, brinque não, quem caiu do céu foi o inimigo, né? Caiu do céu, meu amigo. É bem interessante isso aí, bem interessante. Olha, 5h59, 5h59 aqui no Agreste, no Alegre Despertar. Pessoal que tá aí no café da manhã, acordou agora, tá viajando, tá trabalhando. Muita gente trabalhando hoje, feriado mesmo assim, né? Dia da Padroeira do Brasil, dia das crianças. Hoje é aquele dia para a gente, né, comprar um presentinho, dá para o filho, para o neto. Se não tem um filho, tem um neto. Dá para o papai, dá para uma criança, ou responsável para uma criança. Eu digo assim, o responsável pelo seguinte: você não pode pegar um presentinho direto e dar para uma criança. Não é muito bem entendido às vezes, né? Às vezes é uma criança carente, aí você de forma isolada pega um presente, vou dar para esse menino aqui, compra. Não, entregue para um responsável ali, né? Ou na presença de alguém. Tudo hoje tem que ter muito cuidado, né? Tem que ter muito cuidado. Se dá um presente a uma criança, mesmo ser bem intencionado, alguém pode pensar, por que está dando presente à criança, né? Então, tudo isso é muito, tem que ter muito cuidado. Mas, se puder, faça isso, né? Eu sempre pensei, uma das coisas que eu pensava, é esse período, dia da criança, muitas crianças ganham presentes, e tem umas que não ganham, né? E a criança marca muito na vida dela. Então, quem puder, né, compre um pacotinho daqueles carrinhos, uma bolinha, esses brinquedinhos que vêm, bem popular mesmo, que são baratinhos. E eu sempre penso, eu já pensei muito nisso e nunca me programo para fazer isso. Você tem que fazer de um ano até, né, de uma data até a outra. E eu sempre eu pensei, mas nunca fiz. Mas sempre tive vontade de fazer isso e ainda tenho que fazer. Não é colocar assim para expor para todo mundo ver, não precisa, porque eu não. Seria através de uma empresa, tudo bem. Mas pessoal, não. Agora, através de uma empresa, eu concordo, né? Deve ser feito ali em nome de tal empresa, né? Aí fazer aquele patrocínio, ir à rua entregar ou fazer um evento, aí eu acho legal propagar. Agora, de forma individual, não, né? Com pessoa física, você chegar e, não, vou fazer o maior barulho, eu sei que você queira, né, realmente se destacar, mas não precisa. Mas compra brinquedinhos, dá para alguém, entrega para uma associação que está ali distribuindo, né, para aquele comerciante, naquele comércio dele, mesmo que promova mais ele, não tem problema. Mas entrega, porque o importante é fazer uma criança feliz. Tantas crianças recebem um presente, aí outra criancinha olha e diz, eu não ganhei meu presente, né? E às vezes a gente tem essa condição, tirar do bolso uma quantia e comprar. Aí é falta de atenção mesmo com esse lado que é tão importante, né? Eu lembro que eu morava em Taquara de Altinho e eu tinha uma madrinha, ela morava em Recife. Tô com a garganta meio, né? Eu acordei cedo, falei muito ontem, estive numa corrida sem correr, mas estive, e a gente fala muito. Aí em Caruaru, a garganta não tá tão legal. E eu morava em Taquara de Altinho no sítio, não tinha tanto acesso a tanto brinquedo, meus brinquedos eram mais feitos ali nos carrinhos de lata. Eu lembro que eu tinha um carro de lata, eu tinha uma caçambinha, eu tinha um topo gijo. Era o que eu tinha. E tinha um carrinho de corrida, que foi minha madrinha que me deu. Veio de Recife, toda vez que ela vinha de Recife, ela trazia um carro daquele de corrida, trazia um carro, um brinquedo para mim. E ela trouxe um carrinho desse. Rapaz, isso marcou muito na minha vida. Marcou muito, muito. Isso foi como uma fotografia, né? Bateu aquela foto e eu não esqueço até hoje. Então, eu já, mas hoje tem criança carente hoje, tem criança que não vai receber um presente hoje, não recebe final do ano, né, aquela programação do Natal, então, a gente às vezes, que tem uma condição, né, Joedes, que pode tirar R$50 do bolso, R$50 dá para comprar muito carrinho, R$20 dá, se você pegar R$20, você compra e dá para, né, alegrar o coração. É uma alegria que aquele valor vai promover uma alegria numa criança. Você não sabe o valor dessa alegria para ela, para o resto da vida, né? Criança se encanta, isso com um pacote de um salgadinho, tudo isso. Mas o alimento, ele acaba. Para mim, o mais. Agora, que marca também, né? Marca também. Eu lembro que eu morava no sítio lá em Taquara, ia para a Vila Taquara de Altinho, e quando chegava lá, Milita, que era, Milita, isso mesmo, que era a mulher de Abelardo, né, meu primo. Depois ela, eles separaram, ele casou com outra, já não tá mais entre nós ele. E ela me dava uns docinhos de lanche, aquele docinho de lanche, né, que a gente chama. Mas, rapaz, isso marcava. E aquele chiclete de caixinha também, né, ela me dava. Toda vez que eu olhava, eu voltava muito feliz. São coisas que marcam, né? E às vezes a gente que é adulto hoje tem condições de fazer e não faz. Eu mesmo já pensei de fazer, até agora não fiz. 6h04 aqui no Agreste. Feliz Dia da Criança para todas as crianças. Vamos fazê-las felizes. São inocentes. Eu tenho um neto com 7 anos, eu estou revivendo o que é ter uma criança, né? Como eu tinha meus filhos, hoje são adultos. 5, 7 anos de idade, tão inocente, meu Deus. Tão inocente que você olha, se abraça com a raposinha que tem de pelúcia, fica com ela, dorme com ela, pra você ver, né?
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Agora, 6:10 já, viu? 6:10. 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Ayrton Lira, quem é que tá por aqui? Meu, bom dia, meu amigo. É, aqui é Alex de Jundiaí, São Paulo. Eita, Alex, obrigado pela audiência lá em São Paulo, curtindo aqui a nossa rádio. Bom dia, Ayrton Lira, aqui é Antônio do Rio de Janeiro. Um alô pra todos aí, valeu, Antônio, um abraço. 6:11, vamos de música, vamos lá. Magníficos.

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0: 6:16, Padre Josias, bom dia, Padre Josias, um abraço, tá aí sempre curtindo aqui a nossa rádio na Mata Sul aqui de Pernambuco, né? Aí, Toninho, quero mandar um bom dia pra minha esposa Daniele e meus filhos, a Alana, Juliana, Yuri, Helena, meus pais, João Lourenço e minha mãe Maria e meu irmão Leandro Lopes, do sítio, Sítio Lagoa, tô aqui em Maceió. Valeu aí, viu? Muito obrigado mesmo, um abraço.
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6h20. Ontem eu estive em Caruaru, né? E dei uma passadinha lá na SEACA, né? Na SEACA. Encontrei lá Genival. Um abraço, Genival. Ele curte nosso programa todos os dias, né? Genival é aqui de Cupira e trabalha já há muito tempo lá em Caruaru. Vendo melancia, rapaz. Ele me deu uma melancia tamanho de um outro Bom Jesus. É, ele me disse: a melancia, tome, deu de presente a melancia pra mim. Ele não disse, divida com o pessoal da rádio, não, Joel Edson Silva. Não, não é consciência minha, não, o Joel Edson. Que ele não disse, divida com o Joel Edson Silva. Agora, se ele tem dito. Abraço, Genival. E Formigão lá enchendo as panelas também, né? Que é irmão de Genival. Um abraço aí, viu? Genival me viu. Disse: rapaz, tá fazendo o que por aqui? Eu escuto você, acompanho você pela internet, no rádio. Valeu, meu amigo. Um abraço. Obrigado pela atenção, viu? Muito obrigado mesmo. Manda um abraço aqui pra Erina. Erina também curtindo aqui o nosso programa. Ela está em Guarulhos. É Nedina, não é Erina? Erina é aqui em Cupira, minha amiga vizinha, né? É Nedina lá em Guarulhos. Um abraço, Erina. Sempre curtindo aqui a nossa rádio também, viu? Muito obrigado aí pela audiência. Tem aqui também, bom dia, quero mandar um alô aí para meus pais, João Lopes e Maria, no sítio Lagoa Nova, meu irmão, Leonardo em Maceió, Leandro, tá bom, Leandro, falei agora, né? Pessoal aí, valeu, muito obrigado pela audiência, viu? Muito obrigado mesmo. 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Magníficos. Não, aqui é Mastruz. Magníficos, você acabou de cantar, né? Mastruz.

Maestro Luiz Conleite, a flor do mamulengo. Eu acho essa música tão interessante, né? Tão interessante, é a flor do mamulengo. Pessoal, 6 horas mais 25 minutos, daqui a pouquinho tem o Rádio Patrulha com Joedson Silva. 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Não dá mais tempo para nada, 6h25. Bom dia, grande abraço, boa segunda-feira, bom feriado.

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1: Bom dia, boa segunda-feira para você, nosso ouvinte. Hoje é dia 12 de outubro, ano 2026. Está no ar o programa Rádio Patrulha, Agreste FM, TV Agreste Mais, a maior audiência da região. Um beijo no coração dos nossos ouvintes, internautas, acompanhando aqui em todas as plataformas digitais, no site, aplicativo, também no Facebook, página Agreste FM 89.5. Minha gente, nesta segunda-feira, hoje é o dia de Nossa Senhora Aparecida, padroeira do Brasil, é dia do mar, dia do engenheiro agrônomo, parabéns, é dia do corretor de seguros, do descobrimento da América, dia das crianças. Olá, criançada do meu Brasil, um beijo no coração, feliz dia para todas as crianças. É dia do basquete, dia da raça também. E o programa Rádio Patrulha está só começando, viu? 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Agora 6:32 no ar, Rádio Patrulha.
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1: Vamos patrulhar as cidades aqui no Rádio Patrulha. Aconteceu na cidade de Jucati uma ocorrência de homem que foi flagrado com revólver após socorrer o amigo baleado. Essa bronca foi registrada na manhã de ontem. Policiais do GAT, do 9º Batalhão de Polícia Militar, eles tiveram informações de uma ocorrência de disparos de arma de fogo no povoado Alegre, na cidade de Capoeiras. O efetivo recebeu informações de que um dos envolvidos no povoado Alegre, na cidade de Capoeiras. O efetivo recebeu informações de que um

0: do equipamento e relatou que o amigo baleado teria efetuado 4 disparos no povoado Alegre, em Capoeiras. Polícia apreendeu arma de fogo, munições deflagradas e 2 intactas. E os policiais também observaram que este homem que estava com a arma, ele apresentava uma região arroxeada no olho direito. Segundo ele, foi durante uma briga que aconteceu quando consumia bebidas alcoólicas. Então, a polícia está investigando esse rolo danado aí, ocorrido lá na cidade de Capoeiras, e tentando desvendar o que realmente ocorreu. Agora, 6:35. 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Aconteceu na cidade de São Bento do Una. Apreensão de entorpecentes. Foi preso um homem lá na rua Odete Costa. E a polícia encontrou com ele munições, equipamentos para recarga de munições, diversos cartuchos, e a polícia realizou abordagem a 2 indivíduos em atitude suspeita, inclusive na rua 5, lá no bairro Odete Costa. Os policiais encontraram 30 pinos da farinha do capeta, cocaína, também as munições, pólvora e 22 espoletas. Os policiais tentaram, mas não houve aqui a conclusão de que a equipe conseguiu deter os indivíduos. Eles conseguiram fugir. E a ousadia de um dos marginais contra os policiais foi que ele ainda conseguiu danificar o próprio aparelho telefônico para não deixar provas. Tá aí a ocorrência lá na cidade de São Bento do Una. Agora, 6:37.
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0: Vamos ouvir agora a Adielson Galvão com informações de um cidadão, um trabalhador, que infelizmente perdeu a vida ao cair de um telhado lá na zona rural de Caruaru. Acompanhe.
2: Faleceu no Hospital Regional do Agreste, aqui em Caruaru, seu Cícero João da Silva, que tinha 59 anos de idade. Ele estava internado após cair do telhado de casa, né? Tô aqui com o Ângelo, que é filho da vítima, tá aqui no IML de Caruaru, aguardando a liberação do corpo do pai. Ângelo, o teu irmão estava me falando que teu pai, ele foi consertar o telhado da casa, amigo.
3: Foi consertar o telhado da casa, quando desequilibrou e caiu. Aí, com a queda, ele bateu a cabeça e aí traumatismo craniano veio a óbito.
2: Teu irmão estava me falando que havia a perspectiva, né, dele ser transferido para o Hospital da Restauração, mas nem teve condição de ser transferido. A condição clínica dele era muito grave.
3: Muito grave, não tinha condição nenhuma de ser transferido. Infelizmente, ele veio a óbito lá mesmo, na regional.
2: Para a gente entender, Ângelo, vocês solicitaram o serviço lá de um pedreiro, mas o teu pai não ficou satisfeito com esse serviço.
3: Meu pai era aquele senhores antigos, tudo tinha que ser do jeito dele, da forma dele, do jeito dele. Nunca ele ia deixar ninguém mexer nele, ele tinha que fazer.
2: Aí ele subiu no telhado?
3: Subiu no telhado e aí acabou vindo cair e aconteceu o fato.
2: E sem qualquer proteção, né? Inclusive teu irmão estava me falando que é um telhado de amianto, né? Uma telha de brasilite, que aí a gente sabe que não tem muita madeira, o espaçamento da madeira também acaba sendo largo, então é um perigo danado.
3: É um perigo danado, e a gente já tinha falado a ele, mas infelizmente ele é durão, ele é turrão.
2: Isso aconteceu a que horas?
3: Acredito que antes do meio-dia de ontem.
2: Aí, de pronto, né? O SAMU foi acionado, o socorreu, mas quando ele foi levado lá para o hospital regional, ele já estava desacordado?
3: Já estava desacordado, já tinha chegado de óbito já. Estava sendo mantido por remédio.
2: Na verdade, ainda tinha sinais vitais, mas estava desacordado.
3: Estava segurando por os remédios que ele estava dando.
2: Ô, amigo, e ele faleceu a que horas?
3: Eu acredito que
2: os médicos informaram.

0: que o óbito 5h19 da tarde.
1: 5h19 da tarde.
0: Ou seja, o acidente aconteceu por volta do meio-dia, né?
1: Antes do meio-dia ainda.
0: Antes do meio-dia, ainda sobreviveu ali umas 6 horas, né?
1: Ainda sobreviveu umas 6 horas.
0: Só deixou você e o Anderson de filho?
1: Uma moça. Tem nós três, somos três, eu e ele e uma mulher.
0: Meu amigo, esse caso aconteceu ali no posto Agamenon. Vocês moram ali na estrada que dá acesso ao distrito do Murici. Foi justamente isso. Quando ele foi consertar esse telhado e acabou despencando lá de cima.
1: Isso, isso mesmo.
0: Caiu dentro de casa? Foi?
1: Caiu dentro de casa.
0: Meu amigo, é uma pena, né, o que aconteceu. Mas, como o teu irmão estava falando, era turrão. Ele, e como você mesmo informou, ele era muito perfeccionista.
1: Muito. As coisas dele, só ele mexe. Ninguém mexia. Podia pagar o que foi, ele não deixava.
0: E vocês só tiveram condição de falar para sua mãe do óbito dele ontem, no final da noite?
1: Foi, porque ela ainda está em estado de choque. Aí a gente está tentando controlar ela para poder dar início ao sepultamento.
0: Daqui a pouco o corpo vai estar sendo liberado aqui do IML. Vai ser velado onde? Sepultado onde?
1: Ele vai ser velado em Agrestina.
0: Vocês são naturais de lá?
1: São naturais de lá. Aí ele vai ser velado em Agrestina, no cemitério novo.
0: E ele trabalhava em quê, amigo?
1: Ele era autônomo. Trabalhava por conta.
0: Certo. Guerreiro, batalhador, né?
1: Guerreiro, batalhador, pai de família. Vai deixar o legado dele e a gente vai cuidar do resto.
0: Nosso sentimento de pesar toda a família, viu, Ângela?
1: Obrigado. Agradeço.
0: Pois é, já tá aí, né? Cidadão que morreu ao cair de um telhado, né? Caso que aconteceu no posto Agamenon, ali na estrada que dá acesso ao distrito do Murici, área rural aqui de Caruaru. A vítima, Cícero João da Silva, tinha 59 anos de idade.
2: 6h41 na Agreste FM, a nossa rádio.
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2: Muitas tragédias, infelizmente, acontecendo. Tá esse cidadão que perdeu a vida ao cair de um telhado. Os nossos votos de pesar para toda a família. 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Agora 6h42. 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
2: E aconteceu, minha gente, uma ocorrência policial na cidade de Betânia, aqui em Pernambuco. A polícia localizou drogas durante a operação. Foi policiais do BEP, na noite do sábado. Durante a ação, a equipe do BEP foram até o distrito do Nunes, sítio dos Nunes, no município de Betânia, fica no sertão. E após levantamento de inteligência, os policiais tomaram conhecimento que um indivíduo conhecido por Neto estaria abastecendo os pontos de drogas nos povoados de São Caetano e Sítio dos Nunes. Foi feito o bloqueio, a polícia abordou Ítalo da Silva Jardim, 29 anos, com ele encontrou drogas e dinheiro. O elemento foi encaminhado para o plantão de polícia. É cadeia nele. 6h44. Aconteceu na cidade de Xangrande a prisão de dois homens com armas, munições e drogas. Dois homens presos durante a ação do BEP lá no bairro Manuel Simões Barbosa, em Xangrande. Os policiais abordaram Alex Júnior de Oliveira, 25 anos, e Geovane Moura da Silva, de 24 anos, além de um adolescente, uma cocadinha de sal, joinha. E eles foram flagrados com armas, munições, entorpecentes e aparelhos celulares. Dois revólveres, um calibre 22, um 38 e uma espingarda caseira com numeração suprimida. Os dois envolvidos e o adolescente foram levados para a delegacia. E para os maiores, é cadeia neles! O homem foi chamado pelo nome e assassinado. Antônio Veríssimo Bezerra da Silva, 58 anos, foi executado no bairro Maria Auxiliadora, em Petrolina, no Sertão, na rua Vital Brasil. A vítima estava na residência quando foi chamada. Ele ingeria bebidas alcoólicas. Um desconhecido chegou lá e disse: ô Antônio, vem aqui. E ao abrir a porta, a vítima foi atingida com vários tiros. Após o crime, o suspeito fugiu, tomou destino ignorado. O corpo foi encaminhado para o IML. Um homem caiu de uma altura de 8 metros. E esse homem foi socorrido em um helicóptero do SAMU Metropolitano, lá do Recife. Polícia Rodoviária Federal esteve na ocorrência. O caso aconteceu na cidade de Goiânia. Ele apresentou traumatismo craniocefálico e sangramento, e a equipe aeromédica entrou em ação, essa equipe maravilhosa do SAMU, os guerreiros, né, que salvam vidas e estão aí à disposição da população. E o homem apresentava esse trauma craniocefálico, TCE, com sangramento pelo ouvido. A suspeita é de que ele caiu de uma edificação e que teve um trauma na cabeça. O homem, ele foi embarcado na aeronave e em 12 minutos chegou ao campo do Derby, na área central do Recife. Em seguida, seguiu na ambulância do SAMU para o Hospital da Restauração. Isso foi no sábado, dia 10, essa ocorrência registrada. Um barbeiro, ele filmou indivíduos armados e acabou sendo assassinado. Andrés Barbosa dos Santos, 23 anos, foi assassinado enquanto jogava futebol na quadra da Praça Expedicionário Brasileiro, no bairro de Jardim Brasil, em Olinda, lá no Recife, na região metropolitana. O jovem foi atingido por vários tiros, incluindo fuzil calibre 5.56 e pistola calibre 9mm. De acordo com relato de familiares, o Andrés trabalhava como barbeiro, não tinha envolvimento com atividades ilícitas e no momento do crime ele estava jogando bola na quadra da praça quando percebeu a passagem de um veículo de cor prata com indivíduos armados. E aí, conforme ainda as informações, ele decidiu filmar a movimentação com o celular. E ao perceber que estavam sendo gravados, os ocupantes desceram do veículo e efetuaram os disparos contra Andrés. E ainda teriam levado o celular dele. O caso está sendo investigado pela Polícia Civil de Pernambuco.
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2: Agora no Rádio Patrulha, os detalhes deste crime que é de muita repercussão, porque, minha gente, esse homem estava desaparecido, o corpo dele. A polícia não tinha pistas, não tinha informações do paradeiro do corpo deste homem, que era motorista de aplicativo, desaparecido há quase 60 dias, lá na cidade de Caruaru. E no decorrer das investigações, dois policiais militares foram presos, suspeitos de participação no assassinato deste motorista de aplicativo. Esses policiais estão lá no CREED, que é o Centro de Reeducação da Polícia Militar de Pernambuco. É o estabelecimento penal militar do estado. E aí, neste CREED ficam os policiais que se envolvem em ocorrências diversas, né? Praticam crimes. E aí, na madrugada do dia 23, do domingo, vocês lembram? Domingo agora não, dia 23, tá? É do mês passado, o carro dele, do motorista de aplicativo, foi localizado lá no sítio Malhada das Caveiras, próximo ao anel viário, lá de Caruaru. Furtaram maçarico, na verdade, em posse de um maçarico, furtaram o motor e a caixa de marcha desse veículo. E logo depois, no dia 20 de setembro, ocorreu a prisão do sargento e de um cabo da PM. Vamos trazer agora os detalhes com Adielson Galvão, que vai esclarecer com relação à localização do corpo, que foi encontrado na área rural pertencente a Caruaru. Fica bem perto também de Agrestina, esse local. O corpo estava coberto, amarrado com a lona, e foi localizado lá na propriedade rural do sítio Brejo das Palmeiras, próximo também ao sítio Brejo da Mulata, que pertence a Agrestina. Vamos ouvir Adielson Galvão, detalha tudo agora.
0: Olha, durante a tarde do sábado, o corpo de um motorista de aplicativos foi encontrado nas imediações do sítio Brejo das Palmeiras, na área rural aqui de Caruaru. A vítima, o Elmiton de Arimateia Silva, tinha 39 anos de idade, morava no bairro Caiucá, estava desaparecido desde a noite do sábado, dia 22 de agosto, ou seja, se passaram quase 50 dias e ele foi encontrado em estado avançado de decomposição. Estava inclusive enterrado. Tô aqui com o parente da vítima, né? Que veio para cá, pro IML de Caruaru, né? Tá aguardando justamente a liberação do corpo do Elmiton. Amiga, eu imagino que vocês ainda tinham uma pontinha de esperança de que ele fosse encontrado vivo, mas infelizmente ele não foi localizado vivo, né? E sim foi encontrado morto, estado avançado de decomposição, e agora a comprovação, né? Ele foi assassinado.
4: Isso, a gente tinha uma esperança de encontrar ele com vida, mas assim, a gente tá em paz em saber que aonde ele tá agora, do que viver nessa aflição o resto da vida, e que Deus deu descanso a ele e tá nas mãos de Deus. Deus sabe de todas as coisas.
0: Um sargento e um cabo da Polícia Militar, além de um popular, né, foram presos e acabaram, já estão no presídio, né? Eles são acusados de participação no assassinato do Elmiton. Você tem ideia da motivação?
4: Não faço ideia. Não, a gente nem conhecia esse povo, não sei nem quem é.
0: E é o que foi relatado pela polícia, né, de que o Elmiton, ele estava trabalhando naquela noite, né? Rodando o aplicativo, e foi solicitado para fazer uma corrida ali para a rua Alferes Jorge, ali no bairro Indianópolis, e lá seria, na verdade, uma entrega de drogas que ele iria fazer, e esse pessoal já estaria aguardando ele. Então foi a última vez que ele foi visto, inclusive, dentro da viatura.
4: Isso, o que eu sei é que ele saiu para trabalhar. O que a gente sabe foi isso que foi repassado. Mas essa questão de entrega, eu não sei.
0: Só para a gente lembrar, o carro foi encontrado na madrugada do domingo, né? Estava ali na estrada que dá acesso ao sítio Malhada das Caveiras, área rural aqui de Caruaru, e estranhamente na segunda-feira alguém foi lá nesse carro que foi queimado, né? Alguém foi lá e com o maçarico retirou o motor e retirou também a caixa de marchas do veículo.
4: Isso aí foi repassado pra gente e o pessoal lá da região passou que foi um casal. E a gente não tem ideia de quem seja, que foram lá e retiraram e disseram que era do seguro, mas eu acredito que não. Acredito que é pessoas desconhecidas.
0: Pois é, gente, tá aí, né? Vai dar para fazer funeral do o corpo do Wellington, não tem como?
4: Eu acredito que não, a gente tá aguardando aí, mas pelo que ela disse, não. Já vai ser enterrado.
0: Ele deixou um bebezinho, inclusive, né? Quantos filhos no total?
4: Um filho, um bebê e dois. Uma menina e um menino. 17 e 8 anos.
0: Pois é, já tá aí. A polícia investigando o caso, né? Portanto, o corpo do Wellington de Arimateia Silva, 39 anos de idade, foi encontrado lá nas imediações do sítio Brejo das Palmeiras, área rural aqui de Caruaru, inclusive estava envolto ali em uma lona, estava enterrado quando a polícia conseguiu localizar e foi encaminhado aqui para o IML local.
2: São 6:55. A polícia continua investigando esse caso para saber se tem outros envolvidos no crime. Agora 6:56. Daqui a pouco tem a propaganda eleitoral no rádio, a partir das 7:00. E a gente faz aquela pausa, 10 minutinhos, tá? Para ouvir a propaganda eleitoral e depois volta com o rádio Patrulha, seguindo até o horário do encerramento, tá bem? Com o segundo bloco. Polícia apreendeu entorpecentes e arma de fogo na cidade de Garanhuns, lá no bairro Jardim Petrópolis. Em Garanhuns, policiais militares da ROCAM, 9º Batalhão, eles localizaram 24 pedras da rapadura do capeta, simulacro de arma de fogo, uma arma artesanal. E os policiais, através do núcleo de inteligência, eles tomaram conhecimento que dois indivíduos conhecidos por Japa e Mago estariam traficando lá na localidade do bairro Jardim Petrópolis. E quando os policiais se aproximaram da residência, visualizaram os suspeitos, mas aí eles fugiram pelo quintal, deixando a porta aberta, e a polícia localizou uma balaclava, a touca ninja, 24 pedras de crack, o simulacro e também a arma artesanal. O material foi entregue na 18ª Delegacia de Polícia Civil para a adoção de medidas necessárias. E o combate ao crime lá em Garanhuns não para. Traficantes presos, 3 indivíduos presos com 80 rapaduras de crack, rapadura do coisa ruim, e esses 3 traficantes foram presos durante a ação realizada na Laje, nas proximidades da Rua dos Operários, bairro Liberdade, lá de Garanhuns. A polícia já tem conhecimento que ali é uma área de tráfico intenso e durante a campana, por algumas horas, inclusive com incursões a pé, a equipe conseguiu fechar o cerco contra esses elementos. Um deles estava armado com uma pistola calibre 9mm, efetuou disparos contra o efetivo, os policiais reagiram, houve troca de tiros, vários indivíduos fugiram em direção à mata, mas 2 foram presos logo de início. E com um deles a polícia apreendeu o entorpecente e dinheiro também. Outro indivíduo, após a troca de tiros, foi localizado. E aí os 3 foram encaminhados para a Delegacia de Polícia Civil. É cadeia neles! Gente, 6:59. Está chegando a propaganda eleitoral no rádio. Você acompanha aqui na Agreste FM. Vamos ouvir agora e eu volto em 10 minutos.
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3: Agora, 7:10, Agreste FM, a nossa rádio, e voltamos com o programa Rádio e Patrulha após a propaganda para presidente da República no rádio. 7:11 é a maior audiência da região e você está na melhor sintonia. 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Agora no Rádio Patrulha, 7:14.
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3: Um ex-presidiário foi assassinado. Uma idosa que estava no local, era proprietária do estabelecimento comercial, ela foi atingida com os disparos e acabou não resistindo. Esse duplo homicídio aconteceu lá na cidade de Caruaru, dentro do bar, e a polícia está investigando esse caso. Vamos ouvir a reportagem com Adielson Galvão.
4: Uma comerciante e o cliente foram assassinados a tiros no final da noite deste sábado. Foi aqui na esquina da rua Capibaribe com a rua Santa Marta, aqui no bairro de Santa Rosa. Como a gente pode ver, a perícia está sendo realizada neste momento. Ali dentro estão o corpo da idosa, né? Dona Maria da Penha Lucena Pinto, de 69 anos de idade, que era a proprietária do estabelecimento, e o cliente José Cláudio Florencio de Lima, de 36 anos de idade. Os dois foram assassinados a tiros. Tô aqui com uma moça, né? Que estava no interior do estabelecimento quando tudo aconteceu, amiga. Como foi? O que é que você consegue lembrar do que aconteceu aqui no interior desse estabelecimento aqui, o Boteco do PP?
5: Ele estava com a gente chegou de repente e disse que estava se sentindo mal e queria ir para casa. E foi na hora que ele falou com os amigos deles que estavam aqui fora, né? E 5 minutos depois chegou esse dois caras aqui dentro do bar, né? Quando ele se levantou, que disse que ia no banheiro, o cara já começou o disparo com arma de fogo. Primeiro tiro foi nele, depois pegou na senhora, né? Então ele estava com a gente e disse que não estava se sentindo mal, né? Eu vi tudo como aconteceu, né? O que o cara que assassinou ele fez, né? E eu tô aqui para pedir justiça sobre a causa da morte dele, né? Porque a gente pode ter um parente errado, parente a gente pode ser falho, mas querendo ou não, eu quero justiça sobre a morte dele e eu tô aqui para ir até o fim sobre a morte dele.
4: O Cláudio era o alvo dos assassinos.
5: Correto.
4: E a idosa morreu de graça.
5: Morreu de graça, sem ter nada a ver, né?
4: Pois é. E o Cláudio, eu soube que ele saiu recentemente do presídio.
5: Correto. Ele falou pra mim que fazia 25 dias que tinha saído, né? Chegou aqui no local, não tava se sentindo bem. Na hora que ele ia se retirar, foi na hora que os caras chegou, que foi um, né? Que a moto ficou embaixo e o cara disparou com um disparo de arma de fogo nele e os tiros também pegou na senhora, sem a senhora ter nada a ver.
4: E a propósito, você tem algum grau de parentesco com esse cara, o Cláudio?
5: Ele é meu primo, né? Considero ele mais do que o irmão. Pra mim ele é gente boa, né? Pra mim foi uma covardia, né? O que esse cara fez com ele, né? Queremos justiça, a gente, a família, né? Sobre a morte dele. Porque ele chegou, tava tudo bem. De repente ele se sentiu mal, queria ir embora. E foi na hora que o cara chegou e disparou. Disparo com arma de fogo, que o primeiro tiro foi na cabeça, né? E ainda mais ele segurou no pescoço dele, no queixo dele. E falou, é tu mesmo que eu quero, né? Então a senhora tava perto e foi assassinada sem merecer.
4: E a propósito, Cláudio, você disse que ele informou que saiu do presídio há apenas 25 dias e cumpriu pena por qual circunstância afinal?
5: A pena não sei, caso não.
4: Qual que é a passagem dele pela polícia?
5: Não sei também lhe informar.
4: Será que os caras vieram, ele morava no Recife, né?
5: Correto, morava no Recife e tava a passeio, tava na casa da mãe, né? Ele ia se retirar do local para ir diretamente para casa da mãe dele.
4: E será que os caras vieram lá do Recife, justamente aqui para Caruaru, para assassiná-lo?
5: Não. O cara que assassinou ele é daquele Caruaru.
4: Então, mas qual? Você mora aqui em Caruaru, né?
5: Não, sou de Recife, morava aqui em Caruaru. Depois que minha mãe faleceu, eu fui morar no Recife. Mas o cara que assassinou ele é do Saguado.
4: E o Cláudio, afinal, ele é de Caruaru?
5: Não, ele convive em Recife.
4: É, e saiu do presídio há 25 dias, mas qual a ligação dele com Caruaru, afinal, né, já que ele foi assassinado aqui no interior desse estabelecimento?
5: A ligação dele é com a família, porque a família dele é toda daqui, as irmãs, tio, né? A mãe que morava aqui. Que ele não tinha parente em Recife.
4: Você disse que foram dois caras que chegaram em uma motocicleta.
5: Foi, mas quem disparou o tiro nele só foi um.
4: O que estava justamente na garupa da moto.
5: Correto.
4: Tava de capacete?
5: Sem capacete, cara limpa, não tava com nada no rosto.
4: E como é esse cara?
5: Ele é um cara baixinho, forte, cabelo liso, olho verde. Tava de bermuda, jeans e camisa vermelha.
4: A doutora Luciana Almeida, né, veio para cá, acompanhou toda a perícia que foi realizada aqui pelo IC, o Instituto de Criminalística, e, enfim, doutora, a idosa, ela morreu de graça, delegada.
6: É, pela dinâmica que a gente conseguiu verificar no local de crime, acredita-se que a execução foi feita contra a vítima masculina, José Cláudio, e enquanto a vítima, Dona Maria da Penha, infelizmente, estava trabalhando e foi, pela dinâmica, vítima de uma bala perdida.
4: A doutora, conversando com a prima do Cláudio, né? Ela informou que ele saiu do presídio há apenas 25 dias e cumpriu pena lá em Recife e tal, veio para cá, para Caruaru, onde tinha alguns parentes, e aqui acabou sendo assassinado. Por quê? Ela não soube precisar, né, o motivo dessa prisão dele, mas por que ele cumpriu essa prisão?
6: Fazendo uma verificação ainda bem incipiente da ficha criminal dele, a gente verifica uma ficha extensa, em que ele respondeu por homicídio, por tráfico, por receptação. Então é um indivíduo que tinha uma passagem no sistema prisional.
4: Ou seja, pelo que a senhora informa, vasta ficha criminal.
6: Isso, é uma vasta ficha criminal, o que indica a execução dele e, infelizmente, a morte de Dona Maria da Penha por uma bala perdida.
4: Observa que aqui na porta do estabelecimento há uma câmera de segurança, né? Vocês conseguiram imagens que mostram a execução do crime?
6: A gente já conseguiu coletar várias imagens que vai auxiliar e subsidiar a investigação.
4: Algum indicativo já de autoria, doutora?
6: A gente já tem uma linha bem forte de autoria.
4: Ok, obrigado, doutora Luciana Almeida, né? Tá aí, portanto, duplo assassinato ocorrido aqui em Caruaru, foi aqui na esquina, né? Nesse bar, aqui na esquina da rua Capibaribe com a rua Santa Marta, bairro de Santa Rosa. As vítimas, José Cláudio Florencio de Lima, de 36 anos de idade, e Dona Maria da Penha Lucena Pinto, 69 anos de idade, que foram assassinados a tiros aqui no interior do estabelecimento. Corpos já foram periciados e serão agora encaminhados para o IML aqui de Caruaru.
3: 7:20, polícia tem uma linha de investigação, já estão fazendo aí o levantamento, né? Tentando prender o assassino. Agora 7:21 na Agreste FM, e uma mulher foi brutalmente assassinada pelo marido, aconteceu lá em Iati esse crime. Adielson Galvão vai voltar direto do complexo de polícia científica de Caruaru para detalhar.
4: Por volta das 5 horas da tarde, uma mulher foi brutalmente assassinada pelo companheiro na área rural lá da cidade de Iati. A vítima, Camila Barbosa da Silva, tinha 33 anos de idade. O assassino, o Claudemir Alves Silvestre, conseguiu se evadir e está sendo procurado pela polícia, né? Eu estou aqui com a Gessiane, que é irmã da vítima. Gessiane, ele a matou com uma violenta facada no pescoço?
7: Foi.
4: E por quê? O Claudemir matou tua irmã?
7: Porque assim, o relacionamento deles já era bastante conturbado.
4: Relacionamento sempre foi abusivo?
7: E ele ameaçava direto ela, se que ia matar, caso ela deixasse. E entre outras coisas que eu acho que, como a gente não tinha muita convivência com o casal, a gente não sabe explicar o certo.
4: A tua irmã, ela conviveu quanto tempo com esse sujeito?
7: Eu acho que em média de uns 4 anos.
4: E ela em algum momento chegou a procurar a delegacia lá de Iati para denunciá-lo? Porque você fala que eles viviam um relacionamento bem conturbado, né?
7: Se eu não me engano, ela estava com a medida.
4: Medida protetiva.
7: É, mas daí ele ainda mantinha contato com ela. Eu não sei te falar assim ao certo, bem, porque já fazia mais ou menos um mês que ela não entrava em contato comigo. Eu que entrei em contato com ela pelo Instagram, porque ela tinha trocado de número. Aí eu perguntei, cadê ela? Ela disse, eu tô bem, eu tava fazendo minha sobrancelha e tal. Mas daí então não falei mais com ela. Só recebi a notícia ontem, por volta de 11 horas da noite, que ele tinha feito isso.
4: E como foi que tudo aconteceu? Eles tiveram uma discussão?
7: Não sabemos informar, porque no local da casa, por ser a fachada da rua, eu acredito que só tava só os dois. Aí até vizinhos não tava, o senhor que morava ao lado não tava.
4: Isso acabou favorecendo para que ele conseguisse fugir lá da cena do crime.
7: Foi, aí ele foi para casa da mãe dele, segundo informações do irmão dele, foi na casa da mãe e comunicou que tinha feito, que tinha assassinado ela e que era para os irmãos dele ir na delegacia.
4: Camila, ela deixou filhos?
7: Tem um filho.
4: A idade do garoto?
7: Tem 13 anos.
4: Que não é filho do assassino?
7: Não.
4: A revolta é muito grande, né? Gessiane, não é para menos, né?
7: A pessoa fica sem palavras. Não tem nem como chegar a expressar uma perca dessa.
4: O corpo da Camila Barbosa da Silva, 33 anos de idade, foi encaminhado aqui para o IML de Caruaru. E a polícia segue em busca de tentar localizar e prender o assassino, Claudemir Alves Silvestre, que se evadiu e tem, inclusive, esse sujeito deve estar lá na região. Você sabe do paradeiro dele, você pode entrar em contato com a polícia militar através do 190 ou pode entrar também através através, entrar em contato com o Disque Denúncia Agreste através do 3719-4545. Lembrando que o DDD é o 81.
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3: São 7h24 e ele tá chegando. É o cara, o caçador de notícias da política, Edgar Fênix. Bom dia para você, boa segunda-feira, bom início de semana.
8: Muito bom dia para você, Joelson, bom dia para todo mundo acompanhando o Rádio Patrulha. Bom dia pro doutor Lucinaldo Ferreira, me permita, viu, ligeirinho do Trevo. Segunda-feirona, feriado nacional, né, dia de Nossa Senhora Aparecida, padroeira do Brasil, também dia das crianças. Um abraço especial a todas as nossas crianças. E o Visão Política tá chegando, viu, Joelson? Muitas informações para detalharmos nos bastidores da política regional, estadual e também nacional. A corrida pela presidência da República com novos desdobramentos e mais uma guerra de decisões agora no Tribunal Superior Eleitoral. Nós vamos trazer o impasse entre as decisões do ministro e presidente do TSE, Cássio Nunes Marques, e também do ministro que trouxe, né, derrubou a medida do Cássio Nunes quando cancelava um canal pró-Lula. O ministro Ricardo, doutor Ricardo, cancelou. O caso vai para o plenário do TSE. E mais, Rede Record cancela debate entre Lula e Flávio Bolsonaro. Esse debate deveria ter acontecido ontem. Humberto Costa integra a coordenação da campanha de Lula em Pernambuco no segundo turno. Vamos também trazer novas pesquisas de intenção de votos para a presidência da República e falarmos sobre o dia dos presidenciáveis. Ontem, os dois fizeram campanhas em São Paulo. Todos os desdobramentos já já. Visão Política tá chegando com Alexandre Kennedy, Abelardo Ribeiro Godoy, e o comando é dele, de volta à bancada, o Wilamar Alves, o comunicador de todas as gerações. Naldo Ferreira já com tudo pronto para você acompanhar o programa também através das nossas plataformas digitais. Forte abraço, Joelson, um ótimo feriado e um ótimo início de semana para todo mundo.
3: Valeu, Edgar, bom dia, e para toda criançada do meu Brasil, beijo no coração, viu? Feliz dia. Dia especial hoje, né? Dia animado. Gente, agora 7h27, vamos abraçar a nossa audiência na hora do ouvinte. Lourdes Silva tá participando. Valeu, Lourdes. Ana Paula também tá aqui na TV Agreste Mais. Obrigado a todos vocês. Meu amigo Adnilson, lá em Água Branca, na zona rural de Agrestina. Valeu, querido amigo Adnilson, na sintonia com a Agreste FM, toda a família, um forte abraço, muito obrigado pelo carinho da audiência, viu? Adnews, agora 7h27, também está sintonizado na Agreste FM, o Amadeu, lá em Mauá, São Paulo. Bom dia, Amadeu. O meu querido amigo e irmão Ednaldo Batista está na audiência também, lá na Avenida Miguel Pereira Neto. Daqui a pouco vou estar por aí para bater um papo com meu amigo Manuel Roque, viu? Manuel Roque, Badeirilha, sempre está por lá tomando um cafezinho também. Então, aguarde aí, viu, o meu caro Ednaldo Batista. Abraço aqui também para o nosso amigo lá de Agrestina, amigo prefeito Josué Mendes, está na audiência com o programa Rádio e Patrulha também. Valeu, Josué, bom dia, primeira dama Dona Graça Mendes e os nossos ouvintes todos lá na cidade de Agrestina, o abraço de bom dia com muita alegria nesta segunda, neste início de semana. O Wagner está lá em Cruzes, está trabalhando, está na costura e ouvindo a programação. Abraço, minha gente, até amanhã.
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3: Pitu e a hora certa, 7h29. Bom dia.

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0: Agora são 7:36, 7:36. Gente querida, amigos todos de Cupira e da região, bom dia. Bom dia à senhora que está aí em casa. Muito obrigado, viu, pela compreensão. Aqui estamos de volta, graças a Deus, para mais um programa Visão Política. E programa política dessa segunda-feira, já 12, aliás, hoje, dia das crianças, né? Finalmente. Bom, e para a alegria de todos, claro, praticamente um feriado, um meio feriado, e pelo menos para as repartições públicas, não é? Estaduais, federais, municipais e muita gente, bancos também, instituições,
1: escolas,
0: bancárias,
1: né? Feriado nacional, né? Padroeira do Brasil.
0: Perfeitamente, minha gente, padroeira do Brasil, é verdade. Gente, e é sob as graças de Deus, viu? Que aqui estamos para mais um programa Visão Política, como eu já disse, o Visão Política dessa segunda-feira, já 12 de outubro de 2026, que é ano da graça do nosso Senhor e Salvador Jesus Cristo, e é sempre com ele, por ele, para ele, por todos nós, que aqui estamos para mais esse programa líder, não é? E aqui comigo, os nossos companheiros, programa que tem um oferecimento dos produtos Natubio e Natuville, os produtos naturais mais vendidos no Brasil, e através desses produtos eu cumprimento os seus diretores, nossos patrocinadores Master, que é o nosso bom amigo, o Rogério, né? E um abraço a ele, toda a sua equipe e a sua esposa, a nossa patroa, como carinhosamente chamamos, a doutora Maria Isabel. E tá vindo aí o rebento, viu? Primeiro filho desse casal, né? Quase que recém-casado, que é o segundo casamento dele, mas muito feliz. E esse neném, essa criança vem para alegria também, completar a felicidade daquele casal. Presente de Deus, né? Já que filhos são bênçãos. Gente querida, a nossa equipe aqui presente, graças a Deus, né? E poder estar aqui de volta com ele depois de uma semana e pouco, um pouco debilitado, em função da própria idade, claro, tem essas coisas, né? E a saúde também. E, inclusive, por recomendação médica, reclamaram muito, né? De que, disse, olha, companheiro velho, eu sei que você é muito forte, sua saúde é muito boa, mas por quantas vezes de teimosia, né? Não tirar férias, não querer, não é? Porque a gente se apega muito, né, Alexandre?
2: Verdade. A gente é acostumado, né, no dia a dia, são milhões de pessoas que acompanham você durante todo esse tempo. Todo mundo sentiu muita falta aqui, né? Todo mundo orou muito, pediu para que você se recuperasse.
0: Muito obrigado.
2: Né? E você, logicamente, é o que mais sente falta de estar aqui. Porque são 63 anos sentado aí, falando com as pessoas todos os dias. Como você disse, é ruim de tirar férias, não consegue tirar férias.
0: É.
2: Né? Mas aí é muito importante que você se cuide. E você se cuida, né? A gente que acompanha você aqui todos os dias, a gente sabe a quantidade de exames que você faz. De cuidado, né? Você é um exemplo de homem que se cuida, né?
0: É o oposto
2: meu. Pronto. Eu não gosto de médico, não gosto de hospital, de farmácia, de injeção, não gosto de nada disso. E você é o contrário. Você deu uma dor no dedo aqui e vai-se embora fazer os exames, fazer as coisas, né? Então é por isso que

0: Você recuperou rápido e está aqui com a gente.
1: É, isso, aí, se Deus quiser.
0: Parabéns, é muito importante isso. Assim, a gente estava sentindo muito falta. Eu muito voltei segunda-feira passada, né? Faz 8 dias que eu voltei. Eu guardei todas as minhas coisas para você, mas ainda vou guardar mais um pouco.
1: Pelo amor de Deus, me ajude.
0: Deixa você se recuperar 100%.
1: É 100%.
0: É um prazer, uma honra ter você
1: ainda
0: aqui de
1: volta. Muito obrigado, companheiros. Senti realmente uma falta danada. São 63 anos, né, gente? E acostumado com essa gente. E espero que tenham tido a compreensão que eu precisei. Obrigado aí pelas orações, os católicos que rezaram. Eu tenho certeza disso, né? Pedindo a recuperação. Porque as pessoas, o povo é bom, rapaz. O povo não é mau, não é? Às vezes a gente é levado, às vezes por tantas coisas ruins, por conta de que às vezes a gente faz tanta coisa errada contra Deus, né, que não devia, mas no fundo Deus sabe que nós não somos pessoas mais, não é? Principalmente aquelas pessoas que trabalham, aquelas pessoas que gostam, aquelas pessoas que amam, aquelas pessoas que têm família, que não querem o mal de ninguém, não é? E a gente aproveita às vezes, Alexandre, Abelardo e Edgar, Pequeno Príncipe aqui, a gente aproveita às vezes, Deus permite essas coisas aconteçam, para a gente fazer uma reflexão, né? A respeito da vida.
0: É um freio de arrumação.
1: É. E é tanta coisa boa, Alexandre. Você acredita que em nenhum momento eu pensei assim em coisa ruim, em coisa mal? Cheguei a pensar até, e sei lá, eu não sei, né? Eu tive muita tranquilidade para pensar, bom senhor, se é a minha vez já de ir, eu acho que eu já contei aqui, a minha família, não é? No máximo chega a 83, 84 anos, não é? Mas é aquela tal história, não obrigatoriamente, como disseram, eu fui a vários médicos, quero agradecer a toda a equipe do hospital aqui, que se empenharam 3 vezes que tive aí no hospital, fui 4 vezes.
0: O hospital de Cupira,
1: muito,
0: né?
1: Bem atendido, muito bem, dos médicos aos enfermeiros, aos atendentes, e sempre pela madrugada, não é? Muito, mas muito, muito bem atendido.
0: Que bom.
1: Uma atenção total dos médicos, não é? E eu quero depois, agora faço feito como o padre Pedro, tá bom assim? Depois, possivelmente, eu vou agradecer a cada um, né? Pelo que fizeram comigo, me tratando de uma forma tão carinhosa que isso.
2: Mas pois é, companheiros. É a missão.
1: Ajudou,
2: né?
1: Não é?
2: A missão do profissional que atua na área de saúde é essa, né? É acolher, é cuidar. É, principalmente nesses momentos, né? Quando a gente vai em busca de um atendimento médico, realizar aquilo que eles foram treinados, foram preparados, eles estudaram para isso, e aqui em Cupira, a equipe do hospital tem realmente, eu diria, um atendimento humanizado, né? Muito acolhedor, e não só o Ilamar Alves que recebeu esse atendimento aqui, mas cada cidadão e cada cidadã de Cupira que precisa do atendimento da equipe médica sabe que é um atendimento devotado, porque na área de saúde, a gente não entra, quem vai trabalhar na saúde não entra simplesmente porque está pensando em quanto vai ganhar. Você precisa ter devoção, você precisa ter
0: vocação.
2: Aquele amor que culmina com uma vocação que gera essa devoção por aquele trabalho que você se propõe a fazer e que a equipe aqui do Hospital de Cupira faz muito bem, e é exatamente esse o seu agradecimento.
1: E depois, inclusive, vou também agradecer ao Duda, o prefeito, mas ele não é médico e tal, mas a gente sabe que são orientações dele, esse atendimento que tem, desde o mais humilde funcionário, não é? Aos médicos, a esses secretários, não é?
0: Amanhã ele vai estar aqui pessoalmente,
1: com uma visão política.
2: Prefeito,
1: um agradecimento
2: Lira, né?
1: Especial aí a uma pessoa por qual eu tenho um respeito muito grande, gosto demais, cara. Ele nenhum dia deixou de ligar, não é? Prefeito, o ex-prefeito Zé Maria Leite Macedo, que às vezes a gente sempre disse, a gente arengava muito, a gente sempre, não é? Mas eu acho que é uma forma carinhosa de um querer bem ao outro, e a gente conhece as pessoas exatamente em momentos como esse, né? E o Zé Maria esteve na minha casa, não pude atendê-lo, que eu estava em convalescença, duas vezes que ele esteve lá eu estava dormindo, não é? Eu dormi muito por repouso, medicação, essas coisas todas. Mas José Maria, inclusive, telefonava todos os dias para saber da minha saúde. Por isso que eu comentava a minha família, não é? O José Maria, ele tem todas as qualidades que eu as conheço. E conheço também alguns defeitos que todos nós temos, não é? Mas se somando a balança, eu sempre disse ao meu filho, Irama Júnior, a toda a minha família, o Zé Maria, ele tem uma qualidade que é ímpar, exatamente, por incrível que pareça, né? Aquela atenção que muita gente critica, ah, porque Zé Maria é, de certo modo, pernóstico, ele é, não, não, não, é a figura mais simples, mais humana, mais, uma das mais extraordinárias, que eu sempre disse, nunca neguei isso aqui, não, não é? Eu sempre tive, e é num momento como esse que a gente vê as amizades chegar perto, não é? Inclusive, olha, não deixe faltar nada, por favor, e coisa, não, mas graças a Deus, Deus estava me supriu de tudo, como supre até hoje, e essas pessoas me ajudam a gente a valer, que, saber que vale a pena, né, a gente viver, porque tem pessoas boas sim, ainda existe muita pessoa boa, e é o Zé Maria, eu tenho uma atenção, um respeito muito maior e muito grande, eu acredito, e agora mais do que nunca, essa gratidão que toda a minha família tem. Isso sem falar na minha esposa, que aquilo, você já até brincando, já dizia, mas você só não tem uma esposa, não. Você tem também, como é que chama? Você chama?
2: Uma cuidadora. Uma é cuidadora. João Ricardo, essa frase
1: não,
2: é
1: minha. Não, e aquela ali, fiquei 2, 3 noites sem dormir, Alexandre. Um cochilo sequer, não consegui dar. E a minha senhora lá comigo. Feliz, alegre da vida, feliz, coitada, mas eu sei, fazendo das tripas coração para poder, né, me dar aquela atenção que ela acha que deve. Afinal de contas, são 33 anos, né?
0: E às vezes que ela veio aqui na emissora, a gente via a preocupação, eu conversei com ela algumas vezes, e via a preocupação dela, o cuidado.
1: Pois não, é.
0: Né? Muito importante isso, graças a Deus.
1: Graças a Deus, tudo isso ajudou, orou muito por mim, né? Ficava à noite, às vezes eu dava um cochilozinho assim, sentado naquela poltronazinha lá no meu quarto, quando eu olhava ela sentada, né? No computador, às vezes eu, a televisão ligada, acho que ela nem assistia, ficava olhando para mim com aquele cuidado, tudo isso ajuda, né? Então agradeço muito a Deus por essa mulher maravilhosa que eu tenho e meus filhos mesmo, o doutor Igor, médico, não é? Que não é fácil, e foi graças a ele, viu? Que eu passei por uns momentos meio difíceis, viu, Alexandre? Companheiro.
0: Você aqui. Tem um médico dentro de casa.
1: Eu acho que ele realmente me ajudou muito nesse sentido, e me acompanhou a médico, o doutor Osmundo, né, que é um dos maiores médicos que eu conheço até hoje, com uma responsabilidade extraordinária. Tive também, com, se eu não me engano, o doutor Felipe, cardiologista também, afora os médicos daqui do hospital, lá em Caruaru, tive vários médicos diariamente, não é? Exames, essas coisas todas, mas graças a Deus eu acho que eu me recupero. Eu escapei,
2: não,
1: eu acho que
2: não,
1: Deus não me quis ainda.
2: Muito bem recuperado.
1: Né? Tá. Teve um momento que eu quase fui. Quase fui, estava indo para Caruaru, estava me levando para Caruaru, meu filho, minha esposa, quando no meio do caminho, ali no posto 7, por aí assim, o meu filho, o Igor, não é? Disse, o Edjane, dê a volta, meu pai não vai aguentar chegar em Caruaru, não. Agora tá muito sério, o Abechão baixou muito por 8, por 5. Ele disse, ele parece hipertenso, isso é muito sério, né? Eu cheguei a perder os sentidos, né? Segundo ele. Mas voltei, aqui fui atendido pelos médicos, com ele também. Mas graças a Deus eu tô aqui só contando a história, né? Muito obrigado, viu, minha gente, por esse carinho. Aos companheiros aqui.
2: Estamos juntos, viu, Lamar? Estamos juntos, a gente sabe que, claro, é um momento que o senhor está aí seguindo a recuperação, e quantas não foram as pessoas que mandavam mensagem pra gente, que nos encontravam nas ruas, e como é que está o nosso Ilamar Alves? Porque esse é o sentimento que o povo tem, né? O nosso sentimento de pertencimento. O Ilamar é homem do povo, né? Enfim, faz isso no seu dia a dia, e a gente tem acompanhado esse carinho que todo o povo da nossa região tem pelo senhor, e muitos, eu sei que os companheiros também, né? Todo tempo, né? Recebiam mensagens, enfim, de pessoas preocupadas, e aí, o Ilamar, como é que tá? Enfim, esse é o sentimento de amor que as pessoas têm pelo senhor, e graças a Deus o senhor tá aqui de volta para seguir no batente, né? Firme e forte, com uma alegria, o entusiasmo de sempre aí, mesmo seguindo sua recuperação, mas faz questão de voltar a conversar aqui com todos os seus muitos amigos e amigas de toda essa imensa região, e muito felizes estamos.
1: Muito obrigado. Abalou muito meu sistema nervoso, não é assim?
0: É verdade.
1: Não deixou de abalar o sistema nervoso, mas com a fé que eu tenho em Deus, não é? E isso eu digo de coração, porque eu digo sempre aqui, todo dia, não é? A gente não engana Jesus, não é? E Graças a Deus, estou aqui e vamos continuar assim.
3: Vamos embora.
1: Desculpem aí, não é? Mas estamos bem, para a graça de Deus. Eu só espero que deixe, ok, eu volte a ter aquela mesma alegria de antes e saber que essa gente. Mas uma das coisas boas que a volta do companheiro Alexandre, acompanhei, ficava em casa. Pelo menos eu entendi que é muito mais gostoso você ficar, sinceramente, ouvindo a Rádio Agreste, ou quem sabe até outras emissoras também, né? Mas eu digo Agreste porque a gente se acostumou com esse estilo dela, essa seriedade com que faz, com que faz programas. E, na realidade, eu senti o diferencial. Eu digo, bom, é preciso, e acredite, companheiros, eu não me lembro que a gente fica em casa meditando, 63 anos de profissão, a gente tem aquela experiência, né? Um cargo de tantos anos. Mas eu digo, o que é que precisa corrigir ali? Eu confesso a você que nada. Nada. Eu tenho impressão que ficou até melhor o programa, os programas da emissora, não, mas é verdade.
4: Só fez falta.
2: Falta faz muita falta.
1: Agora eu senti uma falta danada. Eu não acredito. Sabe o que é que eu pedi a Deus? Era já voltar. Quando encerraram as eleições, eu não tive tempo aqui de comentar, mas acho que nem precisou. Talvez eu tivesse até estragado, não é? Mas de repente vi aí o companheiro que teve a incumbência, né, de se substituir. Essa é a parte mais fácil. Essa é a parte mais fácil, não é? Do companheiro jornalista.
0: Ele achou Pentex, muito difícil, viu?
1: Não, tenho certeza que
0: ele
1: não.
0: Ele suava.
1: Tenho certeza que não. Que fez com a maestria que... Eu dizia à minha mulher, eu digo, olha, Dianeide, olha, sinceramente, eu acho que o pessoal está pedindo a Deus que eu nem volto mais.
2: Não, de jeito nenhum, não que eu morra, mas... Todo dia, todo mundo...
4: Olha, semana passada a gente recebeu várias autoridades aqui e os companheiros estão de prova. Toda autoridade que chegava aqui, claro, dentre os nossos ouvintes que estão com a gente no YouTube, no Facebook, mandam os comentários, mandam as mensagens... Todas as autoridades, secretários, a comitiva que acompanhava perguntava pelo senhor. Então, o senhor é muito amado, não só pelos ouvintes, mas também por todas essas autoridades, né? A gente veio aqui, a gente teve o prefeito Beto, a gente teve o prefeito Duguinha e vários prefeitos perguntando como é que tá o Ilamar tá bem. Os próprios participantes do Agreste Reclama, que eram as oposições, prefeito Branco, cadê o Ilamar também, quando o Ilamar tá bem, quando volta. Então é o carinho que o senhor tem, né? E o respeito que tem de todas as autoridades e de todo o povo da nossa
0: o
4: região.
0: O Eduardo Lira, o prefeito de Cupira, disse, não, eu quero no horário de Ilamar.
2: E ele já vai estar de volta.
0: Vai estar de volta.
4: E já tá confirmado para amanhã, né?
1: Amanhã. Tá tudo certo. Será uma felicidade, um prazer enorme. Gente querida, mas vamos começar vamos o programa. Sob as graças de Deus, aqui estamos para mais um programa Visão Política. Visão Política desta segunda-feira, 12 de outubro do ano de 2026, ano da graça do nosso Senhor Salvador Jesus Cristo. E é sempre com ele, por ele, para ele, por todos nós que aqui estamos para mais esse programa líder, né? Com a presença aqui dos nossos companheiros, como já falei, programa Visão Política, que é um oferecimento dos produtos Natubio e Natuville. Claro, na composição do programa aqui todo dia, vocês sabem, né? Na direção do programa, da rádio, da TV, do próprio blog, o Ilamar Júnior, no painel de controle, sempre à nossa frente ali, ele, a felicidade de poder encontrá-lo ali. Já perguntei pelo reizinho, a patroa, a rainha, né? E tá muito bem, obrigado. E nem perguntei, né? Então, quietinho, muito quietinho, o reizinho, quando ele tá dormindo, não incomoda. Dormindo não dá trabalho a ninguém. E que Deus abençoe essa família linda. Aqui à minha esquerda, sempre ele, jornalista Edgar Fênix. Aqui à minha direita, professor Alexandre Kennedy, depois de quase 45 dias afastado das suas funções, mas volta com certeza com muita alegria para continuar, sob as graças de Deus, mais esse programa e outros que se fizer necessário. Ali ao lado dele, Abelardo Ribeiro Godói, o prodígio, não é? O comentarista aqui, esse velho amigo de vocês, não é? Depois dessas férias forçadas, aqui estou e vamos junto para mais esse programa. Eu acho que agora o melhor é de vez. Só estar aqui, mas deixa que eu pergunte uma coisa aqui rapidamente. Edgar. Eu não vi, Alexandre. Eu não vi os internautas.
0: Não, só depois da eleição.
1: Mas termina durante as eleições.
2: Segundo turno,
0: não,
2: né?
0: Segundo turno.
4: Segundo turno. Segundo
1: quer
4: turno
1: dizer que ele não pode participar, não?
0: Só depois do dia, no dia 20...
4: 25 é a votação, né?
0: 26 eles podem participar.
1: Então eu vou me embora, porque tu acredita. Mas eu tava com uma vontade tão grande de voltar para aos meus internautas, os nossos internautas queridos, que ajudam a fazer esse programa, e graças a eles é uma audiência danada, né? Que eles ajudam a fazer o programa com a gente. Tem sempre alguém para dizer uma coisa diferente, né? Fazer uma coisa diferente. Quer dizer que ele não pode votar, não, Alexandre?
0: Não, pode não. Só depois do dia 26 é que eles votam.
1: Não me ajude, Alexandre.
0: Falta pouco tempo.
4: É, segundo turno é tiro curto, é tiro rápido.
1: Uma semana todinha ainda. Não, vai mais.
0: Duas semanas.
1: Duas semanas.
0: Essa e a próxima. A eleição é de domingo a 8.
4: Isso, domingo a 8.
1: É verdade, rapaz. Bom, mas tem muita coisa aqui, não sei, no programa deve ter muita coisa aqui. Já estou vendo aqui uma matéria do doutor Humberto Costa, reeleito. Vocês já falaram muito sobre isso. Eu acho que eu vou até deixar de comentar, porque isso até já encheu, foi o saco de muita gente isso aqui. Já me enchendo, né? Mas está no ar a propaganda eleitoral, é.
4: Tá no ar.
1: No
4: ar.
1: Tá.
4: Vixe, o alegria. Lado bom é que é só 10 minutos, né? 10 minutos de 7 às 10, 7 às 7h10, perdão, sim, no rádio, e de 12 às 12h10.
1: Sim.
4: Então não é mais aquele negócio de 7 às 7h25.
1: Mas não tem aquela chamada também.
0: 5 minutos para cada candidato. As exceções eu ainda nem ouvi.
4: É.
1: Misericórdia. Nem
4: divididas
1: teve.
4: Igualmente também.
1: É, nem deve. Nem deve. Mas o bicho pegou, os que se elegeram, se elegeram. Eu acho que não foi uma surpresa, e sendo, foi a vitória da governadora no primeiro turno. Pegou muita gente de surpresa, inclusive, eu não sei se o grupo dela, Alexandre, você quem mais conhece de política aqui entre nós, que já participou ativamente, já foi candidato, né? E já mexeu muito assim com partidos, essas coisas todas, muito convidado para ajudar em outras campanhas, até em outros municípios, não é? E eu não sei, eles já ficam esperando isso, ou foi uma surpresa, Alexandre? Eu não.
0: Não, existem as pesquisas internas que se chamam TRECs, né? Que é o TREC da campanha, que acompanha todos os municípios, acompanha tudo com campanha, com pesquisas para uso, para consumo interno, né? Então eles sabem o que está acontecendo aqui. Por exemplo, o prefeito Eduardo Leira tinha a pesquisa, que ele tinha o TREC dele, e ele via que a governadora ganhava aqui, só que ele tinha um lado, ele tinha o João Campos, né? E ele foi para cima, conseguiu diminuir a votação. Eu dou Cupira como exemplo, porque Bonito, por exemplo, 18 anos de PSB lá, a maior briga do mundo, e proporcionalmente Cupira deu mais voto a João Campos do que Bonito com essa história toda. Sendo que aqui em Cupira foram 45 dias de campanha.
1: É, exato.
0: 45. O prefeito começou a campanha com 45 dias, eu estava até preocupado, eu dizia, o nome desses deputados, o número desses deputados, 45 dias só é pouco tempo para a gente trabalhar. E realmente não, foi um estouro
1: de
0: voto, né?
1: De votos.
0: Um show de votos. Então, foi o que a gente viu, e é o que a gente vê de campanha. É isso.
1: Exato,
0: aí.
1: Exato. Né? A governadora, e eu tenho certeza que o prefeito Eduardo Lira, eu acho que ele vai ser talvez um dos primeiros, não sei se a governadora já começou a receber as pessoas, os prefeitos e tal, ele garanto que ele já está lá na lista.
0: Olha, independente não é? de pesquisa,
1: de ter apoiado
0: independente,
1: ou não,
0: o cara que se torna governador ou que se torna presidente da república, ele tem o dever e o compromisso de atender institucionalmente todos os municípios.
1: Perfeitamente.
0: Todos os municípios.
1: Perfeitamente.
0: Então, qualquer prefeito, partido A, partido B, C, sem partido, o que for, ele deve procurar o governo do estado ou o governo federal para fazer, levar as proposições de sua cidade, do seu município, que ele não está levando dele, ele está levando da população.
1: Perfeito.
0: Né? É, por exemplo, aqui na nossa região, a governadora, a gente sabia que a região agreste é a região dela, todo mundo sabia. Se pedisse ou não para ela ia ter a votação que teve aqui, porque a gente tinha essa pesquisa de antes da eleição, então dava isso. Então, o Lula, por exemplo, se você em Cupira pedir voto para Lula ou não pedir, ele tem 10 mil votos aqui. Não tem para onde. Perfeito. Então são coisas carimbadas já. Né? No segundo turno é diferente, cada um vai brigar pelo seu lado, é outra eleição, é outra história. né? Não terminou o jogo, ainda tem esse novo tempo, essa prorrogação, esse novo tempo, mas a gente sabe como é que funciona a política. Vamos esperar o dia, vamos na paz, vamos ouvir propostas, ouvir quem quer o melhor para o Brasil, e na hora de decidir, você é que decide o seu voto. Você é a pessoa mais importante da eleição, você que está me ouvindo. E o seu voto vale igual ao meu, de Willamal, do presidente da República, da governadora. O seu voto vale igual a todo mundo. Pense quando você for votar.
1: Exatamente. É pedir a Deus que ilumine, não é? Que dê paz a essas pessoas, a esse pessoal que se habilitaram, não é? Nos representar, e que façam realmente o melhor que possa aqui no nosso país, quer seja um Flávio Bolsonaro, que tem tudo, né, rapaz? Eu fiquei refletindo esses dias, um garoto praticamente ainda na política, 40 e poucos anos, que tem tudo para dar certo. Se o pai dele cometeu algum erro, já foi justificado, já foi punido erroneamente ou acertadamente, foi punido, não é? Ele, Deus sabe o que foi que fizeram, se bem ou se mal, não é? E tá aí, para as correções, tá aí o filho dele, que ele acreditou nele, até por uma vontade também, coitado, de sair, se é que ele se acha injustiçado, e muita gente também, é uma oportunidade, pelo menos, dele se livrar de algumas barbáries, em termos jurídicos, que foram cometidos com aquela figura. Essa é bem verdade. Ou se não, eu acho que ele já pagou caro, e muito caro, não é? Se é que ele cometeu algum erro, não é? Mas nada como está Deus no comando. Então o filho dele está aí, ele acreditou, e tem tudo. Eu comentava com meu filho Igor Ilama Júnior, tudo para dar certo. Não é se tornar mito, não é, porque deixa, esqueçam essa besteira, essa idiotice, essa vaidade tola, não é? Não é pro salário, porque esses caras têm muito dinheiro, rapaz. Esses caras vivem muito bem financeiramente, não é? É o poder que sobe a cabeça, é pedir que Deus tenha compaixão, não é? E amenize o coração deles, e que as pessoas realmente escolham aquilo que ele acha que é melhor, não é? E que não custa nada para dizer, senhor, estou eu e ti sozinho, estamos eu e o Senhor Jesus. Me oriente, que o meu dedinho escolha, pelo menos, antes era mais difícil, a gente tinha que ser rápido para poder não demorar tanto, mas agora está só ele, Deus, dá tempo fazer uma hora, Senhor, me ajuda, olha eu aqui, Senhor, já vou com o meu dedinho, que eu possa escolher o melhor. E aquele que eu escolher, Senhor, que realmente seja aquele que venha, não é salvar o país, mas pelo menos fazer coisas melhores, que a gente possa ficar satisfeito, não é? E assim é que vai ser, se Deus quiser. Bom, e começando o programa, no oferecimento dos produtos Natubio e Natuvida, tem muita matéria por aqui ainda, eu vou já falar em nome do Polimax, e foi graças, viu, Abelardo, a esses produtos que eu tomo, que graças a Deus recuperei, porque eu tive, né, o pessoal já sabe, numa situação meio difícil, mas graças a Deus a minha imunidade quase que não caiu não, viu, Alexandre? 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
1: 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Vale a pena sim. 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
4: Se Deus quiser. E a dona Diana está pedindo aqui a gente, Lama, que é uma coisa muito pertinente, né? Muita gente vai,
1: sim,
4: até Caruaru e pergunta, né? O que é que tá aberto, o que é que tá fechado? Olha, o Caruaru Shopping tá funcionando normalmente, o Shopping Difusora vai de 11 até as 8 da noite, bancos, correios e demais repartições públicas federais, estaduais, e municipais estão fechadas, e comércio de rua, que é uma dúvida de muita gente, vai depender do acordo coletivo que foi feito entre empresas.
1: Poderá algumas lojas abrir ou não?
4: Pode ter algumas lojas abertas, outras não. Mas shoppings, bancos, você já sabe aí o regime de funcionamento, tá bom? Pra de repente você não perder viagem.
1: Mas, Alexandre, eu acho que tem tanta gente na praia que
0: deve estar lotado, viu?
1: Eu acho que não ficou ninguém nas cidades, não.
0: O trânsito estava congestionado aqui a partir de Agrestina. Aqui do
4: e a PS 120 está em obras, hein? A PS 120 está em obras.
1: Para quem ia para a praia?
0: Sim, estava congestionado.
1: Vixe, minha Nossa Senhora.
0: Eu vinha
1: é por isso que meu ex-cunhado.
2: Tem aquele Parecida na obra, né?
4: Tem.
1: O Aldo Nunes. Aliás, o Aldo, não é? Meu ex-cunhado. Ele estava me dizendo, o Ilhamar, geralmente ele mora em Recife. E vai muito para São José da Coroa Grande, não é? Esse filho, mas pela primeira vez na minha vida, olha que faz mais de 60 anos que eu vou para a praia. Eu gastei 4 horas de Recife para São José da Coroa Grande. Eu gasto 1h30, 1h40, gastou 4 horas.
4: E olha que de Recife até Ipojuca, boa parte do caminho é duplicado.
1: Misericórdia, de
4: Recife
1: é verdade.
4: Até Ipojuca é duplicado.
1: É bem lembrado, isso é verdade, não é? Bom, mas que o povo se divirta, né? A diversão foi feita para isso. E pedir a Deus que não aconteça nada de ruim assim, de acidente, né? Deus permita que não. Porque onde a gente vai, a gente chega cedo, né? E geralmente nunca vai só, sempre vai com a família, né? Então, vamos com calma. 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
1: Com certeza absoluta, não é? Mas vamos que vamos. Programa Visão Política, começando agora, com muita alegria. Eu ia ligar. Eu não me esqueci não, viu? Não podemos começar o programa sem aquela mensagem linda para proporcionar a gente um dia tão extraordinário, normalmente um dia como o de hoje, né? Que é um dia santificado, a Nossa Senhora, a padroeira do Brasil, não é?
4: Nossa Senhora Aparecida.
1: Nossa, né? Senhora Aparecida, o dia das crianças, ô, maravilha. E como tem na Bíblia, deixai vir a mim os pequeninos, não é?
4: Pois dele é o reino dos céus.
1: Reino dos céus, perfeitamente, né? E criança adora presente.
2: Com certeza.
1: Ô Alexandre.
4: Já comprou, Edgar?
1: Eu tô olhando pra você, Alexandre. Você ainda tem uma pequenininha, umas princesinhas lá.
0: 10 anos. E ela tava dizendo, não, eu sou criança ainda.
1: Eu tinha certeza disso, Alexandre. Não vamos deixar por medo, não. E é uma coisa boa, mas elas ficam tão felizes, né? Tão alegres. Verdade. Não é? Sempre Deus dá um jeitinho da gente comprar alguma coisinha pra ele. Ô Edgar, querido. A mensagem de hoje, querido, vem de onde e de quem, por favor?
2: Muito bom dia, companheiro Ilamar Alves, que prazer reencontrá-lo, que prazer o senhor aqui na bancada, Alexandre Kennedy, Abelardo, Miro Godói, Nando Ferreiro, Ilamar Júnior, bom dia especial para todo mundo. A mensagem de hoje vem de Panelas, a Joana tá lá em Panelas interagindo com a gente, e a mensagem dela, muita gente precisava ouvir essa mensagem hoje. Diz o seguinte, escolher o caminho certo é mais importante que a velocidade. Você é mais forte do que pensa e será mais feliz do que imagina. Bom dia a todos do Visão Política, um ótimo feriado para todo mundo.
1: Quem foi?
2: Joana, tá lá em Panelas acompanhando a gente.
1: Mas não é a primeira dama,
2: não. Não é a primeira, é uma coincidência, né? A primeira dama de Panelas se chama Joana, né? Um abraço para ela também, esposa do prefeito Rubo. Mas essa Joana diz que mora lá na área central de Panelas.
1: É uma mulher de Deus, se fizesse Fabinho, foi Joana. Eu preciso muito de coisas como essas, viu? Que bênçãos, ô bênção de Deus, aleluia, né, Glória? Vamos fazer o seguinte, ô Edgar, tu repete aí a mensagem de Joana, me dê uma paz, rapaz, eu me senti tão bem, por favor.
2: Escolher o caminho certo é mais importante que a velocidade. Você é mais forte do que pensa e será mais feliz do que imagina. Bom dia a todos do Visão Política, um ótimo feriado para todo mundo.
1: Tem fé em Deus? Como tem a Joana? Como tenho eu, os companheiros? Como tem aqueles que sabem que sem Deus nem tenta? Pois bem, então tá aí uma mensagem para você que você esperava. Obrigado, viu, Joana? Deus abençoe grandemente você e sua linda família. Um prazer enorme, uma felicidade enorme poder estar de volta, estar ouvindo essas coisas tão bonitas. Ô, bênção. Obrigado, viu, querida? Deus abençoe. Mas vamos que vamos. Programa Visão Política. Ô, Edgar! Edgar, querido, programa Visão Política. Vamos começar, assim, são 8 horas já, é isso mesmo?
4: Tempo voa.
1: 8:17. Ô, Edgar, vamos fazer o seguinte para o comentário dos companheiros aqui, porque a gente não pode fugir, não. Porque a gente fica, às vezes até abusa, né? Tu acredita que eu assisti mais notícia, aliás, mais filme na televisão do que essas notícias? Rapaz, eu não aguentava mais não, Alexandre. Pode crer, aquela mesmo blá, blá, blá, aquela mesmo, que Deus me perdoe, cara. Aquilo é uma chatice da gota. Pense numa coisa, não sei se é porque o povo não acredita mais nesses políticos. Foi provado aí, né, com essa votação pífia de muitos candidatos, não é? Porque o pessoal não é que os prefeitos, e olhe que graças aos prefeitos, aqueles líderes, né, que resolveram empunhar a bandeira, minha gente, vamos à luta, a própria imprensa falada, escrita, televisada, gente, vamos votar, vamos pra luta, porque se não fosse assim, eu acho que não tinha 30% do povo que tinha ido votar não, viu, Alexandre? Sinceramente, o discreto, né, nesse político, uma oportunidade extraordinária, eu não sei, os companheiros já disseram aqui, já deram a sua opinião de qual foi a resposta do povo a esses políticos das urnas, não é? Será que eles aprenderam alguma coisa? Eu ouvi alguns comentários nesse sentido, quem sabe nós possamos ter tempo, mas Edgar, vamos começar, querido, com mais uma pesquisa, tem muita pesquisa ainda aí, Abelardo.
4: Tem, seu Lamar, agora a gente teve algumas, né? Poder Data, Atlas Intel, Data Folha, Data Trends, alguns institutos conhecidos nacionalmente e dos pernambucanos divulgaram pesquisa recentemente.
1: Quer dizer que até, acho que na antivéspera da eleição ainda vai ter pesquisa, né?
4: Até o sábado 24.
1: Misericórdia.
4: Pode ter pesquisa.
1: Bom, Esse levantamento, Edgar, é do Data Trend, né? Ele foi divulgado ontem, foi, Edgar?
2: Exatamente.
1: Não tem esse resultado aí, companheiro?
2: Temos,
1: é presidência da República, só tem ele, né?
2: Exatamente. Nós, bom, temos, nós temos essa pesquisa do IPE, do Data Trends. Ah, IPESP, nós temos pesquisa IPESP, nós temos pesquisa Vox Brasil. Eu não sei, enfim, se os companheiros querem as três, se a gente coloca só Data Trends e Vox Brasil. Uma pesquisa para cada eleitor. A gente precisa deixar isso claro, né?
1: Tá, essa agora foi boa.
2: Mas, enfim, vamos trazendo. Inicialmente, essa pesquisa Data Trends, Data o Trends. Instituto. Que é um instituto pernambucano, né? O Data Trends é um instituto pernambucano, fez seu levantamento através da inteligência artificial, né? Fazendo uso ali de ligações telefônicas. Muitos dos institutos estão utilizando essa metodologia e o Data Trends, através desta metodologia, utilizou, ouviu 2.000 eleitores, né, em todo o território nacional, segundo o instituto, ali entre 7 e 9 de outubro. A margem de erro, segundo eles, é de 2,19 pontos percentuais para mais ou para menos. O nível de confiança é de 95%, está devidamente registrada sob o protocolo BR-03576/2026. O estudo custou R$25.000, foi pago pelo próprio instituto. Vamos então aos números desse levantamento.
1: Atenção. Se a eleição fosse hoje, para o segundo turno, a presidência da República.
2: O instituto divulgou já o percentual de votos válidos, quando se excluem brancos, nulos e indecisos. E segundo Data Trends, o Flávio Bolsonaro continua na liderança, 53,1%. O presidente candidato à reeleição Lula tem 46,9% neste levantamento Data Trends que foi divulgado ontem.
1: Aí, o Data Trends, inclusive, pago com recursos próprios. O Alexandre, me parece que desde que começou essas pesquisas para o segundo turno das eleições da presidência da República, me parece, Alexandre, que não está tendo muita novidade, não. Parece que o Flávio, sempre um pouquinho à frente, não é? E foge até um pouco daquela margem de erro, que é 2 pontos para mais, 2 pontos para menos, porque nesse Data Trends aqui, pelo que eu tô vendo aqui, a Belato gosta muito de números, dá uns 6%, é mais ou menos isso.
4: Tá fora da margem, 6,2 pontos percentuais de diferença.
1: 6 de diferença, não é?
4: A margem é 2,1, tá fora.
1: É, tá se fora. Continuasse assim, com uma pequena diferença em termos de números, mas o Flávio Bolsonaro ganharia as eleições. Parece que desde as primeiras pesquisas, logo após o primeiro turno, parece que vem dando o Flávio, Alexandre.
0: O Flávio passou, né, para o segundo turno com uma pequena vantagem, né, 2 milhões e poucos de votos, mas o problema é que ele adquiriu depois, logo em seguida, o apoio daqueles candidatos que não conseguiram êxito, o Ronaldo Caiado, o Zema, quem é o outro?
4: Ronaldo Caiado, Zema, Augusto Cury também.
0: Cury,
4: só,
0: né?
4: O Renan Santos que se manteve neutro, né?
0: Todos eles declararam apoio ao Flávio. Ele conseguiu trazer um bocado de partidos do Centrão, né? Os partidos que tinham no primeiro turno abandonado, né? Primeiro turno ele concorreu sozinho, sem nenhum partido, só com o PL. E agora ele já conta com 5 partidos desses que não o acompanharam. Então, o que faz a diferença agora, segundo turno é outra eleição. Não se baseia em primeiro turno, não, é outra eleição. Precisamos ter cuidado, né? O pessoal, eu disse aqui a semana passada, o PT tem uma militância muito forte. O PT sabe organizar a militância, sabe organizar o seu grupo e ir para cima, né? Não sei se vão cuidar de alguns problemas que o partido teve no primeiro turno, e é bom que dá tempo de recuperar. Mas aí no primeiro turno nós tivemos uma presença que atrapalhou muito o presidente Lula, que foi a primeira dama, a Janja, né? Ela atrapalhou demais. Ele no primeiro turno. Ele está usando uma nova estratégia agora no segundo turno, de gravar vídeo, selfie, né? No meu entender, não é muito a cara de Lula isso, nunca foi, né? E agora de repente fica como se fosse uma forçação de barra. Né? Eu acho que o presidente ele tem que mostrar o que ele fez durante os 3 mandatos dele e tentar convencer as pessoas.
1: É lógico.
0: Quem votou em Flávio não vai votar em Lula, e quem votou em Lula não vai votar em Flávio. Então fica aquela diferença. Os dois juntos tiveram 92% da votação válida, os dois juntos. Então sobram 8% aí que eles podem decidir ir atrás desses 8%, decidir ir atrás das pessoas que foram para a urna, que votaram, mas votaram em branco, né? Essas pessoas aí podem agora nesse momento tomar um lado, um partido. É por isso que é importante as propostas, né? Esse povo que vai para a urna, pega uma fila daquela e vota em branco, é porque tem alguma coisa na cabeça que pensa, né? Então essas pessoas, elas vão decidir em propostas, não é em fake news, em ataques pessoais, né? Eles vão decidir em propostas, e pensando nisso, os dois partidos deveriam ter propostas para que essas pessoas, quando fossem para a urna novamente, elas decidissem um voto ou em um ou no outro. Né? Porque é muito importante, e eu digo isso desde quando voltei a semana passada, que as pessoas vão para a urna, vão votar, né? Porque tem gente que já votou o primeiro turno e pensa assim: não, eu já cumpri minha quitação com a Justiça Eleitoral, não tenho obrigação de ir para o segundo turno, não. Realmente ninguém tem a obrigação de ir para o segundo turno, mas é importante pelo Brasil, pelo país que você mora, é importante que você dê a sua opinião de quem deve administrar o país pelos próximos 4 anos.
1: Perfeitamente, até porque o presidente ainda não foi resolvido, não é?
0: Quem for com esse bloquinho de já ganhou, dá errado.
1: Não adianta não, porque senão a vaca vai pro brejo, e eles não são tão burros a ponto de pensarem que já podem fazer isso. Se um já tivesse, por exemplo, o Flávio, não, o Flávio já está com quase 60%, né? O Lula, Ave Maria, tem 10% na frente de Bolsonaro. Mesmo assim, eu acho que ainda não era, porque homem político é onde tem tanta surpresa, tanta coisa, não é? Mas parece que eles se aquietaram, viram que aqueles ataques, aquilo não é mais época de se fazer política, não é isso que o povo brasileiro, nem nenhum país do mundo quer ouvir de uma pessoa que vai assumir, não é, o comando de um país. Não é isso não, minha gente, entendeu como é? É ter fé em Deus, ter harmonia, ter paz e levar propostas para apresentar, que até então eu não sei. Eu, como eu disse a vocês, eu fiquei um pouco abusado desse negócio de política, salvo o programa Visão Política, pela manhã que eu estava assistindo, é quando eu tinha condições, pelo menos, de me limitar a ouvi-lo, porque cada um tem uma dissidência, a gente sabe que são coisas verídicas saídas aqui do nosso pensamento, do pessoal da nossa equipe, né? Com muita autonomia, né? Com muita liberdade de expressão, falando a língua do povo e aquilo que o povo sente, é que realmente dá credibilidade, porque, sinceramente, esse escárnio político é tanta mentira, é tanta safadeza, que eu não sei quem é mais mentiroso do que o outro. Se é o Lula ou o Bolsonaro, a troco de quê? De ganhar voto para poder ter poder, porque dinheiro esses cabas têm demais. Que não venha me dizer que o Lula é pobre, porque isso aí é cascata, isso é conversa piada, não é? Dizer que o Bolsonaro, o Flávio, na época que estava atrás dele da rachadinha, que foi provado que é verdade, ele compra uma mansão por mais de 5 milhões de reais, quer dizer, ou o caba desse é muito sacana, não tem vergonha na cara, ou tá cagando na cabeça do povo. Então, são dois sem vergonhas, não é? Mentirosos, que, sinceramente, com todo respeito, mas não dá para se acreditar, mas fazer o quê? Não tem outros. A gente não tem tu, vai tu mesmo. Essa é que é a verdade. Mas vamos pensar duas vezes, quem sabe, eu já disse aqui, um tem um futuro brilhante pela frente. Um futuro muito grande pela frente. Jovem, não é? Disposto, com muita saúde, inteligente, informado, uma figura educada, tem um conhecimento a nível mundial, tem tudo para dar certo. É só ele não querer pensar que o mundo é dele, não é? Que vai entregar isso aqui, é um Trump da vida, trazer as Forças Armadas para garantir um país para ele, como sempre quiseram, né? Deus permita, Deus tenha orientado que esse garoto tenha mudado de ideia, mas não dá para acreditar. Ô Edgar, são 8:28, Edgar, nós temos aqui outra pesquisa, né? Nós divulgamos aqui, foi a do Data Trends, não foi?
2: Exatamente.
1: Mas tem a Vox Brasil, Edgar.
2: E também divulgou o seu levantamento no final de semana, né? Na última sexta-feira, a Vox Brasil divulgou o seu levantamento, um levantamento em nível nacional também, claro, trazendo, né, toda os números. E esse levantamento do Vox Brasil, ele ouviu 2.100 eleitores, né? entre os dias 5 e 7 de outubro. A pesquisa devidamente registrada no Tribunal Superior Eleitoral sob protocolo BR-09-623/2026. Esse é o primeiro levantamento do Instituto nesse segundo turno. O Instituto Vox Brasil, ele traz aqui números totais. E aí nós vamos trazer a partir de agora esses números. Segundo o Vox Brasil, no seu levantamento, a disputa pela presidência da República apresenta os seguintes números.
4: Votos válidos.
2: A eles. Vamos votos totais e vamos trazer também os votos válidos. Nos votos totais, o presidente candidato à reeleição Lula do PT supera o Flávio Bolsonaro.
1: Eita!
2: 44,2 a 42,7. Considerando a margem de erro, que é de 2,15 pontos percentuais para mais ou para menos, os dois candidatos estão tecnicamente empatados nessa pesquisa do Vox Brasil. Em votos totais, segundo o Instituto, o Lula também lidera 50,86%, Flávio Bolsonaro 49,14%. É importante a gente destacar que das últimas 5 pesquisas divulgadas, o Vox Brasil é a única que coloca o presidente Lula numericamente à frente do Flávio Bolsonaro. Os dois em empate técnico.
1: Bom, pelo tudo que faz crer, né, de que ninguém está inventando nada. Mas pelo menos foi a primeira vez que eu vi, depois da que eu ouvi, não é, uma pesquisa, e estou ouvindo agora, de que deu o Lula na frente, empate técnico, mas pelo menos numericamente a frente é isso mesmo. Abelardo Godoy, bom dia para você, querido.
4: Muito bom dia, Wilamar, o Alexandre, Edgar, bom dia, Naldo Ferreira, bom dia a toda a nossa audiência, Deus abençoe ricamente a semana de cada um de vocês. Muito bom tê-lo de volta, viu, seu Wilamar, tava fazendo muito falta, obrigado. Tivemos obrigado. A oportunidade de conversar na última quarta-feira e a gente conversou um pouquinho de política, né, que não podia faltar. Verdade. Mas é muito bom tê-lo aqui, vê-lo com saúde, e o povo estava com saudade. Obrigado. Olha, vamos lá. A Vox Brasil realmente trouxe um cenário diferente. É um cenário mais apertado do que as últimas pesquisas. Se a gente for comparar Atlas, Intel, Poder Data, Data Trends, esses institutos, eles tiveram um padrão aí de mais ou menos 5 a 6 pontos de frente para o Flávio. O Vox Brasil traz um empate técnico com o Lula numericamente à frente. É claro, a gente tem que aí ver qual foi as metodologias. Eu estava vendo, inclusive, uma entrevista com o CEO da Quest, Felipe Nunes, onde ele dizia que há uma grande diferença, por exemplo, quando você coloca numa pergunta, numa suposição de pergunta de aprovação, você aprova sim ou não o governo, até a ordem do sim ou não de um instituto para outro varia o resultado. E há uma grande diferença entre intenção de votar e comparecer à urna, efetivamente comparecer à urna. Então a gente às vezes diz assim, olha, mas esse instituto errou por muito. Tem as margens de erro, a gente tem que ter muito cuidado, justamente porque quando está na margem de erro, que é o caso do Vox Brasil, muita gente pode estar dizendo assim, olha, o Vox está errado porque ele está diferente dos outros. Mas ele está dentro da margem de erro. Então, a partir do momento que o Instituto diz, olha, o Lula está um pouquinho à frente, mas eu estou colocando a margem de erro, quer dizer que qualquer um dos dois pode estar na frente. Então, naturalmente aqui, o Flávio poderia chegar a 51% dos válidos e ultrapassar o Lula, que tem 50%, e o Lula descer para 49% dentro da margem de erro e está tudo certo. Então, eu concordo muito com o Alexandre quando ele diz, olha, não tem nada ganho, não tem que sair com o bloco da vitória, está muito disputado, a gente está vendo uma mobilização muito grande por parte da militância do PT, partes, movimentos estudantis, movimentos sem terra, todo aquele segmento que a gente vê que o PT sempre teve uma preferência dos votos, e o Nordeste. Se a gente voltar um pouquinho só para a pesquisa do Data Trends, o Nordeste é apontado pelo Instituto Data Trends como a região que dá mais vantagem ao Lula, com 67% das intenções. Então, qual é o desafio no Nordeste? Fazer o nordestino ir votar. O Nordeste já teve uma abstenção relativamente baixa em relação a outras unidades da federação. Então, qual é o desafio? Tentar diminuir. Se foi 18, vamos baixar aí para 13. Se foi 20%, vamos baixar para 15. É fazer o povo nordestino votar, porque a tendência é que esse voto migre para o Lula. E nos outros estados, é claro, diminuir a diferença. A gente tem um cenário muito dividido. Quando a gente vai para quem efetivamente ganhou o primeiro e segundo turno, o Flávio ganhou em 15 unidades da federação, se a gente for considerar o Distrito Federal, e o Lula ganhou em 12. Então perceba, nós temos um país que está dividido ao meio. Foram os 9 estados no Nordeste, mais Amapá, Amazonas e Pará, que deram esses 12 estados ao Lula. Os outros estados do Centro-Oeste, região Norte, Sul e Sudeste deram a vitória ao Flávio Bolsonaro. Então, de 15 a 12, tem muito jogo para acontecer, é claro. Dentro desses 15, a gente tem São Paulo e Minas Gerais, que não dá para desconsiderar, são os dois maiores colégios eleitorais do Brasil. Mas nos 12 estados do Lula, a gente tem aí o Pará, que é um estado que majoritariamente sempre votou com Lula. A gente tem Ceará, Pernambuco e Bahia, que também são três canhões em questões eleitorais. Então tá tudo muito aberto, é claro. Flávio parte com uma pequena vantagem, de acordo com a maioria das pesquisas, mas a própria pesquisa Vox Brasil mostra. A eleição tá aberta. Quem sair com esse negócio de bloco da vitória já ganhou, pode quebrar a cara no final do processo.
1: Ô Alexandre, eu ouvi aqui muito comentário de vocês aqui, depois desse primeiro turno.
4: Final do processo.
1: Ô Alexandre, eu ouvi aqui muito comentário de vocês aqui,

0: 3 milhões de pessoas que já votaram várias vezes em Lula, não quiseram votar. E por conta disso, ele deixou de se eleger no primeiro turno. Foi mais ou menos isso, Alexandre?
1: Olha, o Nordeste sempre foi uma base fundamental para o presidente Lula, né? Ele sempre se elegeu, as duas últimas eleições dele foram todas dadas pelo Nordeste, né? Nessa eleição agora ele não conseguiu subir o número de votos, não, ele diminuiu um pouco, né? Mas teve um diferencial que prejudicou bastante o pessoal do PT, né? O governo de São Paulo, o governador de São Paulo, Tarcísio de Freitas, se elegeu com uma margem muito alta, né? Ele conseguiu transferir isso para o Flávio Bolsonaro, que ele conseguiu também em São Paulo ficar majoritário em São Paulo. Eu não lembro o percentual de São Paulo para o Flávio, mas aí os três colégios eleitorais maiores, que é São Paulo, Rio e Minas, todos os três colégios eleitorais deram o Flávio na frente com um percentual bom. Então isso aí, mais a diminuição de Lula no Nordeste, isso aí causou esse segundo turno, com a ida do presidente no segundo turno. Isso. A ida para o segundo turno na segunda colocação, né? Mas aí, quando eu sempre digo, eleição de segundo turno é outra eleição.
0: Verdade.
1: Dá tempo você corrigir as falhas, porque você está fazendo uma campanha, você está empolgado, você está dentro, então você acha que é um modelo. Mas quando abrem as urnas, aí a gente vê na realidade o que o povo estava querendo, o que o povo estava pensando.
0: É verdade.
1: E a partir disso daí pode ser traçada as novas estratégias para o segundo turno. É pouco tempo, são 3 semanas, nós já consumimos 2 semanas, só temos uma semana, só temos 2 semanas agora. Então é a hora de olhar as estratégias e ver se é melhor o presidente Lula centrar a visão dele toda para aqui, para o Nordeste, para tentar aumentar, já que ele tem uma popularidade muito grande aqui no Nordeste, por exemplo, o número de pessoas que não foram à urna, se ele consegue, a partir dali, conscientizar as pessoas de que vá para a urna para votar, para ajudar ele, né? Ou ele acha que ele deve ir para o Sul, para São Paulo, para Minas Gerais, para o Rio, para tentar mudar essa história lá nesses estados. Também é influenciável isso daí.
0: É verdade.
1: Mas aí cada partido usa a sua estratégia, né? Cada um vê como é bom. Só não pode acontecer o já ganhou, né? O já ganhou não existe.
0: Não, ainda
1: só
0: não,
1: existe,
0: né?
1: Quando abre a urna. Aécio Neves passou para o segundo turno na frente da Dilma. Na frente da Dilma. E de repente, no final da eleição, a Dilma ganhou a eleição. Então, isso aí é um exemplo, né? Tem que ter cuidado, todo mundo tem que se cuidar, tanto um lado quanto o outro, para não pisar na bola, não escorregar. E tudo que acontece hoje, a gente tem uma coisa que é muito importante e que define, é a internet.
0: É
1: se
0: verdade.
1: Você pisar na bola e a internet pegar, meu amigo, tchau.
0: É.
1: Né? Em questão de 2, 3 horas, o Brasil todo já está sabendo.
0: Com certeza,
1: as pessoas, Alexandre, que não assistem televisão, que não escutam rádio, são afetadas agora pela internet.
0: É verdade.
1: Né? Que isso aí todo mundo tem um smartphone.
0: É verdade.
1: Então vamos para frente.
0: Até,
1: né?
0: O Lula está entrando nessa.
1: Essa semana agora é decisiva. Semana é decisiva. Vamos ver os debates. Era para ter o debate da Record ontem. Não foi feito
0: cancelado.
1: O debate da Record.
0: Mas Edgar vai falar sobre isso daqui a pouquinho.
1: Quinta-feira tem um debate muito grande, que é um pool de empresas, de muitas empresas de transmissão, né, que vai fazer. Só que eu acho também não vai existir esse debate, porque no mesmo momento do debate tem uma entrevista do presidente Lula marcada na Globo.
0: É,
1: né? Então é provável que não tenha também. Na minha opinião, eu acho que nós só vamos ter o último debate, que é o debate da Globo, que é na reta final. Eu acho que vai ficar para o último debate.
0: Nós vamos, Edgar, nós vamos convocá-lo para falar exatamente sobre isso, até porque a Record cancelou esse debate entre Lula e Flávio Bolsonaro, que ele teria acontecido ontem, isso mesmo, né, Belato?
2: Ontem,
0: ele
2: às 8 da noite.
0: Acontecido ontem e novamente pegou todo mundo quase que de surpresa. Não, tá cancelado. Os motivos e a opinião dos nossos companheiros, né, começando pelo companheiro jornalista Edgar Fênix, daqui a pouquinho, que já são 8h40, eu agora falo do 9 Misturas.
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0: O Abelardo. Abelardo.
1: Olha, não veio contar vantagem, não.
2: A gente
1: deixa
2: foi
1: passar
2: comportado.
1: Uns 15 dias aí pra você contar vantagem.
2: Foi, a gente ficou bem comportado essa semana.
0: Até porque o Ergo 30 funcionou não.
1: Não?
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0: Oi. 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Pelo amor de Deus, tu já começasse, rapaz. Pelo amor de Deus, rapaz. 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
2: Não se preocupe não, que a gente está comportado. Não, ele não, é turbinado,
0: não
2: é bom
0: me
2: demais.
0: Contrariei. Turbinado. Não me contrariei, por favor. Bom, agora 8 horas e 40 minutos, olha, a Record cancelou mais um debate. A gente vai entrar nesse assunto, o companheiro Edgar vai falar sobre isso, os companheiros
1: tem
0: também.
1: Tem outra pesquisa,
0: porque
1: né,
0: ninguém Edgar? Ninguém tá mais acreditando. Vai ter um debate, eita, aquela animação, né, que o pessoal quer ver. Aí de repente, não vai mais ter. E coisa tá se tornando, não diria uma sacanagem, porque cada um tem os seus motivos, não é? Mas isso já tá tornando uma brincadeira. É, com o pessoal que se prepara de noite, eita, vamos assistir, deixa de assistir um jogo e coisa. Por falar em jogo, ontem o Náuticozinho do Alexandre dançou.
1: Foi.
0: Miséria, homem não acerta o ano.
1: Quando eu liguei a televisão, tava perdendo 2-0. Aí eu desliguei e pronto.
0: Eu ainda assisti o jogo, mas foi fraquinho demais, rapaz. Ô, meu Jesus. Bom, são 8 horas e 48 minutos, a gente volta no instante. 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
1: Agora em Cupira, são 8 horas e 49 minutos.

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0: Agora 8 horas. 8 horas e 57 minutos. 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Ó, uma coisa que eu tava com a saudade danada. Toninho! Já foi embora, já.
1: Essa semana eu não vi o Toninho, né? Não vi o Toninho. Essa semana não. Mas enfim, eu imagino que ele deve estar já em São Paulo.
0: É possível, né? Bom dia, Toninho. A sua esposa, a doutora. Aliás, a esposa do Toninho.
1: É, a doutora,
0: né?
1: Simone, né?
0: Doutora Simone. Doutora Simone. Né? Muito simpática, muito competente, né? É, aliás, é doutora mesmo, ali, principalmente no que se relaciona a implante dentário, não é? Rapaz, é uma especialidade, não é? De muito sucesso ali, lá em São Paulo, não é? 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
0: Pode ter certeza disso, não é? Aquilo é um cardápio maravilhoso. E o final de semana foi com os cantores que todo mundo
1: com
0: gosta.
1: Com certeza.
0: De
1: ouvir, né? O Enitales e o Fernandinho sempre, né, participando lá. Inclusive, eles estavam torcendo para sua recuperação,
0: opa,
1: ser muito rápida. Ele disse, Gaua, o Ilamar, diga ele que o convite tá de pé, viu? Ah, tá de pé o convite.
0: Se Deus quiser.
1: Então, um abraço aí do Fernandinho, um abraço do Enitales, e o Sapão da Onda também tá mandando um abraço pro senhor, né? Muito feliz com sua volta, com sua melhora.
0: Muito obrigado mesmo a toda essa gente. Tô muito feliz por estar aqui, acreditem, não é? E vamos passar ainda, se Deus quiser, muito tempo juntos, não é? A vontade do senhor. Bom, mas falar do restaurante Pica da Serra é falar do Toninho e falar, como disse bem o Edgar, hoje é dia da criança, é dia que aqueles que não podem ir para, não puderam ir, não tiveram tempo de ir para uma praia, né? Aí, claro, que tem prainha melhor do que aquela. Eu acho que desde ontem,
1: Edgar,
0: que deve estar lotado desde
1: tudo
0: sábado.
1: De bom, tudo de bom. Né? A semana toda, viu?
0: A semana toda.
1: Que antecedeu a semana das crianças.
0: Olha,
1: né?
0: Como o papai se sente bem, a mamãe também, não é? Com os filhos lá tranquilos, enquanto eles, às vezes, tomam um vinhozinho, uma cerveja, não é? Um whiskyzinho também, e almoçam. 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É só ele virar ali um pouco, não é, que estão lá vendo os filhos lá brincando naquela alegria, aquele playground molhado que funciona todo dia. 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
2: E é bom que tá quente, a água deve ter esquentado um pouquinho, né?
0: Duvido. Duvido, né? 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Um abraço aí a todo o pessoal que serve, é muito bem. Oba! E um abraço para você, viu, Toninho? E a sua esposa também, a nossa querida doutora Sônia.
1: Larissa, né?
0: Doutora Sônia, a esposa do Toninho.
1: É, né? Simone.
0: Simone.
1: Doutora Simone.
0: E a Larissa é a filha dele.
1: Isso, a Larissa, o João, tudo aqui. 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
0: 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Agora, estava com muita saudade também de mandar um abraço e um alô muito carinhoso aí para os bons amigos, seu Zazá, Dona Erivanda. Bom dia, queridos amigos, né? As bênçãos de Deus sejam todas sobre vocês, viu? E a linda família que vocês têm, que cuidam de tudo, a começar da saúde do povo, que na intenção do seu Zazá e a Dona Erivanda sempre foi em primeiro lugar, não é? 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Um abraço para vocês. E eu agora não esqueci não, viu? 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
0: 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Edgar, são 9:06, querido.
1: Companheiro, quem tá mandando um abraço pro senhor aqui, direto de São Paulo, é o Mano da Fruta. Mano da Fruta é de Panelas. Foi pro casamento do filho em São Paulo, antes de ligar, eu não consigo, eu saio da região, mas a Rádio Agreste não sai de mim. Então tá acompanhando a Rádio Agreste lá na Vila Prudente de São Paulo, ele, a esposa dele, a mocinha, as filhas, foram pro casamento do filho lá em São Paulo, estão acompanhando o programa Visão Política, mandando um abraço, muito felizes, inclusive, com o seu retorno aqui à bancada. Muito
0: obrigado, querido, Deus abençoe, viu?
1: Um grande Mano da Fruta, forte abraço.
0: Obrigado, viu, mano, querido.
1: É irmão do vereador Décio, né? Lá de Panelas, o Mano da Fruta. Demais, forte abraço.
0: É uma figuraça. Ele e toda a linda família dele. Que Deus continue abençoando. Muito obrigado, viu, pelo carinho de vocês. Mas, Edgar, e companheiros, é que a Record ele cancelou, não foi? Já falamos aqui o debate entre o Lula e o Flávio Bolsonaro que iria acontecer ontem. Em comunicado que foi divulgado na última sexta-feira, a emissora atribuiu a decisão à incompatibilidade de agendas dos candidatos. Porque com o cancelamento, três debates, eles seguem previstos até o segundo turno, marcado para o dia 25 de outubro. O encontro organizado por um grupo de veículos, entre eles SBT e CNN Brasil, em 15 de outubro, o debate da Band com o Estadão, no dia 18, e o da TV Globo, no dia 23 de outubro, a Band confirmou que seu programa será às 8 horas da noite. Apenas para complementar, a agenda, ela tem uma coincidência. Lula será entrevistado pela Globo em 15 de outubro. Mesma data prevista para o debate do pool de emissoras. Flávio vai participar da entrevista da Globo no dia 16. A campanha de Lula confirmou a presença do presidente nos debates do segundo turno, salvo se os encontros forem cancelados pela emissora. Edgar, quer dizer que agora marca é aquele protocolo e assina, vai o pessoal, testemunha e de repente não pode mais. E é assim, Edgar, ninguém acredita mais se realmente vai haver ou não.
1: Pois é, Lomar, não deveria ser dessa forma, né? Até porque a gente sabe que as emissoras se planejam, né? Elas se planejam, montam toda uma grade, vendem, né, patrocínios, né, para esses eventos que são encontros muito importantes. E eu confesso aos companheiros, eu não tenho lembrança de quando a gente ouviu tanta gente falar em política em uma eleição como agora, nesse segundo turno, entre Flávio e Lula, Lula e Flávio. No caso específico da Rede Record, a emissora alegou que houve aí um choque nas agendas dos candidatos. A gente não sabe se isso de fato foi o que aconteceu ou se a emissora teria recebido ali, por exemplo, a negativa de algumas das campanhas, ou seja, a informação de que o candidato não iria participar. E para evitar polêmica, a emissora preferiu dizer que houve ali um impasse nas agendas, porque a emissora cancelou o seu debate, mas não remarcou uma nova data. A gente imagina que se tivesse tido exatamente essa incompatibilidade de agendas, eles poderiam ter marcado uma nova data, mas pelo menos até agora a Record ainda não marcou. Esse caso específico do encontro do SBT, esse pool de emissoras, está previsto para o dia 15 e no mesmo dia o presidente Lula tem uma entrevista na Globo. E aí, dará tempo para o Lula participar dos dois compromissos? Há uma possibilidade de que não tenhamos a presença, né, do candidato Lula nesse do SBT. A assessoria do Lula confirmou que ele vai participar de todos, mas são dois encontros na mesma data. Horários que variam, né, um pouco, né? Eu não confesso aos companheiros que eu não consegui ainda essa confirmação. Então nós ficamos então com o da Band, que deve acontecer no dia 18, e a da Globo no dia 23. Só que, pelo que a gente apurou até agora, não sei se o Godoy tem alguma informação nova, nem o Lula e nem o Flávio ainda não confirmaram presenças desses dois últimos, da Band, dia 18, e da Globo no dia 23. O Lula vem se mostrando disposto e disse que é bom mesmo no tete a tete. Ele disse que quer pegar o Flávio nesses debates no tete a tete. Ele inclusive utilizou essa expressão após a sua avaliação de campanha. Vamos então aguardar, olha, mas se teremos mesmo ou não esses debates, uma vez que as pesquisas mostram que o Flávio está ligeiramente à frente. A campanha do Flávio entrou em uma onda de já ganhou, já estão com o bloco na vitória faz tempo, salto alto faz tempo. E do outro lado, parece que a campanha do Flávio não viu o crescimento da campanha do Lula nas redes sociais, manifestações de estudantes espalhadas por todas as regiões do Brasil, o povo nas ruas, segundo os manifestos, dizendo-se em defesa da democracia, em apoio ao Lula. Eu acho que a campanha do Flávio está olhando só para a sua campanha e não está vendo que a campanha do Lula tem ganhado as ruas, porque o salto alto na campanha do Flávio continua e possivelmente há indicação de que o Flávio dessa vez será ele a não participar dos debates, porque acha que já ganhou a eleição e que não precisaria mais debater o Brasil. São, claro, né, rumores de bastidores e apurações junto ao blog do Ilama Júnior, mas a posição oficial do Flávio ainda não foi divulgada, e também a do Lula. Os dois ainda não confirmaram, pelo menos até esse presente momento, se participarão ou não desses debates.
0: É, companheiro professor Alexandre Kennedy, não é? Sinceramente, Alexandre, você acha que depois desse primeiro turno, você acha que arrefeceu? É esse o termo, Abelardo? Arrefeceu, quer dizer, o pessoal ficou assim, sem muito ânimo.
2: Perdeu.
0: Realmente já está resolvido. Aquele ditado que diz que quem ganha no primeiro turno, geralmente, não é, ganha no segundo turno. E é realmente o bloco do
2: Flávio.
0: Realmente já praticamente já está na rua, tambores afinados, o pessoal tudo já com o grito de guerra, só esperando o momento. Que eu acho que nessa nós vamos, a marcha das apurações, elas seguem. A Rádio Agreste vai cumprir o seu papel com a sua equipe, vamos estar todos nós aqui, Alexandre. E é bem verdade que me parece que já é uma vitória já consolidada, sinceramente, porque a gente está vendo todo mundo que foi para o segundo turno, aqueles candidatos resolveram, né, apoiar, ficar com o Flávio, porque veem nele exatamente o futuro que não estão vendo mais em Lula. Não é verdade? Não estou vendo. O que é que o Lula tem mais para oferecer, o quê, ao povo brasileiro? Mas o Flávio só não disparou por conta daquela desconfiança, daquelas coisas, não é? Me parece que está tudo tranquilo em relação às urnas, todo mundo confiante. Nunca houve razão de ser diferente, a gente sabe disso, mas são águas passadas, isso é uma outra eleição, está havendo muito entusiasmo. Você acha, Alexandre, sinceramente, com a experiência que você tem de política, de que esses debates, isso é, você acha que isso ainda influi em alguma coisa? Ou já está definido, Alexandre?
3: Olha, eu já disse várias vezes aqui, as pessoas que votaram em Flávio vai continuar votando em Flávio. Perfeito. As que votaram em Lula vai continuar votando em Lula. Os debates são uma oportunidade de atingir aquele público que foi para a urna e votou em branco. Porque quem votou, foi para a urna, achou ruim da fila uma hora, duas horas na fila esperando, imagine você ir para votar em branco. Então, o protesto que essa pessoa fez, essa pessoa vai ficar esperando o debate, né? Ela vai ficar esperando para ver quem leva propostas. O problema é os dois candidatos entenderem que os ataques pessoais não vão levar ninguém a definir voto, né? Um dizer que o outro vai acabar com Bolsa Família, o outro dizer que acabou com o Brasil, isso não vai levar a voto. Vai levar a voto propostas sérias, aonde as pessoas que estão assistindo sintam aquela proposta, sintam o que o candidato está falando. A gente faz marketing político, a gente sempre diz assim aos candidatos: quando você estiver no estúdio, estiver numa televisão ou no rádio, você vai estar falando com as pessoas que estão do outro lado, que você não está vendo. Não se direcione às pessoas que estão dentro do estúdio. Fale de coração com aquelas pessoas. Isso aí é o que pode acontecer num debate. Né? Aquele debate da Globo, que foi cancelado, aquilo ali foi muito ruim pro Lula. Ele deveria ter participado, como Flávio iria também se ele tivesse participado junto. Tem razão os dois, todos os dois estavam liderando as pesquisas, e fica difícil você liderando uma pesquisa e debater com pessoas que estavam com 2%, com 1%, fica difícil isso. Aí realmente o Brasil estava esperando esse encontro de Flávio e Lula, mas o Brasil encontra, e quem tiver, qualquer um dos dois que estiver pensando que vai para o debate para baixar a moral do outro, para esculhambar o outro, isso aí vai dar problema, porque as pessoas indecisas que votarem em branco não vão definir o voto dessa forma. Então eu vejo o debate como uma grande oportunidade de você conquistar aquelas pessoas que votaram em branco, que foram 2 milhões e 300 mil pessoas que votaram em branco. Né? Aí existem as outras estratégias.
1: 3 milhões e 600 mil nulos.
3: E nulos. Justamente. Mas o nulo a gente entende que dessa vez o nulo cai muito, porque só é um número, só é dois números para votar.
0: É.
3: Então cai muito. Mas quando você tem seis números para fazer na urna, é difícil. Aí muita gente erra, muita gente não tem o controle. Então erra e termina anulando. Só que agora é diferente. Só que tem um detalhe também. A abstenção, normalmente, no segundo turno, ela aumenta. Ao invés de diminuir, ela aumenta. A abstenção aumentando é ruim para o presidente Lula. Ele já foi comprovado isso através de pesquisas, que quando a abstenção é alta, é ruim para ele. Então, eles têm que trabalhar essa tecla. E uma das teclas importantes que eu acho é o debate. Se realmente ele for para o debate com o Flávio Bolsonaro, ele vai ter a oportunidade de falar direto no olho das pessoas e dizer o que é que ele pensa para mais 4 anos. Né? Ele tem uma larga experiência, 3 vezes presidente, pode ir para o 4º mandato. O Flávio Bolsonaro está entrando, né? Tem a parte dele, não tem essa ligação com o pai, né? Que dizer assim, ele vai fazer o que o pai fez. Não, ele é outra história, a gente vê até pela forma dele se conduzir com a imprensa,
0: é verdade,
3: nos locais, nos discursos, é diferente. Né? Então nós temos que acreditar, ou em um ou em outro. Está na mão de vocês. Quem vota em branco depende do que o que entrar vai fazer. Né? E quem vota consciente sabe, eu votei, eu sabia que poderia dar certo. O outro ganhou, então vamos esperar para dar certo. A gente tem que torcer que dê certo, porque o Brasil é um grande barco. Está todo mundo dentro. Se afundar, afunda todo mundo.
0: O Alexandre, muito acertadamente, com muita coerência, muito pé no chão, não é? E razão porque também faz parte desse programa, né? São verdadeiros craques, que não desculpe aí a modéstia, mas eles fazem isso com muita seriedade, não é por salário, não é porque gostam, não é? De ajudar o Brasil, isso é ajudar a nação, não é? Com as suas opiniões, não é? Com as suas convicções, ou não, não é? Mas levar, tá aqui os companheiros, independente de qualquer coisa, de qualquer salário, estamos aqui exatamente para contribuir, para colaborar. E é isso que a gente gosta. E fica um atentamento. E todos têm liberdade de expressão. Todos. Aqui não tem, então, porque a direção da empresa, como o companheiro Alexandre sabe, que tem empresas, né, até de rádio e de televisão, que a ordem é seguir o chefe, né? Seguir o chefe e todos ter a mesma opinião, diferentemente daqui, não é? Divergem e a totalmente vontade, contanto que fale a língua do povo e fale dos seus sentimentos, não é? Mas o companheiro Abelardo, ele tem uma curiosidade em comum, mas também próprio da idade, não é? Mas, rapaz, eu queria saber, mais inteligente como é, fica prestando atenção, não é que mude meu pensamento, mas o fulano, o companheiro aqui tem razão. De certo modo, eu talvez não tivesse pensado nisso, mas faz sentido. Mas, sinceramente, o Abelardo, estava ouvindo aí atentamente os dois companheiros, né?
2: Claro.
0: E fazendo aí, não sei o que tanto você anota aí, fazendo os cálculos, né? Quer dizer, concorda com o Alexandre? Você acha que realmente esse debate não está mais nem, o povo não tem mais nem ligando muito, porque o homem não sabe se vai acontecer, se não vai acontecer. Não sei se é falta de interesse de patrocinadores. Eu não sei se é os próprios candidatos que não estão com esses interesses todos, ou não estão acreditando que se mude alguma coisa. Na sua ótica, depois de ouvir os companheiros, você concorda, discorda? Como é que você está vendo esses vai, não vai? E outra coisa, eu não estou vendo, sinceramente, muita animação do povo, principalmente nesse segundo turno, para ir para as urnas, não, Abelardo.
2: A gente viu em relação à animação, primeiro, a gente viu esse final de semana, né, muitas manifestações, principalmente em favor do presidente Lula, candidato à reeleição pelo PT, pelo Brasil. A gente viu em São Paulo, a gente viu em Natal, inclusive, reuniu a liderança de todo o Nordeste, estava o governador do Ceará, estava o governador da Paraíba, o candidato do Lula, porque o Rio Grande do Norte é o único estado do Nordeste que vai ter segundo turno. Então a gente teve um grande movimento ali em Natal, a gente teve um grande movimento na Paulista, e a gente está vendo movimentos estudantis e as redes sociais se mobilizarem em favor do Lula. Então me parece que a militância do Lula está um pouco mais animada. Agora, claro que isso não tira automaticamente a diferença que o Flávio obteve nos três colégios principais, nos três maiores do Brasil, que é São Paulo, Minas e Rio, né? A gente até comentava aqui em off que, por exemplo, em São Paulo capital, o Lula venceu, mas em São Paulo estado, o Lula perdeu. Então, é um contraste, não tem um padrão muito bem definido. A gente, até poucos anos atrás, poucas eleições atrás, seria impensável o Lula perdendo a capital nordestina. Isso aconteceu. Maceió deu a vitória ao Flávio. Então, a gente está vendo que o PT está mobilizando muita gente para dar aquele ânimo, né? E muita gente está naquela coisa, né? Último mandato do Lula, vamos lá movimentar para ter aquele Lula 4, The Last Dance. Eu vi muito essa gíria sendo utilizada, né? O último mandato do presidente Lula, vamos renovar por mais um ano. Então me parece que a campanha do Flávio tem que tomar um pouquinho de cuidado com essa questão de já ganhou, realmente é um sentimento que não pode tomar conta, e a militância do PT está fazendo o que tem que fazer. Partir um pouco atrás no primeiro turno, tem que se virar voto, tem que procurar um jeito, tem que procurar abstenção, tem que se virar voto. Em relação aos debates, o meu sentimento, Ilamar, é de frustração. Frustração como brasileiro, porque veja só, os dois principais candidatos à presidência do Brasil, Flávio Bolsonaro, senador, Lula, presidente, candidato à reeleição, nenhum dos dois foram a nenhum dos debates. A gente já começou a rodada de segundo turno, o debate da Record já foi cancelado. A gente não teve basicamente debates no primeiro turno, só teve aquele da Band, onde estava Augusto Cury, Renan Santos e o Ronaldo Caiado. O Flávio e o Lula não compareceram. E é extremamente prejudicial, ao meu ver, para a democracia brasileira, que os dois principais candidatos não participem de debates, não vão discutir ideias, não apresentem propostas, enquanto o povo está se xingando na internet, se xingando entre a família. Você vê na internet, se você disser A, você é fascista, se você disser B, você é comunista. Você vê famílias brigando, você vê amigos desfazendo amizade de anos por conta de política, e na minha visão os candidatos não demonstram o mínimo de respeito ao eleitor brasileiro ao comparecer aos debates. Não é falta de patrocínio, no meu entender. A Rede Globo teve um prejuízo estimado aí de 240 milhões de reais de devolução de cota de patrocínio. Então, os patrocinadores, as pessoas, querem ver o debate. O presidente Lula, ele já teve um recado bem duro em 2006, quando ele estava muito próximo de ganhar a eleição para o Geraldo Alckmin em primeiro turno. Faltou um debate e o Alckmin acabou indo para o segundo turno. Então, eu acho que é uma lição que faltou ser aprendida. Flávio Bolsonaro e Lula, me parece que tem medo de que a roupa suja seja lavada. E com a roupa suja não sendo lavada, infelizmente a gente não tem proposta concreta. Ou você vai lá no site do TSE e busca os planos de governo, ou vai nas redes sociais, mas tem muita gente, tem uma parcela significativa da população brasileira que ainda acompanha a política pelos meios tradicionais. E meios tradicionais eu digo TV aberta e rádio. E quando você tem os dois principais candidatos à presidência fugindo, porque para mim não tem outra palavra, fugindo dos debates, eu acho extremamente prejudicial e desesperançoso. Eu me sinto desesperançoso em relação ao futuro do Brasil. Eu não sei qual a proposta do Lula para a Petrobras, eu não sei qual a proposta do Flávio para a Petrobras, eu não sei qual a proposta do Lula para a mobilidade do Brasil, eu não sei qual a proposta do Flávio para a mobilidade do Brasil, e isso aí vai se arrastando. A gente vê só um xingando o outro de fascista, comunista, aquilo que não sei quem roubou e aquilo que fulano roubou, o que teu pai disse, o que tua mulher disse, e o futuro do Brasil sendo empurrado para debaixo do tapete. Ninguém debate, ninguém fala nada, o brasileiro vota no escuro, e o que me parece mais prejudicial, me parece que tem uma parcela significativa do brasileiro que, independente do que o político fizer, daqui a 4 anos o voto já está certo. Daqui a 4 anos, independente do que Flávio ou que Lula fizer, ele já tem aquele eleitorado certo. Isso me preocupa, porque quer dizer que o ponto crítico, aquela noção crítica do povo brasileiro está ficando de lado. Então eu acho extremamente lamentável, eu espero sinceramente de coração que as redes de televisão entrem num consenso aí, que haja esse debate do SBT, que haja esse debate da Rede Bandeirantes, que haja o debate da Globo e que os candidatos não fujam. Porque não é fugir da Alexandre falou isso muito bem aqui, eu concordo muito. Não é fugir da rede de televisão, não é fugir da emissora, não é fugir do jornalista. Tá fugindo do povo. E para mim, quem foge do povo não passa nenhuma confiança ao eleitor.
0: Bom, pois não, companheiro,
1: pois jornalista, não. Edgar? Trazer aqui o Emerson Oliveira, assessor especial lá do do prefeito Estênio Buquerque, tá ouvindo a gente, tá mandando um abraço para toda a bancada do Visão Política, né? Tá acompanhando aqui, grande Emerson Oliveira, bom feriado para você também, Emerson. Companheiros, nós temos aqui informações, é claro, né? O bloco do Ilama Júnior vai apurando, eu confesso aos companheiros que eu fiquei, né? Quando a gente vai ver o mapa de eleitos pela família Bolsonaro nessa eleição, a gente começa a trazer luz para um assunto que muita gente no Brasil está ficando preocupada, né? Eu não sabia, eu confesso, eu não sabia que a dona Rogéria Bolsonaro, ela tinha sido candidata a deputada federal. A Rogéria Bolsonaro é a ex-esposa do Jair Bolsonaro, é a mãe do Flávio, a mãe do Eduardo também. Bolsonaro. Ela não conseguiu ser eleita lá no Rio de Janeiro. Mas vejamos, o Flávio Bolsonaro passou para o segundo turno como o mais votado, venceu o Lula no primeiro turno, tem aí a possibilidade de ser eleito presidente da República. O irmão dele, o Carlos Bolsonaro,
0: que ninguém foi eleito, ouviu falar.
1: Foi eleito senador em Santa Catarina. A Michele Bolsonaro, a esposa de Bolsonaro, foi eleita senadora no Distrito Federal. O Renato Bolsonaro, é irmão de Bolsonaro, foi eleito deputado federal por São Paulo. O Jair Renan Bolsonaro foi eleito deputado federal por Santa Catarina. E uma curiosidade, né? O Jair Renan, ele usou na urna o nome Jair Bolsonaro para deputado federal. Então, qual a leitura que a gente faz aqui? A família Bolsonaro chega para esse segundo turno com uma força jamais vista na história do Brasil. Porque vejamos, o Flávio tem a possibilidade de ser eleito presidente da República, mas ele tem o irmão senador e a Michele senadora. Acredita-se que se o Flávio fizer realmente ele conseguir ser eleito presidente e se ele trouxer para ele a decisão do Senado, ele vai conseguir eleger o irmão como presidente do Senado, o Carlos Bolsonaro. Ele tem lá na Câmara dos Deputados o tio Renato Bolsonaro e o Renan Filho, que é seu irmão, como deputados federais. Acredita-se que se ele puxar para ele a responsabilidade, ele também poderia eleger o Renan Filho como presidente da Câmara dos Deputados. Então a gente teria o presidente da República, o presidente do Senado, irmão, e o presidente da Câmara dos Deputados, irmãos. Segura. E aí eles têm a maioria absoluta do Congresso Nacional, que pode impeachmentar qualquer ministro a qualquer tempo. Basta apenas o ministro pensar diferente da cartilha que está sendo escrita pelo Flávio Bolsonaro, que ele mesmo já disse em entrevista que pretende mudar a Constituição. Quando foi indagado sobre o que mudaria na Constituição, ele não respondeu, mas muitas pessoas ficam com aquelas perguntas. Ele vai mudar o quê? Vai acabar com a reeleição para não ter mais eleição no Brasil? O que é que ele pretende mudar na Constituição?
0: Só ele e o pai dele até o final.
1: Aí resta saber. É claro que são aqui suposições, mas a família Bolsonaro chega com uma força jamais vista. O todo-poderoso Donald Trump faz o que faz nos Estados Unidos e é ele apenas o presidente. Ele não tem irmão presidente do Congresso, da Câmara dos Deputados, do Senado. Esse é o desenho que se configura para o Brasil. E a gente fica imaginando, se tudo isso acontecer, quem pensar diferente ou fora da caixinha do bolsonarismo, o que pode acontecer?
2: Edgar, só para trazer em relação à presidência do Senado e da Câmara, muito pertinente sua colocação, as conversas de bastidores, né? Aí a gente tem que ver se os acordos serão respeitados, que o Rogério Marinho, coordenador de campanha do Flávio Bolsonaro, senador do PL pelo Rio Grande do Norte, uma das vozes mais ativas aí nas pautas do PL, ele deve ser lançado como candidato para enfrentar o Davi Alcolumbre pelo Senado, pela presidência do Senado em 2027. Isso aí o Valdemar da Costa Neto me parece que não abre mão. Isso é um dos acordos. A ver se vai ser respeitado. Em relação à Câmara Federal, o Hugo Mota também tem o desejo de se reeleger como presidente. E ali nos bastidores, nas apurações, há um zum-zum-zum em Brasília de que a adesão dos republicanos ao projeto do Flávio foi condicionada a um apoio do PL, que terá 121 deputados federais, a uma candidatura de reeleição do Republicanos. Mas é muito pertinente a colocação do Edgar no sentido de o seguinte, veja, se o PL vai ter 121 deputados, se vai ter 29 senadores. Esses acordos serão respeitados ou na hora vai mudar? Será que vai ser mesmo Rogério Marinho? Será que vão continuar apoiando o Gumota? Ou se isso vai mudar? A gente vai ter um cenário nunca visto. Eu acho que desde de Fernando Henrique, a gente nunca teve um Congresso tão favorável a um presidente. Se o Flávio foi eleito, se o Lula foi eleito em compensação, a gente nunca viu um Congresso tão oposicionista. Então a gente tem que esperar para ver se esses acordos vão ser confirmados, mas o que se caminha de fato e de direito é para que o PL ocupe aí, se não a Câmara Federal, mas ocupe a presidência do Senado, porque tem a maioria, e que pelo menos defina os rumos aí de quem vai ser o presidente da Câmara Federal, porque também tem maioria.
1: Companheiro, e eu esqueci ainda de dizer, né? O Jair Bolsonaro, o pai do Flávio, que continua preso, deve ser colocado em liberdade e deve assumir o ministério, caso o filho seja eleito. O irmão dele, que está foragido, né? Tem mandado de prisão lá nos Estados Unidos, já disse em entrevista que, se tudo der certo, volta ao Brasil ainda esse ano e deve assumir o Ministério das Relações Exteriores.
0: Imagina
1: então,
0: só vocês.
1: Percebam que tem tudo, né? Enfim, a gente está falando de possibilidades que podem realmente acontecer. Né? Porque é um desenho, né? Que
2: se tem. E são possibilidades porque o Lula pode ganhar a eleição, tá? Não tem nada definido para o Flávio.
0: E para quem conhece a família, todo mundo sabe, eu nunca neguei a ninguém. Votei no Bolsonaro, no Jair, eu disse aqui, né, por conta de uma solicitação do ex-prefeito Zé Maria Leite de Macedo, que acreditava tanto na figura, né? Até que também deixou até de falar, porque viu os destrambelhos, e eu não fui o primeiro, quando ele se elegeu, que votei nele, né? Eu digo, votei porque atendi o pedido de um amigo. Infelizmente, não pensei no país, não é? E veja o que aconteceu. As primeiras coisas dele foi colocar tudo quanto foi. Ele não botou cabo nem soldado, não, para participar do governo dele, não. Só botou general, como que para atemorizar o povo. Qualquer coisa, eu estou com as Forças Armadas do meu lado. Não brinquem, não. Até que fizeram. Verdade ou mentira, mas é mais verdade do que mentira, porque foi provado isso. Fizeram a minuta de golpe. Não é? E tá aí o cara preso, se injustamente ou não, porque aqueles bolsonaristas de carteirinha, né, que juram de pé junto que aquilo nunca aconteceu, porque eu acho que não teriam generais presos, né, por conta de uma mentira ou uma farsa que se fosse inventar. E por conta, todo mundo sabe, de um general de exército, não é, que diz: não assino, não aceito isso. Por isso que a coisa não deu certo, não é? Não, mas não tinha arma, não tinha coisa, e precisava. Bastava que o general disse: olha, botava as Forças Armadas na rua, disse: pronto, está dado o golpe. E daí? Destitui aí o Congresso, o Senado, como era pretensão, e só quem manda sou eu. Está aí o Trump nos Estados Unidos, que é amicíssimo da família Bolsonaro, que ele tem uma vontade enorme de ter, acho que, um mundo a seus pés, não é? Eu não sei, que aquele é um psicopata, todo mundo sabe. Aquele cara é doido, doido de pedra. E tá aí, não chega a 35% da aprovação dele.
2: 32%.
0: Lá, 32% da aprovação do governo dele. E ele tá cagando, desculpe o termo, na cabeça do povo. E cada vez ele quer mais. E é muito amigo da família Bolsonaro. Eu não estou dizendo, gente, você vota em quem você quiser, mas pelo amor de Deus, pense duas vezes. Tá aí, isso pode ser um desastre. Vão acabar com a... Não, eu quero acabar com esse negócio de reeleição. Quem sabe, talvez o Trump, né, se tivesse isso, já tinha acabado. Que é um cara só que manda. Ah, mas se não obedecer, eu trago as Forças Armadas dos Estados Unidos daqui para dentro. Invento algum propósito, como Trump já está querendo e está entrando em vários países. O medo que faz é só esse. Invento algum propósito, como Trump já está querendo e está entrando em vários países. O

0: Bolsonaro. E tá aí no que deu. Quando eu dizia, desde que ele assumiu, a primeira coisa que o filho dele disse, o filho foi, um dos filhos dele, foi quem foi? Ou foi mentira aquilo, Abelardo? Quando ele disse, eu só preciso de um cabo, um jipe e um soldado para fechar aquele congresso. Foi mentira isso? Não. Isso foi provado, não é? Quer dizer, já tá dizendo do que é essa família, não é? Que parece uma maldição. Quando aquele cabo se elegeu, contrário a todos os evangélicos que apoiaram, não é? Veio aquela peste que não sei como.
1: A pandemia da Covid-19.
0: Daqui pareceu que morreu, não sei que, parece com um castigo aquela família, não é? E o pessoal continua endeusando, eu não sei, sinceramente, que Deus tenha misericórdia de nós.
2: Mas, Willamar,
0: pois não,
2: independente de tudo isso que você disse aí, que você já diz isso há muitos anos, não é de agora não, anos que
0: pois
2: você diz isso aí, independente do que Edgar colocou aí como suposição,
0: pois
2: né,
0: não.
2: Porque quem está em casa ouvindo pode pensar que realmente aquilo ali vai acontecer e é apenas uma suposição, né, independente de tudo isso, abriram as urnas no primeiro turno e a gente viu um recado claro da população brasileira, claro, maior congresso de direita, maior Senado de direita e o Flávio Bolsonaro na frente com uma margem que Lula nunca passou por isso. Então, existe um recado da população, não é eu, nem você, nem Edgar, a gente pode falar o que a gente pensa, o que a gente quer, mas existe um recado. E o recado da população foi esse, quer mudança. Quer mudança. Né? Nós estamos vendo hoje é o sofrimento que está passando quem tem comércio. Quem tem comércio está sofrendo. Foi por isso que quando terminou o primeiro turno, na primeira segunda-feira, a bolsa despencou, a bolsa cresceu, o dólar despencou, né? O pessoal do poder econômico, né? Aqueles pessoal que tem empresa, que tem aquela, não sei como é aquela avenida lá de São Paulo.
1: A Faria Lima,
2: a Bolsa de Valores, tudo isso teve uma alta, teve um sentimento positivo nisso daí. Quer dizer que nem todo mundo pensa dessa forma que você pensa, que o Edgar pensa, né? Nem todo mundo pensa desse jeito. E a gente quando cai nesse pensamento que um elegendo vai ser um problema para o Brasil, o outro se elegendo vai ser um problema, porque até hoje nós temos o Lula, é o seu terceiro mandato, todos os mandatos dele, se você pegar desde o primeiro, ele diz, você precisa ter comida de manhã, de tarde e de noite na sua mesa, desde o primeiro mandato que ele diz isso daqui. Então, o que o pessoal está vendo é uma política antiga, é uma política ultrapassada, e eles querem mudança. Infelizmente, o que nós temos é isso. É Flávio e é Lula. A mudança está nos dois ali. Infelizmente, nós só temos dois para fazer isso daí, né? E vamos ter que escolher. Agora, o sentimento da população brasileira, o sentimento de São Paulo, de Rio, de Minas, que são os maiores colégios eleitorais, o sentimento do Nordeste, que nós só temos hoje a Bahia e que Lula ganhou, qual foi... Perdeu, né? Perdeu aonde?
1: Em não, ele, estados. Ele perdeu em Maceió, né? Como capital.
2: Perdeu em Maceió.
1: Perdeu em Maceió.
2: Que não perdia, ninguém via antes isso perder. Então, isso tudo é sentimento das pessoas. É tudo sentimento das pessoas. Da mesma forma que você tem esse sentimento contrário à família Bolsonaro, as pessoas têm sentimento contrário também ao Lula. Isso ficou claro na urna. Nós temos agora o segundo turno para passar isso a limpo. Passar limpo, vamos ver quem é o melhor e quem vai ganhar. Quem ganhar, a gente vai ter que estar. Eu digo isso a alguns prefeitos que eu converso, independente de quem você está apoiando ou de quem vai chegar lá no Planalto, independente disso daí, você vai ser atendido da mesma forma. Todos vão atender da mesma forma. Porque quando o cara é eleito para ser presidente ou para ser governador, ele é eleito para atender os seus municípios. Independente do que aconteça. Ele tem que atender. Então, não é. Pegar uma relação e vou botar aqui, fulano de tal, da cidade tal, não me apoiou, então ele não entra aqui. Não existe isso daqui. Quando o Flávio Bolsonaro esteve aqui em Recife, ele disse, tanto faz ele ou tanto faz ela, que eu vou atender da mesma forma. Agora, a decisão é o povo. O povo é que decide. O povo está dando o recado.
0: Cada cabeça é um mundo, não é verdade? Eu só espero, digo todo dia, é que Deus tenha misericórdia de nós. Não é? Que Deus tenha misericórdia de nós. Eu estou muito

0: medo de um mau governo. O de Lula, terrível, não é? O negócio da picanha o povo, enganando o povo. Que eu já disse muitas vezes aqui, nada contra a Bolsa Família, porque se não fosse isso, muita gente estava morrendo de fome. Agora, eu vou muito àquela música de Luiz Gonzaga, né? É, um esmola para um homem, uma família que é sã, ou lhe mata de vergonha, que vai viver de esmola eternamente, ou vicia o próprio cidadão, não é? Não concordo com isso, não. O povo quer trabalho, o povo quer desenvolvimento, não é? A gente está vendo isso nesse país, nesses dois candidatos, não. Por outro lado, eu sou muito a favor, pelo menos da paz, da tranquilidade, não é? Eu tenho muito medo de um Trump da vida governando esse país nosso, que é um país bonito, é um país pacato, é um país de paz, de humildade, não é? Eu tenho muito medo é de um troço daquele, né, entrar nesse país aqui, que agora é que vai entrar. Todo mundo sabe disso. Só uma pessoa que não quer entender que isso vai acontecer. Que eu peço a Deus e não. Mas não confio. Eu quero estar errado e vou dizer alto em bom tom e bater palmas. Pode ter certeza disso. Mas não acredito. Nenhum nem outro. Nós voltamos já, um breve intervalo comercial, não sai daí não.
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9: 9:46.

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0: voltamos, menino, 9:55 agora. Faltam menos de 5 minutos para as 10 horas, final do programa Visão Política, né? Mas deixa eu mandar um abraço também muito respeitoso, muito carinhoso para duas figuras que são, o pessoal tem por eles um carinho, uma adoração, porque trabalham, são empresários que trabalham a favor do povo em Panelas, seu Antônio e a dona Simone. Oh, já estava com saudades de falar neles aqui, mas eu vi os companheiros aqui falando todo dia dos benefícios que eles continuam fazendo como empresários, não é? 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
0: 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Um abraço aí a seu Antônio, dona Simone e o herdeirinho. Já aniversariou?
1: Já, o Antônio Filho já celebrou o aniversário.
2: Sábado, antes da eleição.
1: Verdade. Foi no dia, no sábado, dia 3 de outubro, né? Isso. Dia 3 de outubro. Foi o aniversário do Antônio Filho.
0: Não foi, rapaz.
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0: 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Ô, bênção. Deus abençoe grandemente. Mas vamos continuar. Programa Visão Política, como última matéria do programa, não sei se os 3 minutos vai dar, porque é um assunto tão sério, o assunto de política, que está havendo, é um verdadeiro cabo de guerra, segundo o blog do Ilama Júnior, né? E acho que toda a imprensa nacional e até internacional. Cabo de guerra entre ministros do TSE em torno de canal de Lula. Olha só, essa foi boa. Essa foi boa. A Justiça Eleitoral protagonizou ontem uma reviravolta de decisões sobre a suspensão do canal de WhatsApp Exército de Lula. Parece uma piada, uma brincadeira de mau gosto. Isso mesmo? Isso é brincadeira? Isso é fake, não?
3: Não, isso foi um deputado que criou isso daí. Ele, o cara é Exército especialista em fake news. Aí ele criou esse exército, e você abrir esse negócio ali, você vai ver, você vai ficar besta.
0: Festival de besteira.
3: É, de besteira.
0: Misericórdia. Pois bem, criado... Ah, tá aqui, Edgar, tu tá certo, Alexandre. Criado pelo deputado André Janones, do Rede de Minas Gerais. Eu já vi muito falar nessa figura aí, é belado.
2: O Janones é grande apoiador. E a Rede faz parte da federação, né? Pessoal Rede, né? O pessoal tá apoiando o Lula no segundo.
0: Inclusive, ele criou esse canal para mobilizar os aliados do presidente e candidato Lula. Aliás, esse canal, ele reúne cerca de 3 milhões e 600 mil inscritos. e vem funcionando como uma das principais forças de ativação da militância nas redes sociais dessa campanha de segundo turno. No atendimento a um pedido da campanha, não é? Do candidato da oposição Flávio, do PL, o presidente do Tribunal Superior Eleitoral, o ministro Cássio Nunes Marques, atropelou o relator do caso e determinou monocraticamente a suspensão do canal. Entre aspas, ele disse, é a utilização de estrutura de transmissão a milhões de pessoas sob comando único para replicar conteúdos que esta corte já reconheceu como inverídicos, fecha aspas. Argumentou o magistrado, não é? O indicado à corte pelo ex-presidente Jair Bolsonaro do PL. A assessoria do senador chamou a decisão de uma vitória da verdade. Bom, por sua vez, apoiadores de Lula classificaram a medida do Nunes Marques como censura. Em ato lá em São Paulo, o presidente disse que a ordem era absurda, tendenciosa e de intromissão indevida da justiça eleitoral no pleito. E disse mais, eu vejo que nas redes sociais nós estamos ganhando o jogo. Desculpe, eu tô rindo, não é sarcasmo não. Quem foi que disse isso? Foi Lula, foi? Eu vejo que nas redes sociais nós estamos ganhando o jogo. Bom, eu sei que nosso povo está muito ativo. E é por isso que estou desconfiado do comportamento da corte, da justiça eleitoral, não é? Engraçado, tudo agora joga na corte. Se um se sente prejudicado, foi a corte. Se o outro se sente prejudicado, é a corte. Afinal de contas, é que aquela corte, ela está mais sambada do que, quer dizer, ninguém acredita mais naquilo de jeito nenhum, que nenhuma atitude merece crédito, infelizmente. Posteriormente, o ministro relator e o corregedor geral eleitoral, doutor Ricardo Vilas Boas Cueva. Cueva, é?
2: É um nome castelhano, né? Cueva.
0: Ele derrubou a decisão de Nunes Marques e liberou liminarmente o funcionamento do canal petista. Na decisão, ele encaminhou o caso ao plenário da corte e sustentou que não há elementos probatórios suficientes que justifiquem a restrição tão abrangente do canal. Inclusive, o magistrado, no entanto, ele ordenou que o Janones não divulgue conteúdos cuja ilicitude foi reconhecida anteriormente pelo tribunal. Quer dizer, Alexandre, que aí o Lula agora disse, homem, a rede funciona. Quer dizer, só vive isso agora. E o pessoal dele, né? Aquele pessoal que custa uma fortuna, né? Aquele, como é que chama aquilo?
2: Os marqueteiros?
0: Os marqueteiros, cabo de guerra e tal, lá vai. Aí só agora foi que descobriram, olha, coisa inteligente, Alexandre. Cabo de guerra entre ministros do TSE em torno do canal de Lula, não é? Aí essa briga, se um diz não, é porque é contra o Lula. Se um é a favor, não, se um é a favor, é porque é a favor de Lula. Alexandre, esse baglai de gato com rato dentro, me explica como é que funciona, como é que é isso? Você sabe? Eu não sabia disso aí não, Alexandre.
3: Olha, o ministro que é o presidente do TSE.
0: Mas foi criado mesmo ou isso é fake?
3: Ele criou.
0: Como é o nome? Cabo de guerra? Não, cabo de guerra não, como é? Exército de Lula.
3: Exército de Lula.
0: Isso aqui é uma palhaçada.
3: O presidente do TSE, né, Tribunal Superior Eleitoral, ele recebeu essa denúncia aí que havia muitos fake news, né, nesse canal. E eles foram lá, comprovaram que existiam os fake news e ele determinou que esse canal fosse tirado do ar. Aí a justiça, mais uma vez, tomando o protagonismo da eleição, a justiça, um desembargador vai lá e diz assim, não, isso aí vai ter que continuar e a gente vai botar para o plenário e votar. Só que a gente está numa eleição que faltam 2 semanas para terminar a eleição. Você imagina o estrago de uma quantidade de fake news dessa que está sendo feita, rodando 8 dias sem parar até chegar no plenário essa decisão. Então, a justiça, infelizmente, anteriormente, quem tomava esse posicionamento era o Alexandre de Moraes, era o Gilmar Mendes. Agora não, agora eles estão mais quietos, porque eles estão vendo a situação ficar perigosa, né? E estão entrando essas pessoas, feita a Estela Aranha, que tomou aquela decisão de acabar com o debate da Globo, né? Esse agora vai e libera esse canal aí. Se você entrar nesse canal aí, você vai ver. Se você entrar, você diz assim: eu não voto mais. Se você entrar, eu não vou votar mais.
0: Eu entro uma
3: porque usar inteligência artificial para dizer assim: o Ilhamar é presidente da República, o Ilhamar no inteligência artificial dizendo: eu vou acabar com as aposentadorias, com o BCP, auxílio, isso aqui, eu vou acabar com Bolsa Família, eu vou. Existe. O desembargador desse dizer que isso daí não viu nada de normal nisso daí, tem que liberar.
0: Ele achou normal.
3: Achou normal. Liberar e fazer novo. Isso leva a tumultuar a cabeça dos eleitores, a cabeça das pessoas. É quando eu digo que no debate vá para mostrar propostas, né? No debate, quando se criou aquela história, né? Que Flávio Bolsonaro ia acabar com o dia de Nossa Senhora Aparecida, que é hoje, né? Iria acabar com esse dia, iria tirar a padroeira, tal, fake news que foi criado, né? Então, naquele momento ali, quantas pessoas foram afetadas? Eu digo as pessoas simples, Ilhamar, aquelas pessoas que, e às vezes escuta o jornal, mas não entende direito o que é que está tendo dito ali, não.
0: O pior é que é verdade.
3: Né? As pessoas simples, vai dizer: não, esse rapaz está dizendo aí que ele vai tirar a padroeira, né? Aí esse debate serve para quê? O debate serve para ele esclarecer para as pessoas qual é o pensamento dele, porque é ao vivo para milhões de pessoas. Né? Ele vai dizer: eu não vou mexer no Bolsa Família, por quê? Porque o Bolsa Família era R$180, meu pai passou para 600. E eu vou dizer assim: você recebe o Bolsa Família e passa 2 anos trabalhando sem ser cortado do seu Bolsa Família, com carteira assinada para você poder pegar força, pegar fôlego. Né? Então, ele vai ter a oportunidade de dizer isso, como o Lula também vai ter a oportunidade de esclarecer as coisas que estão sendo imputadas a ele. Ele vai ter ali. Então, eu não acho que seja bom para nenhum dos dois não ter debate. É bom que tenha o debate, é bom que as pessoas saibam a verdade no debate. Porque a verdade ali não vai ter maquiagem, não vai ter IA, né? Vão ser os dois candidatos lá, um olhando para o outro e um respondendo ao outro, o que foi, que é.
0: O Alexandre, mas sinceramente, Alexandre, eu não quero ser, como é que você diz, a discórdia dos debates, não, porque eu tenho minha opinião, você tem a sua, todo mundo aqui tem liberdade, que nós somos porta-voz do povo. Muita gente, o que eu disse, muita gente entendeu, muita gente fica zangada às vezes quando a gente tece um comentário, mas é com o propósito de esclarecer.
3: Esclarecimento.
0: Né? Muito bem. Mas você acredita que qualquer um dos dois, num debate, o que eles digam, dá para assinar embaixo, dá para acreditar? Sinceramente, Alexandre?
3: Olha, você só tem isso, você só vai ter os dois lá. Pois então não. Você vai ter que acreditar em um ou no outro, ou senão você vai para a urna e vota em branco de novo, ou vai para a praia, deixa de votar. Né? Então, é a oportunidade que eles têm de falar a verdade, de falar olhando para o olho do cidadão, e não trata o cidadão de besta, de burro, né? Porque quando ele vai estar analisando o que você vai estar dizendo. Então, eu acho que de primeiro, quando se fazia um debate desse, assim, o Lula com outro, com o Alckmin ou com qualquer outro, a equipe de marketing passava o dia até a hora do debate com o cara sentado lá e fazendo as piores perguntas possíveis para poder ele treinar, ele saber responder na hora. Né? Hoje, eles não têm interesse nem de ir para o debate, imagina passar um dia estudando um debate. Né? Isso é ruim, eu concordo com o Abelardo, é ruim para a população brasileira, é ruim para as pessoas que estão esperando que um dos dois dê uma solução ao país. Um dos dois. Nós estamos passando um período muito ruim no nosso país, muito ruim. É verdade. Né? Precisa que aconteça alguma coisa. Ou que aconteça porque entra um presidente novo, ou que aconteça porque o outro passou arriscado de perder a boquinha, né? Então ele vai ter que fazer alguma coisa para ter saído o mandato por cima, sair do mandato. Eu fiz alguma coisa pelo Brasil.
0: É verdade.
3: Né? Então é dessa forma que funciona. Eu vejo desse jeito.
0: Abelardo, Ribeiro, Godoy, como sempre fazendo aí as análises, assinando, cai uma vírgula para aqui, outra vírgula para lá, e que ela vai. Esse cabo de guerra entre os ministros do TSE em torno do canal de Lula. Entendeu? Como é que você vê? Tu acredita que eu acho que pouco tempo que eu estou dormindo mais do que ficando acordado, esse criar o exército de Lula foi para...
2: No WhatsApp.
0: Pois não. Isso é mesmo o quê? Bom, o Alexandre acabou de explicar, não é? Infelizmente, isso é mais fake do que fato. Como é que explica isso aí, criado pelo deputado André Janones? Pois não, Abelardo.
2: A gente teve novidades sobre o caso agora pela manhã. Eu estava pesquisando justamente isso, né? Até disse aqui, olha, vou olhar se está no ar, porque a justiça brasileira, infelizmente, não tem como a gente saber, né? São decisões monocráticas. Por exemplo, como Nunes Marques tomou de suspender o canal, depois veio o Ricardo Cueva, que é corregedor geral do Tribunal Superior Eleitoral, que suspende a decisão do Nunes Marques. Então o povo brasileiro fica nesse negócio de ping-pong, né? E aí joga para um lado, joga para o outro, um suspende, o outro derruba e fica essa guerra. A gente estava vendo essa guerra no STF, agora veio para o TSE. Isso é muito prejudicial. As duas campanhas reclamando de celeridade, pedindo agilidade nos julgamentos. E o que foi que teve agora? O Nunes Marques, ele é o presidente do TSE, né? Teoricamente ele teria a última palavra, apesar da gente não ter visto isso nesse caso. Então o Nunes Marques, ele pediu aqui a assessoria de enfrentamento à desinformação do TSE, eu estava procurando esse nome aqui porque é um nome grande, para analisar esse canal no WhatsApp e ver se tem uma análise técnica, claro, e ver o que é que está sendo difundido lá. Porque o Nunes Marques, ele suspendeu com base num pedido da campanha do Flávio de que o canal servia para difundir fake news. O Ricardo Villas Boas disse que não podia suspender. E aí estava faltando isso aqui, talvez, né? Antes de suspender, pedir uma análise do canal. Pois bem, essa assessoria, esse destacamento agora do TSE, vai fazer análise do canal e verificar o que é que está sendo difundido lá. É um canal que já tem mais de 3 milhões de seguidores e ele é utilizado para propagar as pautas do presidente Lula. Até aí, tudo bem. O problema é que há acusações de que estariam sendo utilizados, principalmente vídeos com inteligência artificial, distorcendo algumas falas do Flávio. E aí entra o problema, porque aí você não pode utilizar a rede social, seja WhatsApp, Facebook, Twitter, qualquer coisa, para difundir fake news. Então, eu acho que agora prevaleceu um pouquinho de bom senso nessa decisão do Nunes Marques, no sentido de analisar. Antes de suspender, você analisa o conteúdo do canal, ver se realmente está sendo difundido fake news, e aí se estiver sendo, você suspende. Até lá, sem provas concretas, você não pode suspender e gera essa insegurança jurídica no brasileiro. Veja, o brasileiro de repente ele está fazendo parte. Eu não sei qual a linha que nosso ouvinte adota, mas nós temos ouvintes tanto que apoia o Flávio Bolsonaro quanto apoia o Lula. De repente tem um ouvinte que está lá no canal do Lula e está dizendo, olha, não tem nada demais. Mas o ouvinte que apoia o Flávio Bolsonaro já está dizendo, não, está propagando fake news. Qual é o papel da justiça? Analisar, é fazer isso. Analisar, destacar o corpo técnico para dizer, olha, verifica ali se de repente está tendo fake news ou se é só para engajar o povo, para levar o povo para as manifestações, para a gente, né, juntar ali passeatas e carreatas. Porque se for só isso, não tem problema. Mas aí está essa guerra jurídica. O problema é que no Brasil a gente tem um STF que está sendo muito contestado por algumas decisões, muitas vezes acusadas como decisões políticas. A gente está tendo o TSE, depois que a ministra Estela Aranha deu aquela decisão, tirando o púlpito do Lula no debate da Globo, em regras já assinadas. O TSE também foi colocado em xeque. O Nunes Marques, que é presidente do TSE, foi indicado pelo Bolsonaro. Então perceba que no final vira um bolo. Tudo volta em torno da política, quando o judiciário brasileiro não deveria ser assim. O judiciário brasileiro, ele tem que ser isento, ele tem que ser o fiel da balança, ele tem que ser justo. Ele não pode estar ali, de repente, puxando, ah, eu fui indicado por fulano, eu vou puxar para ele aqui. Não. Então, é isso que eu espero agora, que o Nunes Marques, agora pela manhã, é isso que eu espero. Você destaque um corpo técnico e analise o conteúdo, é muito simples. Se lá tiver fake news, suspenda. Se não tiver, tem que deixar acontecer, porque faz parte da democracia brasileira e as redes sociais hoje fazem parte da eleição. Então, é uma situação muito difícil, essa guerra de liminares está cansativa. O pior que cansa mais o povo, que eu acredito, porque é o que me cansa, é esse negócio de um só decidir, um suspende e o outro revoga o que o outro suspendeu. Isso é muito cansativo, porque a gente tem um pleno. A gente tem um pleno do STF, a gente tem um pleno do STE, a gente tem um pleno do STJ. Essas decisões monocráticas não levam a nada e tá aí, fica essa guerra. Um dia tá no ar, outro dia tá fora, daqui a 2 horas volta de novo e o povo brasileiro, ó, parecendo uma bolinha de ping-pong, de um lado pro outro, sem entender nada.
0: Companheiro, encerrando também a sua participação, e com ele vamos encerrar o programa. São 10 horas e 15 minutos. Jornalista Edgar Fendt, falando a respeito também desse assunto, ouvindo aí os companheiros. Justiça Eleitoral protagonizou ontem essa reviravolta de decisões sobre a suspensão do canal do WhatsApp Exército de Lula, que foi criado pelo deputado. A sua opinião, por favor.
1: Pois é, companheiros, o ministro, né, presidente do TSE, o Nunes Marques, agora parece ter uma decisão sensata. Ele deveria ter tomado essa mesma decisão no primeiro momento, ao invés de suspender, tirar do ar uma plataforma. E outra coisa, ele deu 3 horas. Tem que sair do ar em 3 horas. Mas ele não deveria, na verdade, ter pedido uma análise antes. Precisou o corregedor do Tribunal Superior Eleitoral, que ele, Nunes Marques, atropelou na decisão, porque essa matéria estava sob o comando do corregedor, que já tinha pedido mais explicações das partes sobre o canal. E aí, de repente, o Nunes Marques, rapaz, não vou esperar ninguém, não. Tira do ar em 3 horas, tem que sair do ar. Aí o corregedor vai lá, dá uma outra ordem, tirando a autoridade do presidente da Suprema Corte Eleitoral do Brasil, para só hoje o Nunes Marques reconhecer, porque ao meu ver, ele reconhece o erro que ele cometeu em tirar do ar e pedir uma análise. Essa análise deve comprovar, se ficar comprovado que tudo ali é fake, o canal vai sair do ar, mas vai sair do ar dentro do trâmite legal e não em uma canetada. É o próprio bolsonarismo, o próprio entorno do Flávio Bolsonaro que questiona essas decisões monocráticas. E o próprio Nunes Marques, indicado pelo Bolsonaro, adota a mesma metodologia que eles criticam para de uma canetada tirar o canal do ar. Companheiro, eu sei que o senhor e os demais companheiros, o povo brasileiro não viu, ou pelo menos a gente deve ter ouvido aqui e acolá, mas dos candidatos que disputam a presidência, a gente não viu ninguém questionar, reclamar das urnas eletrônicas. Percebam que o Flávio Bolsonaro acabou a eleição à frente do Lula, o Lula não reclamou de urnas fraudadas e o Flávio também não reclamou que as urnas foram fraudadas. Eu espero que no dia 25 de outubro, independente do resultado, quem seja eleito, não venham questionar que as urnas foram fraudadas, para que a gente não tenha de novo um 8 de janeiro perturbando a mente do povo brasileiro.
0: Você acha que ainda vai haver um questionamento, companheiro Alexandre Kennedy? Porque me parece, como disse o companheiro, né? Realmente está todo mundo quieto, não, ninguém questionou urna, nem aqui, nem no exterior, nem no, não que nós saibamos, nem não que a imprensa comentou.
1: O Trump elogiou, inclusive, a agilidade do sistema eletrônico brasileiro, né?
3: Perfeitamente. Não, isso é muito bom isso, que não aconteça isso, não é? Porque a gente já viu dezenas de eleições, né? Que foram usadas as urnas eletrônicas, é visto como... É um exemplo para o mundo, né, esse sistema de contagem do Brasil. A gente vê que tem vários passos de segurança que tem dado ali. O que gera uma interrogação de vez em quando é uma parada que dá na apuração, né? Deu uma parada de Dilma na frente, quando voltou, Dilma ganhou a eleição. Então aquilo ali gerou um bocado de interrogação. A eleição agora, o primeiro turno, deu uma parada de 40 minutos a uma hora. Ninguém entende por que dá essas paradas, nem ninguém explica por que dá. Porque nos estados continuava rodando normal. A gente olhar os estados, estava funcionando. Agora a eleição geral não funcionava. Então isso gera suspeita. Então as pessoas já têm isso na mente. Mas aí, graças a Deus, nenhum dos candidatos até hoje questionou isso daí. E eu acho que o posicionamento de Lula e de Flávio também é esse, de não questionar não. Terminou a eleição.
0: Quem ganhar leva.
3: Um liga pro outro e diz assim, ó, parabéns, toma conta aí agora, cuida, né? Desse jeito. Eu queria mandar um abraço para minhas duas crianças.
1: Olha, opa, aí. Né?
3: Estão assistindo a gente lá. Muito a Valentina, criancinha, 10 anos. Agora, a outra tem 13, aí diz que já é adolescente. Ela diz, mas quando é na hora do presente, ela diz, não, eu sou criança.
0: Eu sou criança, olha aí.
3: Né? Parabéns, filha. Valentina e Heloísa, um beijo bem grande. Papai ama muito, viu?
0: Tá, com certeza absoluta, Alexandre. Não tenha a menor dúvida. Eu só tenho os netos, né? Não tenho mais filho. O meu caçula tem 40 anos, 40 e poucos. Não, perdão, a minha caçula, a Camila, já tem 22 anos de idade. Então, já estou pessoa já adulta, mas tem meus netos, né, que querem presente, principalmente dos vovôs, não é? Essa é que é a verdade. Bom, Abelardo, em relação às urnas, isso já está mais do que questionado. Eu acho que todos os dois companheiros, o Alexandre, o companheiro Edgar, levantou a lebre, como nós chamamos, e o próprio Alexandre, como sempre, com muita categoria, com muita precisão, né? Apenas pediu para que realmente, já foi mais do que provado que essas urnas, não sei por quê, se tiver alguma coisa errada no futuro, não sei se breve ou muito longe, é que vai se saber, mas até agora me parece que se elege, e eu acho que quem for vitorioso leve e que Deus seja louvado. Pois não, Abelardo, só para encerrar.
2: No meu entender, não há motivo, nunca houve motivo para desconfiança das urnas eletrônicas, não. Eu já tive a oportunidade, né, uma das minhas formações é análise de sistemas, eu já tive a oportunidade de aprender um pouco sobre a formação do código-fonte para a votação brasileira. Então, às vezes, é claro, gera desconfiança por conta dessa demora no atraso, mas a gente tem que entender que a gente está num país de dimensões continentais, né? Se você for puxar do Rio Grande do Sul até o Amapá, dá uma distância que é quase a Europa toda. Então, atrasos imprevistos são normais. A gente acompanhou agora na última eleição, por exemplo, o Mato Grosso do Sul entregando o resultado mais rápido do país, enquanto aqui bem pertinho da gente, a 86ª zona, teve uma certa dificuldade de apuração, né? Então, isso varia muito. Nós temos aí 27 estados muito grandes. O Brasil é um país de dimensões, talvez ali só junto com os Estados Unidos, Rússia e Canadá, dimensões continentais. Então, para mim, não tem motivo, não, nunca teve. E eu confio 100% nas urnas eletrônicas.
0: Bom, gente, com isso nós vamos encerrando o programa. Em nome da pomada negra, a pomada mais vendida no Brasil. E eu ultimamente até que utilizei, daquele problemazinho que eu dei, aquela torçãozinha na perna, não é? Foi que eu usei muito, viu? E por isso que hoje eu estou praticamente normal em relação à perna. A saúde está aí nas mãos de Deus, não é? Mas estou me sentindo bem. Eu agradeço as orações, o pessoal que rezou, né, independente de qualquer coisa. Senti muita falta dos companheiros, todo mundo sabe disso, porque há 63 anos só fazendo isso, gosto de fazê-lo. Agrada uns, desagrada outros, mas vamos levando aqui o barco da melhor forma. Agora faço feito como o meu querido Zé Maria. Amo a todos. Todos nós somos assim, fazemos aquilo que gostamos, né? E com o propósito de fazer o melhor, da melhor forma possível, né? E que vocês construam aí o seu raciocínio, né? E quanto a votar, deve, é preciso, mas peça a Deus orientação. Flávio é melhor, ótimo que o seja. Lula continuará sendo também bom, entregue nas mãos de Deus, e sabe que Deus pode tudo, inclusive mudar ou não a mente das pessoas. Pois não, companheiro?
1: Amanhã o programa Visão Política recebe o prefeito de Cupira, Eduardo Lira, com todo o seu grupo político, analisando os números desta última eleição aqui na cidade de Cupira. E também amanhã, no programa O Agreste Reclama, o prefeito de Panelas, Rubem Lima, com todo o seu grupo político, também analisando os números de Panelas.
0: E será muito bem recebido aqui, como sempre acontece, não pode ser diferente. Bom, a todos, gente, nosso muito obrigado, em nome da Pomada Negra, que você sabe que a Pomada Negra é para resolver. Doeu, passa que ela passa, não é? Agora, dependendo do caso, não é? Ela alivia, passa a dor, mas se, como o meu caso, que é a famosa pata de ganso, olha quem tá aí, o lindão,
1: aproveitou grande Fernando o Marinho
0: para estar aqui conosco.
1: Muito visual novo aí, o Marinho, né?
0: Todo domingo, a alegria das manhãs de domingo. Engraçado, ontem minha mulher comentava uma coisa, ela preparando o almoço, e eu vim de Fernando e doida para ouvir. Um negócio das passagens bíblicas, né? Que ela gosta muito de ouvir, essas pessoas, né? Que ela é evangélica. Ele disse, minha filha, aí você está, Fernando Marinho. Eu digo, o que é que tem? Ele disse, rapaz, eu doido para ouvir, mas não consigo. Não tem como a gente desligar ou deixar de ouvir o Fernando Marinho. Grande é dom, Fernando. Né? Coisa de Deus. Um abraço aí, companheiro. Deus abençoe. Também faz parte da família Agreste FM, para nossa alegria. Todos fiquem na paz de Deus. Muito obrigado, viu, pelo carinho. E se Deus quiser, amanhã nós vamos estar de volta, né, para mais um Visão Política. As verdades, elas doam a quem doer, não é? Bom, um forte abraço, companheiro jornalista Edgar. Um abraço, bom dia, até amanhã. Não é?
1: Um ótimo dia das crianças para todo mundo, um ótimo feriado, até amanhã.
0: E vamos terminar com uma música aí das crianças, né? Claro, para homenagear todas elas, que é o dia merecido. Mas não esqueçam do presentezinho, viu? Se puder, fazer qualquer lembrança, a criança agradece. Alexandre Kennedy, querido, a satisfação de tê-lo de volta aqui com o programa, depois de uma ausência, não é? De forma muito, como sempre, muito acertada, por motivo de você ser um homem político, né? Tá aí ajudar o grupo do prefeito, do qual faz parte, não é? E conscientemente você pediu aquela licença que foi concedida, né? Mas a satisfação e a alegria, acredite, tê-lo de volta aqui no programa, que você é uma necessidade para todos nós. Deus o abençoe, não é? Muito bom dia e até amanhã, não é, Alexandre?
3: Bom dia, Wilamar, bom dia a todos, né? Nós é que ficamos felizes, ficamos alegres por ter você aqui com a gente, né? Fez uma falta muito grande, a gente sente sua falta. Você é o Silvio Santos do Nordeste, né? Então faz falta, né? Parabenizar todas as crianças da nossa cidade, de todos os 72 municípios que acompanham a gente, né? E dizer que Deus abençoe a todas e até amanhã.
0: Com certeza, Alexandre. Abelardo Ribeiro Godoy, que ainda não é papai, mas logo, logo vai ser, não é? Ou quando Deus quiser, né? Entrega nas mãos de Deus, e é sempre assim. Um forte abraço, companheiro, muito bom dia, e amanhã, se Deus quiser, nós vamos estar aqui para mais um Visão Política.
2: Agradecer a todos pela audiência, desejar uma ótima semana, um ótimo restante de dia, e até amanhã, se Deus quiser, feliz Dia das Crianças.
0: Feliz Dia das Crianças mesmo. Todos na paz de Deus, Deus abençoe grandemente, um forte abraço, gente, e encerramos aí com homenagem a todas as crianças desse nosso Brasil varonil. Beijo a todos, tchau.
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7: 10:29. 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
2: Muito bem, agora são 10:30. Muito bom dia para todo mundo, gente. Em instantes, a gente começa mais uma edição do maior e melhor programa das suas manhãs, que é o nosso Geração 89. Valeu, Ilamar Alves, bem-vindo de volta. Muito bom ter você junto conosco. E você, ouvinte aí do outro lado, fique esperto, porque já já tem mais um campeão de audiência na sua super comunicativa do Nordeste.
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E aí, muito bom dia pra todo mundo. Tô chegando, tá começando agora o maior e melhor programa das suas manhãs. Pois é, a partir de agora tô chegando pra fazer alegria com você nesta manhã de segundona. Hoje, dia 12 de outubro de 2026. A você em casa, no carro, no trabalho, passeando, acordando agora, onde quer que você esteja, para onde quer que você vá, valeu o carinho da sintonia travada com a nossa Agreste FM. Vamos lá então, parabenizando você aniversariante do dia, a você no trabalho, a você folgando, a você na praia, a você quem sabe voltando de viagem das praias, tem muita gente aí voltando do litoral, as estradas devem estar daquele jeito, né? E pra você também, quem sabe acordando agora, a quem tava acompanhando o programa Visão Política junto com o Ilamar Alves, valeu o carinho da sintonia na Super Comunicativa do Nordeste. Aqui você tem música, informação, qualidade e entretenimento e o nosso jeito de fazer FM que só a gente tem. Bom dia, dona de casa. Bom dia, trabalhador. A você nos quatro cantos do Brasil, de norte a sul, de leste a oeste, tá todo mundo ouvindo a rádio mais amada do Agreste.

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1: Muito bem, agora são 10 horas mais 42 minutos. Tá aí o som do Velho Tim. E agora você acompanha comigo as primeiras dicas dos astros.

0: Muito bem, simbora então, sem demora, confirmando a hora certa, são 10 horas mais 42 minutos. Olá, muito bom dia, você do signo de Áries, arianos e arianas de plantão, assim feito Joe. O dia reserva passeios, encontros e a satisfação com a família. Pode até realizar viagens. As finanças estão bem encaminhadas e com isso conseguirá gastar um pouco mais. Novas amizades e amor carinhoso. Olá, bom dia, taurinos. Nesta fase, pode aceitar convites da família, programe e encontrar os seus parentes. O amor vem com paixão, bons pensamentos, mas esqueça um pouco dos negócios e divirta-se. Presenteie as crianças. Olá, bom dia, geminianos. Você passou por um período feliz com a família no dia das crianças. Surpresas a realizar muitas festas. Ao realizar muitas festas, bons pensamentos em relação ao trabalho e negócios, mas desligue-se um pouco. Amor com surpresas. Olá, cancerianos. A influência astral deste dia o coloca com excelente contato com os parentes. Faça um programa em seu lar e convide a todos. Amor em fase de muita paixão, saúde perfeita. Pode aceitar convites da família. Leoninos, bom dia para você. Se desligue dos compromissos do trabalho. Aproveite para sair com a família e as crianças. Participe deste dia com intensidade e renove as suas energias. Os amigos estão ao seu lado, viu? Amor total. Olá, bom dia, virginianos. Bom período para sair da rotina. O clima é de confraternização com parentes. As finanças estão em fase de estabilidade e pode gastar um pouco mais. O seu amor espera mais atenção de você, viu? Conte com alguém do signo de câncer. Logo mais tem as últimas, trazendo ainda os bom dias aos signos de Libra, Escorpião, Sagitário, Capricórnio, Aquário e Peixes. Eu ainda conto com você, cidadão, faz uma gentileza, não sai daí não, é rapidão.
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0: Muito bem, agora são 10 horas mais 45 minutos e aqui na sua Agreste FM você fica muito bem informado. Santuário de Nossa Senhora Aparecida com imagem de 13 metros é inaugurado em Jaqueira. E esta informação você acompanha agora. Confirmando a hora certa com você, são 10 horas 45 minutos, 10:45. A cidade de Jaqueira, na zona da Mata Sul de Pernambuco, inaugura nesta segunda-feira, dia 12, hoje, um santuário dedicado a Nossa Senhora Aparecida, padroeira do Brasil e do município. A estrutura fica no alto da Boa Vista e tem 13 metros de altura, chegando a 16 metros com a capela que integra o espaço. O espaço foi projetado com um novo ponto de devoção religiosa e visitação turística. Antes mesmo da entrega oficial, o local já vinha recebendo moradores e visitantes. O município tem Nossa Senhora Aparecida como padroeira há cerca de 28 anos. O santuário está localizado na rua projetada sem número, no alto da Boa Vista, em um dos pontos mais altos da cidade de Jaqueira, município com aproximadamente 12 mil habitantes. O espaço permanecerá aberto ao público com entrada gratuita para moradores e visitantes. A programação religiosa começa às 16h de hoje com uma procissão que sairá da matriz de Nossa Senhora Aparecida, no centro de Jaqueira, em direção ao santuário. Às 17 horas será celebrada a missa de encerramento com a participação de Dom Fernando e padres da Forania. Após a celebração, haverá a bênção da imagem e a inauguração do mirante do santuário. 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
0: Agora vem chegando as últimas dicas dos astros. Não falei pra você que era rapidão? Então, direto para não perder tempo, agora são 10 horas 48 minutos, mas já, como tá passando rápido a nossa manhã bonita, né? De mais uma segunda-feira. Olá, bom dia, você do signo de Libra, librianos e librianas, tudo bem? Vamos lá então, a lua no seu signo traz chances de encontrar parentes e amigos, pode até realizar um almoço na sua casa, novidades positivas nos negócios, mas hoje é dia de diversão, viu? Saúde estável e amor com ciúmes. Olá, bom dia, escorpião, você terá um dia de cuidado especiais. Sol e a lua desfavorecem e a saúde deve receber mais atenção. Não seja ciumento. Vênus no seu signo não beneficia. O seu alerta também é esse. Evite novos gastos agora. Olá, bom dia, Sagitário. O dia traz oportunidade de sair da rotina e aceitar convites de parentes para festejar o Dia das Crianças. Combata o desânimo. Não crie problemas com a pessoa amada. Boa saúde. Olá, bom dia, Capricórnio. Pode programar a festa para as crianças da sua família. O ideal é estar com todos. Fica a dica. Você se sente mais livre e muito feliz. Muito otimismo no setor financeiro. Colaboração da pessoa amada. Relaxe e viva bem. Olá, bom dia, aquarianos. O período traz boas energias para você. Viagens, passeios e encontros de parentes. Fuja da rotina. Aceite convites para a festa das crianças e grande dinamismo no dia de hoje. Sucesso nas finanças. Saúde perfeita. E por fim, olá, bom dia, você do signo de peixes. Fala aí, piscinianos. O dia será exigente. Terá que dar mais atenção à sua família. Não esqueça os amigos, sócios ou parentes. Fique atento à saúde. Se cuide. Evite viagens e novos gastos também. Procure curtir o Dia das Crianças. Afinal de contas, todo mundo tem aquela criança interior, né, Vero? Pois bem, 10:50 agora, mas dicas dos astros somente amanhã, viu? 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
0: Muito bem, pessoal. Vamos lá então, gente. Agora são 10 horas mais 50 minutos, 10:50. Eu quero muito estar com você nessa manhã maravilhosa, né? Dia bonito. E a gente por aqui, mandando ver no seu Dion. Direto então pro Zap Zap, porque tá bombando por aqui. Eu acho que não vai dar tempo de passar todas as mensagens de voz, mas vamos adiantar aqui a parada. Manda abração para o Sivonaldo de Agrestina, tá pedindo música, oferecendo para todo mundo. Abração aí para todo mundo do restaurante Nobre Paladar, não é isso? Bom trabalho, gente. Obrigado pelo carinho. Roberto Nery, sacristão original, também tá participando. Dona Beleza, como é que tá a senhora, Dona Beleza? Que a sua segunda-feira seja uma beleza, Dona Beleza.
3: Renato Neves, aqui é Beleza.
0: Oi. Fala, Beleza.
3: Eu quero vir com Léo Magalhães, chorando as coisas, para oferecer a você, a Jana de Paula, a todos que fazem essa rádio maravilhosa, a Josia Leal, Renato Neves.
0: Opa.
3: A todos e sua família, a meus filhos Júnior Motobike, a Suza, Suel, de meus amigos e amigas. Beleza de Maria.
0: Valeu, Dona Beleza, muito obrigado, querida, pela participação, tudo de bom, um cheiro para você. Alô, bom dia, você do
4: bom
0: Zap.
4: Bom dia, Renata, é a tia Laíde, põe uma música de patati patatá para todas as crianças de Cupira e do
0: Vamos
4: mundo
0: tocar.
4: Inteiro. Que Deus te abençoe, Renata, um abraço.
0: A senhora também, tia Laíde, muito obrigado pela participação.
5: Bom dia, parceirão, na Alô! FM. Sou eu, Júnior Ligeirinho do Trevo de Panela, já que hoje é feriado, dia 12 de outubro, dia das crianças de Nossa Senhora Aparecida, padroeira do Brasil. Coloca uma música aí de Nossa Senhora Aparecida. Eu vou oferecer para você e família, para todas as crianças do Brasil, para minha filhinha Aurora Beatriz dos Santos.
0: Sim.
5: A meu pai Neném do Milho, para todos meus amigos e amigas em geral. Cheguei, Brasil, cheguei.
0: Chegou, Brasil. Valeu, Juninho, lá de Panelas, na Boa Terra dos Cabanos. São 10:52. Alô, bom dia.
6: Bom dia, tudo bem com você, Renato?
0: Tudo bem?
6: Sou Cristina daqui, Passar de Areia. Se der tempo, Renato, bota uma música top 10 pra mim, que eu sou.
0: Vamos lá, querida, vamos fazer o máximo aqui. Tá um pouquinho apertado hoje o tempo, hein? Já são 10:52. Alô, bom dia.
7: Bom dia, bom dia, bom dia, Renato.
0: Bom dia.
7: Essa parte nos protege, né?
0: Fala, olha, querida. Amém. A nós.
7: Nossa Senhora Aparecida, pra você, viu? Pra todos aí da Grécia, pra minha esposa Juquinha, meus irmãos aqui, Nice, Zé Maria, com a massa aqui, Pazé, Cícero, um jardim do Cruzeiro, todos os do Cruzeiro, e dia Zé, todos estão com o seu maior programa, que é a alegria da gente, tá bom?
0: Tchau, amém.
7: Bom dia.
0: Muito obrigado, bom dia. Eita, coisa boa, é só pessoas especiais. Tem um abraço e bom dia para Maria Aparecida, lá em São Joaquim do Monte, desejando um feliz dia das crianças a todos os seus sobrinhos, sobrinhas, afilhados, toda essa moçada boa, curtindo aí o somzão da nossa Agreste FM. Tem mais? Deixa eu ver aqui, olá, Renato, bom dia. Não falou o nome, eu também não sei quem é. Meu amigo Neto Cipriano, seja bem-vindo, querido. Um prazeraço ter você com a gente, viu? Tem alô? Renato, sou aqui do sítio Lagoa Nova, me chamo Joseildo, do sítio Patrimônio. Aliás, peraí. Do sítio Lagoa Nova, mas tá no sítio Patrimônio, é isso? Tá mandando um abraço para todas as crianças, tá certo? Obrigado pelo carinho, a Giovana, a Alessandra, a Jéssica, a Janaína, ao amigo Vitor, para todo mundo curtindo aí o nosso som digital nesta manhã legal do dia 12 de outubro.
8: Bom dia, Renato. Alô? Aqui é Socorro Jaque do Monte, meu amigo, do coração.
0: Ô, minha amiga.
8: Renato, tô
0: Oi.
8: Com uma música aí de Tarano e Cigano, pra me escutar, que eu tô na escuta.
0: Tá certo, minha querida. Grande Socorro lá de São Joaquim do Monte. Socorro, você mora no coração, você sabe, né? Você mora no coração.
9: Bom dia, Renato.
0: Bom aí, dia.
9: Aí, quero oferecer todas as músicas do programa para tu estar curtindo. Tchau, Renato.
0: Valeu, muito obrigado. Meu amigo Daniel aqui em Cupira também tá com o rádio ligado, curtindo aí o nosso som. Tem mais alô? A Osana Alves lá do Sítio Cruzeiro, meu amigo Lenildo do Sítio Alto do Meio.
10: Quero oferecer para minha irmã Elenivaldo, minha irmã Zé.
0: Fala aí.
10: Minha irmã Neto, minha sobrinha Luiz, Laís, para Anderson, bonequinho, Justo, filho, Adara, Neto, Véinha, família, Terezinha da Guaravita, as três irmãs da Coab.
0: Combinado, muito obrigado, Lenildo, Sítio Alto do Meio.
11: Bom dia, Renato, meu amor, por favor, gostaria de ouvir
0: com dia.
11: Nossa Senhora Aparecida, oferecer para você, sua abençoada família, para toda a equipe top da Agreste, minha família, todas as famílias, para todos meus amigos e amigas e para todos os ouvintes, especialmente para todas as crianças de Cupira do Brasil e do mundo. Que Nossa Senhora Aparecida e o Altíssimo Jesus nos cubra com o manto sagrado.
0: Amém! Valeu, Tere, do centro da cidade. Tá aí curtindo nosso som nessa manhã sensacional. Quem mais? O Eduardo Albuquerque, lá de Palmares, também tá com o rádio ligado, mandando beijão pra todo mundo. Alô, bom dia, você do Zap.
12: Bom dia, Renata, aqui é meu Jabuticaba de Altinho. Peço
0: fala, que querida.
12: Todos os anúncios do programa pra oferecer a todas as crianças do Brasil inteiro.
0: Eita, nós!
12: O rei das estacas, que hoje está de idade nova aqui do sítio Jabuticaba. Meus
0: parabéns!
12: Mãe Edileus e todos. Tchau.
0: Muito bom! Parabéns pra você! Sucesso, amor, saúde e felicidades aí para o aniversariante do dia. Tudo de bom! Alô, bom dia, você do Zap.
13: E aí, Renato, quero dar os parabéns à dona Maria Ferreira, que hoje ela está completando o ano, e dizer para ela que Deus e Nossa Senhora Aparecida proteja.
0: Amém!
13: Hoje sempre proteja nós todos. Um cheiro!
0: Ela merece! Que coisa boa! Muito obrigado pela participação. Tem alô e bom dia pra Jéssica de Cruz Espanelas, está junto conosco, mandando aquele abraço, mandando aquele alô. Daqui a pouquinho, então, eu volto trazendo mais participações, porque não para de chegar mensagens. A rádio que é sucesso. Sucesso 24 horas por dia. Tá vendo aí? Tá faltando só você, viu? Dia 12 de outubro, dia de Nossa Senhora Aparecida, que com as bênçãos dos céus, na paz de Cristo e também por intermédio de Nossa Senhora Aparecida, a gente tem um dia maravilhoso, abençoado e próspero. Ah, pra quem tá descansando no feriadão aí, né, que tá folgando, bom descanso pra você. Aproveita pra recarregar as baterias, as energias, que amanhã a vida volta ao normal, viu? É isso. Ótima semana, ótima segunda-feira, um feliz dia da padroeira do Brasil.

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mas continuam protegendo seus irmãos, a sua gente. 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

Muito bem, agora são 11:11, 11:11, aqui você fica muito bem informado. Mega Sena, 37 apostas do interior de Pernambuco acertaram números e bilhete de Lajedo leva R$ 26 mil. Esta informação você acompanha agora. Muito bem, confirmando a hora certa, são 11:12, 11:12. Uma aposta de Lajedo, no Agreste de Pernambuco, acertou a quina e faturou R$ 26.095,23 no concurso 3.069 da Mega Sena. O sorteio foi realizado na noite do domingo, dia 11, em São Paulo. Outras 36 apostas do interior do estado também acertaram números e levaram prêmios. Nenhuma aposta do Brasil acertou as 6 dezenas. E o prêmio principal acumulou em R$ 150 milhões, que podem ser pagos para o apostador que acertar as 6 dezenas na terça-feira, dia 12, hoje. Os números sorteados foram 5, 19, 22, 44, 47 e 57. Acompanhe agora onde houve vencedores no concurso 3.069 da Mega Sena. Uma aposta de Agrestina, 2 apostas de Arco Verde, 1 em Cachoeirinha, 10 apostas ganhadoras em Caruaru, 2 apostas de Cupira, 1 aposta em Flores, 1 aposta vencedora em Garanhuns, 4 em Gravatá, 1 em Joaquim Nabuco, 1 aposta ganhadora em Jupi, 1 em Lajedo, 1 em Palmares, 1 aposta vencedora em Pesqueira, 1 em Petrolândia, 3 apostas ganhadoras em Santa Cruz do Capibaribe, 1 aposta de São José do Egito, 1 aposta de Serra Talhada, 1 aposta ganhadora em Sertânia, 1 em Itacaratu, 1 aposta em Taquaritinga do Norte e 1 em Triunfo. Outras informações você acompanha também no site da sua Rádio Agreste FM, na parte notícias ou últimas notícias, www.agrestefm89.com.br.

0: Bom, minha gente, o nosso abraço a todos vocês. 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
7: Muito bem, pessoal, já de volta, Agreste FM, a rádio oficial do seu coração. Sucesso, prazer, satisfação reencontrar você neste feriado de Nossa Senhora Aparecida e também do Dia das Crianças, não é verdade? A toda essa galera aí da nova geração que está nos ouvindo agora, muito obrigado pelo carinho, pela audiência, bom demais estar com você nessa manhã sensacional. Dia da Padroeira, como a gente já falou, e também Dia das Crianças, né? Então essa data não pode passar em branco e a gente vai fazer aqui também na nossa homenagem musical, como a gente sempre faz a essa data comemorativa. Lembrando que Dia das Crianças também pode ser todo dia, tá? Basta a gente querer, basta a gente sonhar. 11:18, bom dia para todo mundo. Eu, você, criança, ou você, crianças do nosso Brasil varonil, como diria o Ilamar Alves, o comunicador dos comunicadores, um feliz dia abençoado para todos vocês.

agora a gente vai se transformar em um montão de coisas muito malucas. 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
1: Agora são 11 horas 31 minutos, é reta final, nossa última meia hora juntinhos, 11:31. 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

Muito bem, já de volta. Deixa eu aqui mandar abração pra todo mundo, porque tem um montão de mensagens e não dá mais tempo de passar as mensagens de voz. Agora é só mensagem de texto pra gente concluir o nosso hall de participações nesta manhã sensacional. Desta segunda-feira, feriado, dia de Nossa Senhora Aparecida, padroeira do Brasil e também, é claro, dia das crianças. Opa, tô por aqui, sem perder muito tempo na Rádio Mais Amada, sensação do momento. Olá, bom dia pra você, minha amiga Jéssica, lá de Cruz Espanelas, obrigado pelo carinho, tudo de bom. Também tem a Cícera Maria, oi, dona Cícera. O Pedro Norberto, lá em Laje Grande, que atende, minha amiga Osana Alves, lá do Sítio Cruzeiro. Também tem a Rosa Santos, lá do Sítio Tamanduá. A Mazé, lá de Cruz Espanelas, oi, Maria José. O Arlindo, lá de Batateira, Belém de Maria, obrigado pelo carinho. Muita gente passou por aí, né, rumo às praias. Alô, Batateira. Batateira, obrigado pelo carinho, viu? Residencial Eduardo Campos, não é isso? Bom demais. Também tem a Sidoca Show, tá junto conosco. Abraço, bom dia, obrigado pelo carinho, tudo de bom a vocês aí. Meu amigo Léo da LP Modas, lá em Tamandaré, né? Falou que sempre acompanha aí a nossa rádio. Obrigado, Léo, pelo carinho, uma satisfação ter você junto conosco aí. É muita gente, né, que acompanha a nossa rádio 24 horas por dia, onde quer que esteja ou para onde quer que vá. Uma satisfação ter essa legião de muitos amigos. Então, só pra gente registrar aqui, às 11h45, meu amigo Léo, lá de Tamandaré, da loja LP Modas. É de Cupira, viu? É prata da casa, é coisa da gente, é valor nosso. Obrigado, Léo, pelo carinho, bom trabalho, valeu. Pessoal bom de Tamandaré, muita gente boa aproveitando a praia nesse início de semana, nesse feriadão, pegar aquela cor bacana, né? Voltar aí a terça-feira com a energia renovada. Valeu, LP Modas, bom dia, bom trabalho. Ele também é comunicador, viu? É parceiro nosso, faz parte da família. Tudo de bom. Pois bem, deixa eu ver quem mais aqui, só pra gente fechar então o hall de participações. Tem alô e bom dia pra minha amiga lá de, cadê? Laje Grande, Sandro e Neide, também passa por lá, né? Batateira, Laje Grande, tem abraço e bom dia pra quem não falou aqui o nome, eu não sei quem é. Janaína Marinês também tá conosco, minha amiga Tel. Oi, Tel, tudo bem com você? Lá da Peteca, Lagoa dos Gatos, Ellen, minha pernambucana, bom dia, valeu, carinho, muito axé pra você. Tem alô pra quem não falou aqui o nome, final telefone 4541, só pra gente fechar, viu? Renato, bom dia. Cícera, final telefone 0772, Gorete lá em São Joaquim do Monte também tá participando pelo Zap Zap, obrigado, Gorete. A Damiana, final telefone 4694. Meu amigo Cícero da Farmavet, bom feriado, irmãozão, você merece. Obrigado pelo carinho. Terezinha do centro da cidade. Terezinha, obrigado pelo carinho aí, viu? Renato, bom dia, abração pra dona Maria Ferreira. Ô, dona Maria. Deixa eu aqui mandar abração e parabéns pra dona Maria Ferreira, tá soprando as velinhas. Parabéns pra você. Obrigado, dona Maria, pelo carinho, tudo de bom, sucesso aí. Valeu, carinho da sintonia, da participação. Abração da Vani e do Batom pra senhora e toda a família Agreste FM, viu? Rosana Alves continua. Rosângela Beckham, a mãe do Ricardão, também tá com o rádio ligado, mandando aquele alô, mandando aquele abraço. Renato, bom dia, tô aqui junto com você, abração para, cadê? Para Jordão, completou o aninho, mais um aninho de vida ontem. Ó, que bacana. Ontem foi? Cadê? Ou é hoje? Parabéns, felicidades à sua mãe Rosa e toda a família aí, ó, que é fã dessa rádio. Eita, coisa boa. Vanessita, lá de Itapiraí, Lusitânia, maridão Tony da Batatinha, o Tony eletricista. É só gente boa curtindo aí a nossa rádio nessa manhã bacana. Obrigado, Lusitânia, grande Tony. Renato, bom dia, não falou aqui o nome, não sei quem é, final telefone 1380. Renato, bom dia, tem sorteio hoje? A Marcela Renata, obrigado, Marcela, pelo carinho. Até agora não, hein? Tem abraço e bom dia pra Luciana em Laje de São José, Edinho Raizeiro lá em São Joaquim do Monte, mandando beijão pra todo mundo. O Renato, bom dia, sou sua fã, pessoal de Agrestina, tá certo? Um feliz dia especial das crianças e de Nossa Senhora Aparecida. Renato, bom dia, abração pra sobrinha Eduarda, os sobrinhos Anthony e Ayla, eu acho que é assim que se pronuncia. João Cutileiro do bairro da Coab, fala, irmãozão, bar e mercearia do Arrepiado, no Sítio Fragoso, em Lagoa dos Gatos. Renato, bom dia, Ayrton e Sandra, valeu, família, tamo junto, obrigado pelo carinho, tudo de bom. Tem abraço pra Lindalva, Amaral, cantor e compositor, Amaral das Baterias Brega Show, a Michelle também tá junto conosco. Alô, Michele, minha amiga Neide, no centro da cidade. Renato, bom dia, tô aqui em Itapiraí, curtindo você. Itapiraí é São Caetano, né? Depois de Caruaru ali, ó. Rosiane, obrigado pelo carinho, hein? Terezinha continua, meu amigo Gabriel de Agrestina, tem mais alô aqui, Osana Alves, já falei, do Sítio Cruzeiro, Robervaldo, Engenho Parnasso, tem Creu da Batatinha, senhor
Luiz do Bar, bom dia pra vocês. Meu amigo Carlos do Açougue do Bonanza, tá lá como sempre trabalhando, pegando no pesado e acompanhando aí a nossa rádio. Tati em Tamandaré, a gente tem um ouvinte lá em Tamandaré, tá aqui participando agora. Obrigado, hein, Tati, pelo carinho. Um dia abençoado pra você. Tá desejando aí um feliz dia das crianças, né? Pra todas as crianças, ao Wallace também, todo mundo. Obrigado pelo carinho, pela participação. Ó, o Carlos falou que hoje tá de folga, viu? Tá trabalhando não. Bom descanso pra você, Carlão. Você merece. Olha aí, com muito prazer, orgulho e satisfação, acabei falando em todo mundo, sem ficar faltando ninguém.

Muito bem, pessoal, final do horário, são 11:49 agora, 11:49, faltando 11 minutos, agora 10:50, 10 minutos faltando para o meio-dia. 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Beijo, abraço, obrigado, valeu. Tô encerrando minha participação. Daqui a pouquinho tem a propaganda eleitoral gratuita obrigatória no rádio. E logo na sequência tem Valderlin Santos com mais uma edição do programa O Agreste Reclama. Mesmo que a gente não se conheça pessoalmente, o meu mais profundo e sincero desejo é que o nosso bom Deus continue abençoando você, a sua casa e toda a sua vida. Amém? Amém! E até amanhã, se Deus quiser!

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1: A música que eu vou cantar agora, sem dúvida nenhuma, ela é uma das que a gente tão cedo nunca vai poder deixar de cantar nos shows. Eu particularmente, ela tá assim no meu top 5 das músicas que eu já gravei, que eu mais gosto de cantar. E eu acho não, se alguém gosta também, se alguém conhece essa música, eu quero que vocês cantem comigo. Pode caprichar no seu

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1: Pare tudo! Aqui estamos! Feriado para os fracos. Eita, até rimou, não foi? A gente tá no batente. Tá no ar, gente amiga. Programa O Agreste Reclama.
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1: Meio-dia, 13 minutos, virando para 12 e 14. Aqui na Agreste FM. Com a hora e a vez do povo, programa O Agreste Reclama. A sua legítima defesa no rádio nesta segunda-feira, 12 de outubro do ano 2026. Hoje, como data comemorativa, só para a gente se situar, 12 de outubro é Dia do Corretor de Seguros, Dia Nacional de Luta por Creches, Dia Batista do Evangelismo Pessoal, Dia do Cirurgião Pediátrico, Dia Nacional do Lobo Guará, Dia Mundial da Artrite Reumatoide, Dia do Descobrimento da América, isso em 1492, Dia Nacional da Leitura, Dia do Engenheiro Agrônomo, Dia Nacional do Mar e Dia da Criança. Hoje também é dia de São Edisto, São Serafim de Monte Granaro, São Vilfrido de York e dia de Nossa Senhora da Imaculada Conceição Aparecida, rainha e padroeira do Brasil. Aqui estamos com o programa O Agreste Reclama, como sempre recheado de informação, notícia, prestação de serviço, interatividade, jornalismo comunitário também. Pois é, até 1h30 da tarde, muita coisa para a gente comentar, para a gente registrar diante de fatos de todas as áreas que repercutem, que impactam sua vida, que merecem sua atenção, no mínimo, para que, ao tomar conhecimento, você possa formar sua opinião, possa discernir de coisas que de repente, claro, como eu disse, impactam a sua vida, de sua família e principalmente da coletividade em geral, haja vista que nós estamos aí com a expectativa de uma nova eleição presidencial, eleição de segundo turno, zera o primeiro turno, é uma coisa nova e, claro, está em jogo a perspectiva da gente ter melhores dias a partir do comandante da nação brasileira. É desse jeito que a gente vai trazer, como sempre, a pauta do programa O Agreste Reclama, recheada de assuntos alvissareiros, sempre com a força, o oferecimento de WS Móveis e Eletros, em Cupira e Panelas, onde você encontra tudo para deixar sua casa um show. 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Antes de abrir a pauta, trazendo tudo de conteúdo, matérias, enfim, tudo aqui que está programado para esta segunda-feira de feriado nacional, exatamente por ser feriado, para você que está acordando agora, para dona de casa que não quer nem saber do fogão, de confeccionar comida, almoço, deixa eu dar uma dica. Como feriado nacional, alguns setores gastronômicos aqui de Cupira, cidade sede da Agreste FM, não estão funcionando. O Panela Quente, como popular que é, não está funcionando hoje, está fechado. Restaurante Rodrigues também não funciona. Parmegiana, na segunda-feira, já é dia de folga, como também Bar do Zezinho do Peixe. Bar do Magno também nas segundas não funciona, hoje não é diferente. Ivanildo Maravilhoso está emendando hoje e amanhã, que já seria o seu dia de folga, sem funcionamento, só retorna lá na área da Caixa d'Água na quarta-feira. 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Bom apetite para todo mundo. E aqui, lá vem a pauta sendo aberta com os destaques, lamentavelmente, da área policial. Gente amiga, no balanço da violência

0: Alô, Helenivaldo Pereira, detalhes. Boa tarde. Canal aberto.
1: Boa tarde, Valderlin Santos e ouvintes do programa O Agreste Reclama, na Rádio Agreste FM. Registrados 17 homicídios no fim de semana em Pernambuco, são 79 assassinatos neste mês de outubro. No ano, de janeiro até agora, mataram no estado 2.200 pessoas. Em Caruaru, aconteceu um duplo homicídio na noite de sábado. José Cláudio Florencio de Lima, de 36 anos, e Maria da Penha Lucena Pinto, de 69, foram assassinados a tiros dentro de um bar no bairro Santa Rosa. A idosa era mãe da propriedade do bar e Cláudio era o alvo dos criminosos que estavam em uma moto. Com estas mortes, chega a 3 o número de homicídios neste mês de outubro em Caruaru e 100 este ano. E a polícia encontrou o corpo do motorista de aplicativo Elmington de Arimateia Silva, de 39 anos, enterrado dentro de uma propriedade rural, nas proximidades do sítio Brejo das Palmeiras, zona rural de Caruaru. Ele morava no bairro Caiucá e estava desaparecido desde o dia 22 de agosto. No dia seguinte, o carro da vítima foi incendiado na estrada de acesso ao sítio Malhada das Caveiras. Um sargento e um cabo da Polícia Militar foram presos no dia 20 de setembro, suspeitos de terem assassinado o motorista. Em Iati, no Agreste Meridional, uma mulher foi assassinada a facadas pelo companheiro. Camila Barbosa da Silva, de 33 anos, foi atacada dentro de casa no sítio Baixa dos Porcos, zona rural do município. A polícia procura Cláudio Ondô Alves Silvestre, de 44 anos, que fugiu após o feminicídio. De Caruaru, Helenivaldo Pereira.
0: Esse caso do motorista de aplicativo que estava desaparecido pelas mãos de policiais militares que foram vistos colocando ele dentro de uma viatura, aquela coisa toda, e agora o seu corpo foi localizado, o cadáver, né? É como diria o Cardinou, uma bronca do tamanho do trem, viu? Negócio da gota mesmo. E sobre o feminicídio de Iati, chocante mesmo, a gente tem mais informações detalhadas mesmo, já já, com o Adielson Galvão. Mas agora, gente amiga, vocês ficaram sabendo, né? Até porque a repercussão não é pequena a nível nacional a partir desse caso registrado em São Paulo. Pelo amor de Deus. Policiais militares mataram com 27 tiros jovem que teve celular confundido com arma. Durma com uma bronca dessa, como também diria o Cardinou. Cristian Costa, detalhes, canal aberto.
2: Um jovem de 20 anos morreu após ser baleado por policiais militares durante uma abordagem na madrugada deste sábado. O fato ocorreu no bairro da Moema, na zona sul de São Paulo. De acordo com o boletim de ocorrência, a perícia identificou 27 ferimentos provocados por disparos de arma de fogo no corpo de Gustavo Muniz de Santana. Segundo a versão dos policiais, o jovem correu ao avistar a equipe e depois fez um movimento que os agentes interpretaram como uma ameaça com arma. O objeto que ele segurava, no entanto, foi identificado depois como sendo um celular. Ainda de acordo com o boletim de ocorrência, 4 policiais militares dispararam durante a ocorrência. Gustavo tinha ferimentos na cabeça, no tórax, no abdômen, nos braços e nas pernas. Agência Rádio Web, produção e reportagem, Cristian Costa.
0: Eita, do jeito que foi em São Paulo, poderia ser em qualquer lugar, viu? Comigo, com o senhor, com a senhora, com nosso filho, que Deus nos proteja ou os proteja, com nosso neto, qualquer pessoa. Meu pai do céu. Gente amiga, é a vez agora do Adielson Galvão, dando continuidade ao que já trouxe o nosso Helenivaldo Pereira, só que com mais detalhes. Brutalidade no cometimento de feminicídio. Em meio à convivência tóxica e abusiva, indivíduo matou a companheira com facada no pescoço. Virgem Santa. Alô, Adielson Galvão. Detalhes. Boa tarde. Canal aberto. Adielson Galvão.
3: Boa tarde, Valderlins, amigos e amigas ligados aqui no Agreste Reclama.
4: Por volta das 5 horas da tarde, uma mulher foi brutalmente assassinada pelo companheiro na área rural de Iati. A vítima, Camila Barbosa da Silva, tinha 33 anos de idade. O assassino, o Claudemir Alves Silvestre, conseguiu se evadir e está sendo procurado pela polícia, né? Eu estou aqui com a Gessiane, que é irmã da vítima. Gessiane, ele a matou com uma violenta facada no pescoço?
5: Foi.
4: E por quê? O Claudemir matou tua irmã?
5: Porque assim, o relacionamento deles já era um bastante conturbado.
4: Relacionamento sempre foi abusivo.
5: E ele ameaçava direto ela, se que ia matar, caso ela deixasse. E entre outras coisas que eu acho que, como a gente não tinha muita convivência com o casal, a gente não sabe explicar o certo.
4: A tua irmã, ela conviveu quanto tempo com esse sujeito?
5: Eu acho que em média de uns 4 anos.
4: E ela em algum momento chegou a procurar a delegacia lá de Iati para denunciá-lo, porque você fala que eles viviam um relacionamento bem conturbado, né?
5: Se eu não me engano, ela estava com a medida.
4: Medida protetiva.
5: É, mas daí ele ainda mantinha contato com ela. Eu não sei te falar assim ao certo, bem, porque já fazia mais ou menos um mês que ela não entrava em contato comigo. Eu que entrei em contato com ela pelo Instagram, porque ela tinha trocado de número. Aí eu perguntei, cadê ela? Ela disse, eu tô bem, eu tava fazendo minha sobrancelha e tal. Mas daí então não falei mais com ela. Só recebi a notícia ontem, por volta de 11 horas da noite, que ele tinha feito isso.
4: E como foi que tudo aconteceu? Eles tiveram uma discussão?
5: Não sabemos informar, porque no local da casa, por ser a fachada da rua, eu acredito que só tava só os dois. Aí até vizinhos não tava. O senhor que morava ao lado não tava.
4: Isso acabou favorecendo para que ele conseguisse fugir lá da cena do crime.
5: Foi, aí ele foi para casa da mãe dele, segundo informações do irmão dele. Foi na casa da mãe e comunicou que tinha feito, que tinha assassinado ela e que era para os irmãos dele ir na delegacia.
4: Camila, ela deixou filhos?
5: Tem um filho.
4: A idade do garoto?
5: Tem 13 anos.
4: Que não é filho do assassino?
5: Não.
4: A revolta é muito grande, né? Gessiane, não é para menos, né?
5: A pessoa fica sem palavras. Não tem nem como chegar a expressar uma perca dessa.
4: O corpo da Camila Barbosa da Silva, 33 anos de idade, foi encaminhado aqui para o IML de Caruaru. E a polícia segue em busca de tentar localizar e prender o assassino, Claudemir Alves Silvestre, que se evadiu e tem inclusive esse sujeito, deve estar lá na região. Você sabe do paradeiro dele, você pode entrar em contato com a polícia militar através do 190 ou pode entrar também através entrar em contato com o Disque Denúncia Agreste através do 3719-4545. Lembrando que o DDD é o 81.
3: Adielson Galvão para o Agreste Reclama.
0: Eita, gente amiga, quanta violência, viu? Quanta violência desmedida, inclusive, viu? E a Mega Sena pode pagar mais de 150 milhões no sorteio de amanhã. Ó pra aí, ó. A Mega Sena pode pagar mais de 150 milhões de reais ao apostador que acertar as 6 dezenas do sorteio de terça-feira, dia 13, mais conhecida como amanhã. O prêmio acumulou após ninguém acertar todos os números do concurso 3069 realizado ontem em São Paulo. As dezenas sorteadas foram 05, 19, 22, 44, 47 e 57. Apesar de não haver ganhadores na faixa principal, milhares de apostas foram premiadas nas demais categorias. Na faixa de 5 acertos, 150 apostas ganharão R$ 26.095 e 23 centavos cada. Já na quadra destinada aos jogos com 4 dezenas acertadas, foram registradas 9.096 apostas ganhadoras com prêmio individual de R$709,33. A expectativa agora se concentra no próximo sorteio, como já falamos, marcado para amanhã, quando os apostadores terão uma nova oportunidade de concorrer ao prêmio acumulado em torno de 150 milhões de reais. Boa sorte para todo mundo, pra gente, né? Que vai fazer a fezinha na Mega Sena. Ah, a Mega Sena, que a nível aqui de Pernambuco, teve ganhador da quina, viu? É, tá aqui uma aposta, cadê se abrir eu falo, né? Vamos lá, uma aposta de Lajedo. Uma aposta de Lajedo, levando 26 mil reais, exatamente. É, uma aposta de Lajedo, acertou a quina da Mega Sena. Faturou R$26.095,23 desse concurso que acabamos de informar, o de número 3.069, cujo sorteio foi realizado ontem. O prêmio principal, estimado em 150 milhões, ficou acumulado porque exatamente ninguém acertou as seis dezenas, as quais já informamos. Porém, a matéria aqui não traz de forma assertiva, mas deve ser o rol de locais onde houve apostas faturando a quadra da Mega Sena. A quadra valendo aí setecentos e poucos reais para cada um. Então tá aqui, ó, o rol de apostas acertando a quadra, quatro números da Mega Sena. Teve uma aposta de Agrestina, duas de Arco Verde, uma de Cachoeirinha, 10 apostas de Caruaru, 2 apostas de Cupira, aqui ó, 2 sortudos da cidade sede da Agreste FM, uma aposta de Flores, uma de Garanhuns, 4 apostas de Gravatá, uma aposta de Joaquim Nabuco, outra de Jupi, também uma de Lajedo, outra de Palmares, uma de Pesqueira, uma de Petrolândia, 3 apostas de Santa Cruz do Capibaribe, uma de São José do Egito, outra de Serra Talhada, mais uma de Sertânia, também uma de Tacaratu, uma de Taquaritinga do Norte e uma aposta de Triunfo. Daqui a pouquinho a gente volta com mais informação, notícia, toda a pauta do programa O Agreste Reclama. Rapidinho após o break. No relógio da Agreste FM, 12:33 agora.
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0: Ó, gente amiga, só quem já cuidou de um funeral sabe o quanto a situação representa gastos e transtornos. 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Desse jeito. Eita, que o Procon Pernambuco identifica variação de 200% no preço ou nos preços de presentes infantis. Tá com a gota serena. Tá certo que a amostragem aqui é a partir de uma pesquisa de campo realizada no Recife e área metropolitana, mas com certeza reflete como praticamente realidade em todo o estado. Uma pesquisa realizada pelo Procon Pernambuco identificou uma diferença de mais de 200% nos preços de presentes para o Dia das Crianças. 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Continuando exatamente.

0: a passeio infantil. O gerente-geral de Proteção e Defesa do Consumidor do Procon Pernambuco, Antônio Carlos, detalha a variação de preços identificada pela pesquisa. Canal aberto.
1: Nós analisamos 75 produtos em lojas dos shoppings Recife, Rio Mar, Tacaruna, Pátio Olinda e Northway Paulista, além do comércio de rua na torre e nos sites de e-commerce da internet. A maior oscilação foi identificada na categoria de passeio infantil, que reúne bicicletas, patins, skates e carrinhos, onde a variação entre o menor e o maior valor passou dos 200%. Entre os brinquedos diversos, a variação chegou a 198%. Já nos jogos recreativos de tabuleiro, as diferenças superaram os 178%. Até nos jogos eletrônicos, identificamos variações de até 13,71%.
0: Ó, completando então aqui a informação, gente amiga, o Procon Pernambuco deixa o alerta para que o consumidor não compre no primeiro lugar que pesquisar, pois a diferença de preços entre lojas de shoppings, comércios de bairro e lojas digitais é muito grande. A pesquisa completa com os preços encontrados está disponível no site oficial do Procon Pernambuco, que é procon.pe.gov.br. 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Ô, gente amiga, Ministério alerta para notícias falsas durante as eleições. Érica Brás, Canal Aberto.
2: Benefícios sociais como o Bolsa Família e o Benefício de Prestação Continuada, BPC, não podem ser condicionados a voto, apoio político ou participação em campanha. O alerta é feito pelo Ministério do Desenvolvimento e Assistência Social, Família e Combate à Fome. O ministro do Desenvolvimento Social, Wellington Dias, reforça que a escolha eleitoral de cada cidadão não garante nem impede o acesso a políticas públicas.
3: Toda a nossa rede sua trabalha conforme a lei. Não é aceitável qualquer forma de ameaça, de pressão por questões eleitorais no momento de eleição em relação a beneficiários de programas como Bolsa Família, o BPC, o Gás do Povo ou qualquer programa. São programas criados em lei.
2: A concessão dos benefícios segue critérios de cada programa e não pode ser garantida por promessas de campanha. As eleições não interrompem automaticamente os programas continuados nem o atendimento à população. O Ministério esclarece que é falsa a informação de que uma pessoa perde um benefício por votar em determinado candidato, apoiar uma candidatura ou deixar de participar de atos de campanha. Ninguém pode exigir voto, apoio ou participação política como condição para manter ou obter um benefício.
3: E acionamos a Rede Federal de Fiscalização para que qualquer pessoa que cometer crime em relação a programas, a beneficiários, seja acionada. E vamos agir no rigor da lei.
2: quem receber ameaça de perda de benefício ou oferta de facilitação em troca de voto ou apoio pode procurar o Ministério Público Eleitoral. Dúvidas sobre pagamentos, suspensão e regras de acesso ou permanência devem

0: ser esclarecidas nos canais oficiais do governo federal, como o Disque Social pelo número 121 ou o site gov.br/mds. Reportagem Érica Brás.
1: Recado dado. Eita, perdi o Quaracuacá, ó. O finalzinho dele aqui. Mas valeu, de todo jeito tá valendo, de toda forma. Um grande abraço aí, dona Dora, Francinaldo, todo mundo aí na lanchonete Nossa Senhora das Dores, na subida da Avenida Juscelino Kubitschek, bairro Novo Horizonte, aqui em Cupira, por ser feriado hoje, da Padroeira Nacional, né? Padroeira do Brasil, não sei se tá funcionando, mas tá valendo um abraço para todo mundo, principalmente a clientela que tira proveito constantemente das delícias lá da lanchonete Nossa Senhora das Dores. São 12h45, faltam 15 minutos para 1 da tarde, Agreste FM, programa O Agreste Reclama.
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1: 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Vamos embora, né? Sempre pra frente, que atrás vem gente querendo pegar a gente. Ó, já falei, e a gente aqui, inclusive, pra afastar fake news, qualquer informação desencontrada dessa realidade, a gente vai fixar até o dia 25, dia da eleição de segundo turno, essa informação que é real e importante você saber. A ausência no primeiro turno não impede voto no segundo, viu? Quem não votou no primeiro turno das eleições gerais de 2026 pode e deve votar no segundo turno. Isso porque a Justiça Eleitoral considera cada turno como uma eleição independente. É aquela coisa, sabe? Zerou no primeiro turno, aí começa tudo de novo no segundo turno. É desse jeito. Então, o não comparecimento à primeira etapa da votação, portanto, não impede a participação na segunda. Para votar, a eleitora e o eleitor precisam estar em situação regular com a Justiça Eleitoral, ou seja, o título de eleitor, o título eleitoral, não pode estar cancelado nem suspenso. Fora isso, você vota normalmente, mesmo não tendo comparecido às urnas no dia 4, em primeiro turno. Mais de 158,7 milhões de eleitores estavam aptos a votar nas mais de 517 mil sessões eleitorais. No primeiro turno, 125,2 milhões de pessoas compareceram às urnas, o equivalente a quase 79% do eleitorado. Quem não participou dessa primeira etapa de votação ainda poderá exercer o direito ao voto no segundo turno, que será realizado em todo o país para o cargo de presidente da República e em 6 estados e no Distrito Federal para governador. A disputa para o governo ocorrerá nos estados do Acre, Amazonas, Espírito Santo, Rio de Janeiro, Rio Grande do Norte, Tocantins e no Distrito Federal. Votação de segundo turno no domingo, dia 25 agora de outubro. E claro, aqui em Pernambuco, a gente vai escolher somente presidente da República. Recado dado então, bom voto em segundo turno, todos, principalmente os faltosos no primeiro turno. Gente amiga, ó, já já boca no trombone, dando vez a quem não tem voz. Se você tem demanda, reclamação, cobrança, manda pra gente aqui. Esse tópico trazido pela Giovana Bernardino é muito bom, muito didático, muito orientativo. É a Giovana Bernardino, em nome da Central de Jornalismo, Rádio Liberdade de Caruaru, sempre parceira com as pautas aqui da nossa rádio e do programa O Agreste Reclama em especial, traz o seguinte, se ligue, ó. Engenheira dá dicas importantes para manter o conforto sem aumentar a conta de energia elétrica. Giovana Bernardino, então, canal aberto.
13: Os pernambucanos devem continuar convivendo com dias mais quentes nos próximos meses. De acordo com projeções da Agência Pernambucana de Águas e Clima, a APAC, e de órgãos federais de monitoramento climático, Pernambuco está entre as áreas que podem registrar temperaturas acima da média histórica em um cenário influenciado pelo fortalecimento do fenômeno El Niño. Com mais calor, aumenta também o uso de equipamentos como ar-condicionado, ventiladores e refrigeradores, o que pode impactar diretamente o valor da conta de energia. A engenheira de eficiência energética da Neo Energia, Érica Carvalho, reforça a importância de adotar hábitos simples que ajudam a manter a casa confortável e, ao mesmo tempo, evitam desperdícios.
14: No caso de ventiladores, procure sempre aparelhos com selo Procel, que são mais eficientes. Outra dica importante é fazer regularmente a limpeza das pás, porque o acúmulo de sujeira pode aumentar o consumo de energia. E sempre que possível, mantenha portas e janelas abertas para facilitar a circulação do ar e aproveitar melhor a ventilação natural. Já para quem utiliza ar-condicionado, a recomendação é procurar equipamentos com selo Procel Ouro e, de preferência, com tecnologia inverter, que proporciona maior eficiência e pode ajudar a economizar energia. Também é importante ajustar a temperatura para uma condição confortável, entre 23 e 24 graus, evitando temperaturas muito baixas. E não se esqueça de limpar os filtros com frequência. Além de evitar que o aparelho consuma mais energia, essa manutenção contribui para melhorar a qualidade do ar que circula no ambiente.
13: A Neoenergia Pernambuco lembra que acompanhar o consumo mensal e adotar hábitos mais eficientes pode ajudar os clientes a enfrentar os períodos mais quentes do ano, com mais conforto e menor impacto no orçamento doméstico. De Caruaru, Giovana Bernardino.
1: Recado dado. Eu vou pro intervalo comercial. Quando voltar, tem mais informação, tem demandas possivelmente para boca no trombone e todo o restante da pauta, a hora e a vez do povo, programa O Agreste Reclama. E daqui a gente tem muita determinação. Aguardem. Logo após o intervalo comercial.
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1: No relógio da Agreste FM, faltando 2 minutos agora para a 1 da tarde, meio-dia, 58 minutos agora.

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Naldo Ferreira, traz a musicazinha do abraço aí, por gentileza, pra gente daqui mandar um salve todo especial no sítio Mapirunga, área rural de São Joaquim do Monte, para o senhor Manuel e dona Irene, que são os pais do meu amigo Doda. Doda, inclusive, tá agora no sítio Mapirunga, ambiente de seu Manuel e dona Irene, revendo os pais, Doda ao lado de sua esposa, dona Wanda, e para esse casal querido, sempre ouvinte aqui da nossa rádio e do programa O Agreste Reclama, em sítio Mapirunga de São Joaquim do Monte, senhor Manuel e dona Irene, muito obrigado pelo carinho, um salve todo especial daqui, na forma de abraço, mesmo à distância, bom feriado e, claro, a felicidade, não é, de rever o filhão Doda, recebendo aí na visita mais que especial, matando saudades mesmo, desse jeito. Muito obrigado mesmo pelo Rádio Ligado, junto à nossa rádio, a hora e a vez do povo, programa O Agreste Reclama. Vamos com boca no trombone? Tem demanda? Se não tem, a gente tá aqui também sempre pronto, apostos, para dar vez a quem não tem voz diante de demandas em tom de cobrança, em tom de sugestão, o que for na busca de melhor qualidade de vida para si, sua família e para sua coletividade também, conte sempre conosco, boca no trombone, programa O Agreste Reclama dentro aqui da nossa rádio, eu ia dizer dentro do programa O Agreste Reclama, através aqui da nossa rádio. Conte sempre na sequência, boca no trombone, com a viabilidade, com o viés, o suporte via WhatsApp. Se você ainda não adicionou, se você ainda não tem o nosso WhatsApp, faça isso, adicione, inclusive cantando com a gente.

0: Tá valendo, então, antes das demandas propriamente ditas de Boca do Trombone de hoje, a gente vai até a área rural de São Joaquim do Monte, num outro ponto que é o sítio Bananeirinha, onde o representante de moral daquela localidade, Severino do Mel, tem um recado e um convite todo especial, e ele faz de viva voz, aqui e agora. Alô, Severino do Mel, grande abraço, beijo no seu coração. Diga aí, então, canal aberto, Severino do Mel.
1: Boa tarde, meu amigo. Avisar no rádio, hoje tem a festa de Nossa Senhora Aparecida aqui no sítio Bananeirinha, uma tradição de 40 e tantos anos, nem acho uns 44 por aí. E tem procissão vindo da casa do Maurício. Após a procissão tem a missa na capela e depois tem o leilão. Nós tá aqui chamando leilão.
0: Aí tá certo. Severino do Mel, que é uma referência nesse tipo aí de performance, apresentando o leilão, não só em Bananeirinha, mas em vários pontos do município de São Joaquim do Monte e até fora dele, né? E até fora dele. É referência nessa atuação, dentro do microfone, como leiloeiro, apresentando, chamando o leilão, que seja de êxito, de alegria e uma atração à parte na programação em homenagem a Nossa Senhora Aparecida, padroeira do Brasil, também, conforme indicou a programação, o Severino do Mel, em Bananeirinha de São Joaquim do Monte. Valeu, Severino do Mel, tamo junto, hein? Você é de casa, conte sempre com apoio, atenção, amizade de nós que fazemos a família Agreste FM. Demanda para valer agora em Boca no Trombone. Por favor, não fale meu nome. Boa tarde, Valderlins. Boa. Tudo bem? Tudo pela ordem. Vamos escapando, né? Tal qual o gás do bojão. Olha, venho por meio dessa mensagem pedir para a Secretaria de Educação, no caso ele colocou Secretária de Educação, junto com a outra, é a que já falou, Secretaria responsável pela manutenção das estradas, que a estrada que é de Alto do Meio ao sítio Chata precisa ser feita, pois os alunos vão todos os dias para a escola Mendo Sampaio, que fica no sítio Alto do Meio. A ladeira de Zé Cândido é a pior, muito perigosa, é preciso ser ajeitada. Do sítio Chata vem mais ou menos de em torno de 80% dos alunos estudarem. Precisamos que a secretária Genesi tome providência. Segunda-feira, no caso hoje, né? Será a festa de Nossa Senhora Aparecida aqui no sítio Chata. E Padre Glauber vem de Cupira e vai encontrar uma estrada péssima para passar com o carro. O que a gente lamenta profundamente mesmo, viu? Mas está daqui a demanda registrada. Hoje é feriado, não funciona na municipalidade, prefeitura, nem suas secretarias, mas nós vamos dar conhecimento amanhã, de imediato. Se é que ela já não está tomando conhecimento agora, eu me refiro à secretária Genesi Hélia, da pasta de educação do município de Cupira, para que ela, se associando à Secretaria de Infraestrutura, Secretaria de Obras, comandada pelo nosso querido Sávio Luna, ambiente, setor que abriga a patrulha mecanizada, responsável pela recuperação das estradas carroçáveis, as estradas vicinais, como se fala, na área rural de Cupira, e com ênfase essa aqui citada, enaltecida e cobrada a sua recuperação, a gente vai dar conhecimento e, claro, vai destravar com certeza, com prioridade, o trabalho da patrulha mecanizada na recuperação de pavimentação, com moto nivelamento, o que for preciso para que a trafegabilidade, a forma viária, o ir e vir estejam assegurados neste ponto aí do sítio Chata, área rural de Cupira. Muito obrigado, viu, amigo, pela sua confiança, pelo seu interesse aqui, Agreste FM, Programa O Agreste Reclama, Boca no Trombone.
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0: Gente amiga, na última quinta-feira, no final, a gente trouxe uma demanda de um fogaréu aqui próximo da rádio, na área do bairro, loteamento Santo Antônio. Pessoal meio piromaníaco, botando fogo na vegetação, ameaçando por proximidade as residências da área próxima à igrejinha, no alto de uma das ruas do bairro loteamento Santo Antônio, exatamente a rua Dejanira Pinheiro, que antigamente era chamada Rua das Mangueiras e todo mundo conhece como Rua da Igrejinha. A gente, naquele momento em que o fogo ainda estava crepitando, deu a informação ao pessoal da Defesa Civil e o coordenador da área da Defesa Civil do município de Cupira, o nosso querido Luiz Fraga, foi pessoalmente verificar e nos deu retorno, feedback de viva voz, nesse tom que a gente toma conhecimento agora. Luiz Fraga, canal aberto.
3: Estivemos aqui no local e o fogo já tinha se apagado. Nos casos assim, a gente pede à população que quando houver o princípio de incêndio, já entre em contato com a gente, que a gente de imediato já acione um carro-pipa e vem para conter o fogo. Vamos passar aqui por um período muito crítico por conta do El Niño. Tivemos uma reunião em Recife no mês passado e foi dito como vai ser a situação. Dias com muito sol e temperatura elevada, o que pode causar incêndio além do povo colocando fogo, e outros dias que pode ter muita chuva e baixa temperatura. No nosso caso aqui vai ser mais de alta temperatura, então a gente pede à população que entre em contato com a Defesa Civil, no caso pode dar meu número, é 879-8127-7910, que a gente está para atender 24 horas por dia. Precisar, é só acionar que a gente chega.
0: Tá valendo, ó, de forma orientativa, didática, tem essa informação trazida pelo querido Luiz Fraga, coordenador da Defesa Civil aqui de Cupira, valendo não apenas para situações criadas pelos piromaníacos da área que se registrou a situação na última quinta-feira, na chamada Rua da Igrejinha, Rua Dejanira Pinheiro, no bairro Loteamento Santo Antônio. Tá valendo então. Ah, falando nesta mesma rua, Dejanira Pinheiro, ex-Rua das Mangabeiras, conhecida como a Rua da Igrejinha, no loteamento bairro Santo Antônio, ao lado aqui da nossa rádio, diga-se de passagem, eu estive no final de semana visitando meu amigo Danilo, Canela Seca, até buscando uma atenção e um favor, que o Danilo chegou junto de forma muito simpática e solidária. Obrigado de público aqui, viu, Danilo? Para você e sua família. E quando eu estava me aproximando, eu junto a uma pessoa vizinha do Danilo, me orientando para buscar a exata localização da casa do Danilo, o cidadão disse: Valderlinho, isso foi bom lhe ver, rapaz. Ó, faz um apelo lá no Boca no Trombone, porque aqui, nessa rua, Dejanira Pinheiro, a Rua da Igrejinha, tem uma galera que sobe direto aqui pro alto, nas imediações da igrejinha, e sobe num vapor sobre duas rodas, que é um absurdo. E eu queria que você pudesse interceder em nosso nome, junto à Secretaria de Infraestrutura, à Secretaria de Obras de Cupira. Por isso, mais um aqui, viu? Secretário Sávio Luna, mais uma. Quanto à necessidade de instalação de redutores de velocidade, chamadas lombadas, ao longo da Rua Dejanira Pinheiro, ex-Rua das Mangabeiras, também conhecida como a Rua da Igrejinha. Pessoal de moto em alta velocidade no acesso ao alto onde está a igrejinha. Agora, rezar não vão, viu? Com certeza. Não vão rezar, não vão pagar promessa. Que movimentação da gota é essa aí em cima, hein? Alô? DPM de Cupira. Tá bom de dar uns bordejos pro Ruá, viu? Umas incursões, incursões lá pra cima, pra saber o que tanto essa galerinha de moto em alta velocidade subindo e descendo pra área da igrejinha usando como acesso a rua Dejanira Pinheiro, e os moradores, aflitos, preocupados, pedem interferência técnica no sentido de instalação de redutores de velocidade, redutores de velocidade, as chamadas lombadas, na área. Secretário Sávio Luna, Secretaria de Infraestrutura, Rua Dejanira Pinheiro, a ex-Rua das Mangabeiras, conhecida como Rua de Acesso à Igrejinha, bairro Loteamento Santo Antônio, aqui em Cupira. Outra demanda vem de Panelas. Boa tarde, Valderlins. Gostaria que você fizesse um apelo à Prefeitura de Panelas para que o pessoal viesse limpar um esgoto que o capim entupiu. A encanação e a água não tá, o dejeto tá descendo. Eu fui lá a primeira vez, eles vieram. Não sei se foi a equipe, o pedaço que eles limparam. Uma criança de 5 anos fazia e não resolveu. Vou mandar uma foto. Na verdade, ele mandou um vídeo que o Naldo está veiculando aí. Um vídeo, quem nos acompanha com a live ativada está verificando a imagem que o morador reclamante enviou, dizendo ele que é para a gente poder falar. Por favor, não cite meu nome, tá bom? Muito obrigado, Valderlins. Estou mandando aqui a imagem do esgoto. Está feito, então, o registro. Alô, Secretaria de Infraestrutura, secretário Maicon do Brejinho, mesmo de folga, hoje sendo feriado nacional, mas de forma direta também, Maicon do Brejinho vai tomar conhecimento dessa demanda e certamente com atenção de sempre verificar como remediar essa situação que o morador não citou, citou. É na Vila Rural Pau Ferro de Panelas. Registro feito, então.
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6: 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Você ficou sabendo, se não, amplie aqui o seu conhecimento, quem principalmente sonha com a carreira militar. Pernambuco abriu, quer dizer, carreira militar, carreira policial. No ambiente polícia, polícia militar ou polícia civil, é que Pernambuco abriu 1.315 vagas para concurso da Polícia Civil. No caso aqui, Polícia Civil. O governo de Pernambuco publicou o edital do concurso público para a Polícia Civil. Ao todo, serão ofertadas 1.315 vagas, sendo 1.200 para o cargo de agente, 70 para escrivão e 45 para delegado. As inscrições começam em 15 de outubro e seguem até o dia 16 de dezembro no site do SEBRASP, que é a banca organizadora do certame. As provas serão aplicadas nos dias 7 e 14 de março do ano que vem, 2027, nos municípios do Recife, Arco Verde, Caruaru e Petrolina. O concurso contará com provas objetivas e discursivas, exame médico, avaliação de aptidão física e psicológica, além de investigação social. Para o cargo de delegado, também serão aplicadas prova oral e avaliação de títulos. Já os candidatos ao cargo de escrivão passarão por prova prática de digitação. Na segunda etapa do certame, será realizado o curso de formação profissional sob responsabilidade da Secretaria de Defesa Social de Pernambuco, a SDS. O edital prevê reserva de vagas para pessoas com deficiência, pessoas pretas e pardas, indígenas e quilombolas, conforme a distribuição e os critérios específicos de cada cargo. 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Desse jeito. 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Nau Ferreira, segue com a musicazinha do abraço para, em tom de agradecimento, eu mandar um salve ao meu amigo Clênio. Clênio das viagens de turismo e receptivo, com aquela van topada dele. Ele me presenteou no último final de semana um exemplar de uma cachaça Pitu das antigas. Muito obrigado, viu, Clênio? Um grande abraço para você, bom feriado, ótima semana ao lado de sua Juliana e toda a família. Tamo junto, hein, Clênio? Valeu mesmo. Falando em presente na forma ou formato de cachaça, Pé o Caminhoneiro. O Pé o Caminhoneiro já tem um tempo que me trouxe um exemplar de uma cachaça a partir da Umburana, né? Barril de Umburana, lá de Salinas, Minas Gerais. Mas essa veio virada na gota, forte demais. Aí eu comentei com o Pé, com o nosso querido Pé o Caminhoneiro, no outro final de semana, que tava com a gota de forte e eu ia devolver para ele. Só que aguento não, Pé, aliás, aguento não, vou devolver para ti. Tu beba aí com teus que aguentam mais do que eu. Ele disse: não, rapaz, faz o seguinte, vai lá em Manuel da Raiz, pede a ele as dicas do que pode ser colocada junto com ela e transformá-la numa temperada. Vai ficar top. 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Seu Manuel da Raiz, um grande abraço pro amigo, muito obrigado pela atenção e pela aula na tarde da última sexta-feira. Valeu mesmo. Muito obrigado de verdade. Pronto, Naldo, vamos emendar com o encerramento da Hora e a Vez do Povo, programa O Agreste Reclama, nesta segunda-feira de feriado nacional em homenagem à padroeira do Brasil, Nossa Senhora Aparecida. Então, para hoje, segunda-feira, dia 12 de outubro do ano 2026, a gente registra como aniversariante, merecendo não apenas essa menção aqui pelo programa O Agreste Reclama, mas desejando tudo de melhor na vida da companheira Aline Souza, grande comunicadora, foi nossa contemporânea na Rádio Liberdade de Caruaru, uma grande figura como ser humano, como esposa, como mãe e como profissional diante do microfone do jornalismo interiorano de Pernambuco, aí nem se fala. Aline Souza, um grande abraço para você, felicidades hoje sendo seu aniversário e sempre. O ex-companheiro de trabalho aqui da Agreste FM, José Urbano. Alô, Urbano! Era programador musical aqui da Agreste FM nas antigas. Hoje atua reforçando a equipe de servidores lotados na Secretaria de Saúde do município de Cupira, como motorista, oportunizando a busca de melhor qualidade de vida e de tratamento de saúde. E claro, demandas indo e vindo por todo Pernambuco, pelas estradas da vida, como, repito, motorista credenciado pela Secretaria de Saúde aqui de Cupira. Urbano, beijo no seu coração, parabéns! Outra ex-companheira de trabalho aqui da Agreste FM, atuou como recepcionista, Joscleide Lima Muniz. Ela é daqui de Cupira, sua família é do bairro Novo Horizonte, mas se eu não me engano, ela faz tempo que rabicou-se no interior do estado de Alagoas, mas merece também, não apenas o registro, mas na forma de presente, o programa O Agreste Reclama de hoje, 12 de outubro, aniversário também de Joscleide Lima Muniz. Ex-vereador pelo município de Panelas, Joacir Alves, também apaga velinhas hoje. Tem em Panelas, com certeza, bolinho e guaraná para festejar, comemorar o aniversário do amigo Joacir Alves. Felicidades de montão para ele. Walter Jones, publicitário lá em Caruaru, também apaga velinhas hoje. Um grande abraço para ele e muito mais do que o registro, as felicitações máximas pelo seu aniversário no dia de hoje. E para fechar o rol dos aniversariantes nesta segunda-feira, dia 12 de outubro do ano 2026, doutor Marcelo Antônio, grande advogado, procurador jurídico do Consórcio de Municípios do Agreste e Mata Sul do estado de Pernambuco, Comagsul, lá de Agrestina, é a sede do Comagsul, Agrestina, doutor Marcelo Antônio, ex-vice-prefeito do município da Lagoa dos Gatos, onde certamente ele está, se não, onde quer que esteja, ao lado dos familiares, dos amigos, com merecimento, recebendo vastas homenagens pelo seu nível hoje. Doutor Marcelo Antônio, querido amigo, receba como presente a audição do programa O Agreste Reclama nesta segunda-feira, feriado nacional e, claro, dia do seu aniversário. Um grande abraço e tudo de melhor em sua vida. doutor Marcelo Antônio. E os de tudo de melhor em sua vida, doutor Marcelo.

0: marcada pelo feriado de homenagem à padroeira do Brasil, Nossa Senhora Aparecida, que ela continue protegendo o povo brasileiro e intercedendo por todos nós lá no céu. Desse jeito, bom feriado para quem assim o está curtindo na forma de feriadão desde a última sexta-feira ou último final de semana. Ótima semana para valer e o nosso reencontro amanhã a partir do 12:10, após o guia eleitoral, programa O Agreste Reclama, sempre com a força de WS Móveis e Elétricos, a sua melhor opção no centro de Cupira e Panelas. Saúde e paz, e a gente se fala por aí.
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3: Hora certa, Pitu, confere aqui com a gente, 1 da tarde, 47 minutinhos. 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
1: Tá aí hoje, hoje é dia 12 de outubro, né? Dia de Nossa Senhora Aparecida. 12 de outubro hoje a gente comemora. Dia do engenheiro agrônomo também, dia do corretor de seguros, hoje é dia nacional da leitura, dia do descobrimento da América, dia lá do Rio Tietê, dia do cirurgião pediátrico, hoje é dia mundial da artrite reumatoide, pra se cuidar e não pra comemorar, né? Hoje é dia também nacional do lobo-guará. E olha só, hoje então é um dia muito especial, né? É o dia das crianças.
2: Sim, eu brinco.

Imagina a sua criança. É um período que a imaginação não tem limite. Os sonhos ganham asas. É um tempo de brincadeiras, amizades sinceras, né? E sorriso verdadeiro. Daqui a gente parabeniza todas as crianças pela pureza do coração, por sua capacidade de enxergar o mundo com olhos cheios de encantamento e por nos ensinar a valorizar as coisas simples da vida, né? Feliz dia do baixinho.

de dentro de você. Faz... Viva o ser criança! Mexe, a criança tá aí nos surpreendendo, nos ensinando lições valiosas, né? Mostrando o verdadeiro significado da felicidade. Que possamos ser mais presentes em suas vidas, ouvindo suas vozes, incentivando os sonhos, proporcionando um ambiente seguro e amoroso. E que cada criança possa encontrar o amor, o apoio incondicional, crescendo com confiança.

0: ser criança, ser feliz. E bora!
1: Dona Chica de Medo.
0: Diogo Nogueira, cantando pra gente o que é, o que é. Hã?

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1: Programaço, hein? De segunda a sexta, por aqui, 2h02. Simbora, nós! Programação especial pra você, baixinho e altinho. Vem pra cá, chega pra cá pedindo teu sucesso. 998-26-1509. 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

0: Fantástico.
1: Deixa eu mandar um abraço aí pro Emanuel Torres Silva, residencial Alto do Moura, Gamedon, Caruaru, curtindo a gente. Sempre ligadinho na melhor, 89,5, a nossa rádio. Leonice, tá curtindo a nossa tarde, né, sua linda? Obrigado pelo carinho. Oi, boa tarde.
2: Boa tarde, Jane de Paulas, 21 de Alagoas. Quando é a bateria, a música aí? E Roberto Carlos, Caminhoneiros.
1: Ok.
2: Uma boa tarde pra você, bom trabalho de serviço.
1: A todos os caminhoneiros, Roberto Carlos, essa música é linda, né? Eu acho, você também, né? Pros caminhoneiros aí, o pessoal da estrada, curtindo a gente. Oi, Amaral, boa tarde.
3: Boa tarde, fala que eu canto Amaral da bateria, Jane, coloca uma música aí, Jane. Se você não voltar, eu vou te buscar, quem canta seu mesmo. Vou oferecer mais uma Paulinho de volta, você tá despegado pra mim mesmo, né? Do beijo rosa pra você, Jane. Beleza, Jane?
1: Amaral, valeu, a gente vai tocar sim aqui tua música, querido. Obrigado pela tua participação com a gente. Esse feriadão é pra uns, outros não. 2 e 4.
3: Boa tarde, me fala que as notas é muito morena, que de bonito. Gostaria de ouvir a música com o Rick Rene. Filha, para oferecer para minha filha Franciele, que está completando ano, está de idade nova. Para todos os ouvintes, todos estão na escuta. Um abraço, beijo rosa, fica na paz. Um abençoado dia das crianças pra nós.
1: Opa, abençoado dia pra nós. Olha então, deixa eu mandar um beijão pra Franciele. É aniversário dela hoje, né, Franciele? Parabéns pra você. Hoje o dia é todo seu. Deus abençoe com muita felicidade, saúde, paz, amor, prosperidade, sonhos realizados e com todas as graças desse nosso mundão, né? Sobre você, tá bom, Vitória? Beijos, feliz aniversário. Nosso amigo Urbano hoje completa mais um ano de vida. Parabéns da sua esposa, filhos e de todos os familiares e amigos todos. Esse novo ciclo venha trazendo felicidades, paz, conquistas e motivação pra seguir indo sempre além, viu? Parabéns, Urbano! Tem mais. Oi, boa tarde!
4: Boa tarde, Ana de Paula. Quem é sujeito de Vila de Santana? Gostaria de pedir uma música pra oferecer, mas eu tenho Ravi. Fazendo 3 anos hoje. Parabéns pra ele. Muita felicidade, muito bom de vida. Passa a música aí.
1: Olha aí, Ravi, meu lindo! Feliz aniversário! Bênçãos de Deus na sua vida, meu amor! Que seus desejos se realizem, que a alegria esteja presente em cada momento seu! Rosiane de Itapiraí também tá curtindo com a gente. Oi, lindona!
5: Oi, querida Jane Rosa, da Grávida do Cruzeiro de Itapá. Querida, colocar aquela música de Batista. Nossa Senhora Aparecida, pra você, pra todos aí da Grécia, nós trabalhamos com o comando dela, né? Já saúde e paz. Pra minha esposa Juquinha, minha querida Maria, com a Marcazé. Se você vai na vida do Cruzeiro, toda a vida do Cruzeiro, todos os estilos, e viagem a todos, são coisas mais falando, querida, tá, querida?
1: Um cheiro. Obrigada pela participação, um cheiro pra tu, minha linda! Olha, hoje vai um parabéns, Edinho Raizeiro, lá de São Joaquim do Monte, pra sua prima, Ivaneide. Que Deus abençoe a sua vida, Ivaneide. Feliz aniversário. Desejo que todos os dias de sua vida sejam abençoados por Deus com muita paz, saúde e vitórias.

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Olha, deixa eu mandar um abraço especial pro Maurício do Ovo e a Lúcia. Devem com certeza estarem descansando hoje, né? Aquele abraço pra vocês. Russo do Bar aí no Farol, abração também. Carmin, Toquinho, Belém de Maria reunido com a família, curtindo aqui também a nossa tarde. É um beijo pra você também, sua linda.

0: Toda a sua equipe, né? Dando socorro, meu amor. Beijos. Boa tarde. Oi.
1: Boa tarde, Ana de Paula. Lucinha, se quando sobe de Grajuba.
0: Lucinha.
1: Bota aí um louvor para oferecer para todas as crianças do Brasil, principalmente a meus 4 netos, meus sobrinhos. Deus abençoe. Beijo rosa para vocês.
0: Beijo rosa para você também.
1: Louvor bondade de Deus, viu? Esse é para todas as crianças do Brasil, principalmente o meu neto e meu sobrinho.
0: Louvor de
1: Deus. Abençoe. Beijo rosa para você. Louvor bondade de Deus, viu?
0: Ah, bondade de Deus, né? Tá bom, meu amor. Um beijo para você, viu?
2: Boa tarde, Ana de Paula. Eu cheguei de ouvir a música Nossa Balada é a 2, do compositor Antônio Júlio. Eu fiz a todos, estou ouvindo a rádio Agreste FM. E um beijo. E uma boa tarde a todos.
0: Valeu, meu amor. Beijo pra você também. Tá gripadinha, né? Melhores, viu?
3: Olá, minha Janinha. Boa tarde, tudo bem?
0: Tudo
3: feliz
0: ótimo.
3: Dia das Crianças. Feliz dia de Nossa Senhora de Aparecida pra todos, as crianças do mundo inteiro. E para todos nós que somos uma criança. Toca para nós aí, Casa Alugada. Ofereço para você e para todos que possam meditar essa música. Beijo.
0: Beijo para você também, sua linda. A vida é casa alugada, né? Mandar ela especialmente para minha querida Dona Idalina. Tá sempre curtindo com a gente também. Aquele abraço. Ela que também gosta de curtir essa música com a gente. Madelon, beijo pra vocês aí. Deixa eu ver quem mais aqui curtindo a nossa tarde. Oi, olha só quem tá por aqui, Júnior Ligeirinho do Trevo.
4: Boa tarde, minha rainha, beijo rosa, sou eu, Júnior Ligeirinho do Trevo de Panela. Não perde só um programa seu da segunda-feira ao sábado. Escutando essa voz de ouro, é que você é linda e maravilhosa. Coloca a música aí de Nossa Senhora Aparecida, já que hoje é o dia dela, da padroeira do Brasil.
0: Já
4: eu vou oferecer pra você e família, para todas as crianças do Brasil, que hoje é o dia das crianças. Para minha filhinha Aurora Beatriz do Santo, para a mãe dela, Rayane Piscina, e para todos meus amigos e amigas em geral. Boa tarde, Júnior de Paula.
0: Obrigado pelo carinho. Olha só quem tá lá em São Paulo curtindo a gente. Boa tarde.
5: Boa tarde, Jane Paula, que é a Marcela, tá falando aqui. Gostaria que você colocasse sua música aí. E Roberto Carvalho, amigo, arrastou uma cadeira sempre aqui perto de mim. Eu ofereço aqui a Lindis Alexandre, a Ramiro, Zé Puiga, Renato Cruzeiro e todos curtindo essa rádio maravilhosa. Bora tomar uma, bora. Só se for agora, cuidado, tô descendo pra lá.
0: E bora tomar uma, né? E bora tomar uma. Hoje é feriado, né? Aí pode, hoje pode, viu, meu amigo? Beijão pra vocês aí, ó. Oi, boa tarde, Capitão Gancho chegando.
6: Boa tarde, Jani Paula. Oi, Jani Paula, aqui é o Giliardo.
0: Fala aí, Giliardo.
6: Conhecido como Capitão Gancho. Aqui de Cachoeirinha. Olha, eu gostaria de pedir uma música aí bem bonita hoje para oferecer para todas as crianças do Brasil, principalmente do nosso Pernambuco. Jane Paula.
0: Oi.
6: Eu tava contando as horas e os minutos para começar seu programa, viu?
0: Eu também. Final de semana.
6: Seu programa é nota mil. Nossa garganta de ouro.
0: Opa.
6: Nossa rainha de Pernambuco. Viu? Seu programa é nota mil. Eu gostaria de que você escolhesse uma música e combinasse com as crianças de nosso Brasil e de nosso Pernambuco, viu? E uma boa tarde para você, e tenha uma boa tarde, que eu te dê muitos anos de vida e saúde e felicidade, e para todo mundo aqui de Cachoeirinha e região. Muito obrigado, Jane Paula. Tudo de bom para você, nossa garganta de ouro.
0: Beijos! Obrigado por todo o carinho, viu? Vamos curtir sim, vou trazer essa. Maicon Sullivan e Xuxa, Lua de Cristal para os nossos baixinhos. Oi, Jane, boa tarde. Abraço aí pra galera da Chácara RS de Panela. Jubileu do Espetinho, se te

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3: 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A nossa rádio, né? 2h52 na Agreste. Marli de Batateira tá desejando feliz dia das crianças para todos os baixinhos. É, abençoado dia, né? Para nós de Nossa Senhora Aparecida também. Jesus abençoe a todos, principalmente as crianças que são presentes de Deus. Para o seu neto, sobrinhos, afilhados e todas as crianças desse maravilhoso mundão. Feliz aniversário para a nossa querida Ivaneide, aniversariante de hoje. A Franciele também faz aniversário. O Ravi, que hoje completa 3 aninhos de vida. Urbano também, nosso amigão, tá aí completando mais um ano de vida. Em nome da esposa, filha e toda a família e amigos todos, parabenizando você. Oi, boa tarde, Mazé, sua linda.
7: Boa tarde, Jana, que é Mazé de Cruz. Ô, Jana, coloca aí a música Cristiano Neves, Borboleta Azul. Ofereço para você e sua filha, para o netinho, para minha filha Fernanda, para dar com meus netos, para a Lene e Tom em Panelas, para todos meus amigos e amigas e todos que estiver ouvindo essa rádio maravilhosa, Jane.
3: Valeu, meu amor. Um beijo pra você. Pedindo aí, Cristiano Neves.
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3: Olha só, Borboleta Azul do Cristiano Neves. Quem mais tá por aqui? Oi, boa tarde. Oi, Jane. Passa Nossa Senhora Aparecida. Já passei essa música hoje pra um alguém do cantinho, do recantinho do mundo, né? De uma pessoa muito especial, viu? Beijo pra você, meu amor, também. Boa tarde. Feliz Dia das Crianças pra todas. Abraço pra nós que estamos aqui curtindo você. Rosa Santos lá de Tamanduá, nosso amigo também, o Quitério, né? Tá curtindo, estão curtindo, aproveitando o feriadão aí, ó, curtindo aqui a nossa tardezinha gostosa, né? Beijo pra vocês, viu,
8: diferente,
3: amores?
8: Então,
3: opa!
8: Sim.
3: Continue aqui na sintonia, com certeza. Vamos lá, tem mais. 2h54. De onde vem esse barulho? Ai, gente!
9: Vamos fazer essa gente
3: mais uma, nosso balão. Oi, oi, oi, boa tarde.
10: Boa tarde, Jane. Aqui é Maria das Dutas, loteamento José Abelha, aqui em Camusim de São Félix. Eu gostaria de ouvir uma música com Rick e Rene, Nossa Senhora Aparecida. Ofereço pra você, Jane, pra todas as crianças do mundo inteiro. Um forte abraço.
3: Outro pra você, meu amor. A gente tocou essa música já hoje, sim?
11: Boa tarde, aqui é Geisiane. Eu gostaria de ouvir a música Somos Nossa Cara Metade, do compositor Antônio Júlio. E quero oferecer pra todo mundo que tá curtindo a Rádio Agreste.
3: Obrigado pelo carinho. A gente tocou essa música já por aqui, né? Do nosso compositor Antônio Júlio, da nossa terrinha, gente nós.
12: Minha rainha do beijo rosa, minha flor. Aqui é Maria, gente, do Brejinho. Gostaria de ouvir a música da Senhora Aparecida para oferecer para meus 4 filhos, Ana Letícia, Evelyn Vitória, Arthur Eduardo, para seu netinho, para todas as crianças do Brasil e agradecer a Nossa Senhora Aparecida por muita graça cansada. E para você, passe mesmo. Ô Senhora Aparecida, é a luz do meu caminho, direção da minha vida.

0: canta essa música? É muitas Nossas Senhoras gravadas, né? Inclusive, a gente já tocou duas aqui. A do Rick Renner, a do Amaro Batista. E essa é de quem? Vamos lá, então. Boa tarde.
1: Boa tarde, Jane de Paula. Tudo bem com você, Jane, minha linda?
0: Tudo
1: maravilhosa,
0: bem.
1: Jane. Edinho de Santana, de Parnaíba. Tô aqui ligadinho também, hein, Jane? Gostaria de ouvir a música aí de Roberto Carlos, Nossa Senhora. E hoje é o dia de Nossa Senhora Aparecida. Dia das Crianças. Desejar um feliz Dia das Crianças para todas as crianças do Brasil e do mundo. Quero oferecer especial para meu irmão Manuel da Verdura, em Laje Grande, Catende. Meu irmão Everaldo, em Laje Grande. Gabriel da Barraca. Minha esposa Tatiana, aqui em Santana de Parnaíba. Meu filhinho Heitor, que tá aqui do meu lado. E a todos os ouvintes da Agreste. Jane, que Deus te abençoe. Tô sempre na escuta. Heitor tá fazendo barulho.
0: Uhul! Beijo! Boa tarde.
2: Boa tarde, Jane Paula. Eu quero mandar o quê? Uma música, a benção pra minha avó. Olha, avó. Benção, avó. Ai, como a senhora tá? A senhora tá bem? E eu também quero mandar a benção pra tia Stefano. Benção, tia Stefano. E meu nome é Chayane. Tchau, Jane Paula. Beijos. Um abraço.
0: Tchau, Chayane. Beijos. Que linda. Boa tarde. Estão pedindo calcinha preta, presente de casamento.
3: Boa tarde, Jane. É Sandro Bezerra, Jane. Eu pedi uma música aí. Qual é uma música aí? Do seu critério aí. Uma música maravilhosa aí para todos os ouvintes, para minha tia Dora, para minha tia Alice, minha sobrinha Sandy, minha esposa Lucilene, e para todos os ouvintes que estão na escuta, viu? Minha Lugina, para a Índia, e para todos os ouvintes. Na paz do Jesus, tenham uma boa tarde, bom trabalho.
0: Valeu, obrigado pela sua participação também. Obrigado pelo carinho seu aqui com a gente. Boa tarde.
4: Boa tarde, Jane. Aqui é a Ivaneide de Cruzes. Gostaria de ouvir uma música mimadinha, oferecer só para a minha princesa. Hoje é o dia dela, né? Um feliz dia para todas as crianças, né? Que Nossa Senhora derrama muitas bênçãos em cada uma delas. O nome dela é Wade, já, nome da minha filha. Já, nome da minha filha.
0: É como?
4: Nome da minha filha. O nome dela é Wade, já, nome da minha filha.
0: Wade, já. Esse o nome? Um beijo, linda. Mandou foto pra gente. Que princesa linda. Borboletinha, né? Que linda. Beijo.
5: Boa tarde, Jane de Paula. Aqui é Rosemary de Panelas.
0: Oi,
5: por favor, gato, coloque essa música. Nossa Senhora, me dê a mão. Roberto Carlos. Oferecida pra você, meus filhos e todas as crianças do Brasil. Boa tarde, fica com Deus.
0: Valeu, meu amor. Beijo pra você também. A gente vai deixar pra tocar Nossa Senhora no final, porque a gente já tocou, né, muita música aqui, né? Com o título de Nossa Senhora, né? Sou grato por ter acertado no meu trabalho. Ah, tá, nosso compositor, Antônio Júlio, aquele abraço, Terezinha. Uhul!
6: Boa tarde, minha Jane, querida, minha rainha do beijo rosa. Meu amor, por favor, passe Nossa Senhora Aparecida com Rick Renner, oferecer especialmente para o seu lindo neto, Luca, para todas as crianças da sua família, para toda a equipe top da Agreste, minha família, todas as famílias, para todos meus amigos e amigas, e para todos os ouvintes, para todas as crianças de Cupira, do Brasil e do mundo, que Nossa Senhora Aparecida, o Altíssimo Jesus, cubra todos com o manto sagrado. Um abraço, minha querida. E
0: um beijo pra vocês também. Aí, ó. A Cássio Noite Sem Sono. Quem tá pedindo é o Orlando Santos. A gente vai tocar por aqui. Lusitano e Tânia da

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5: Treze e dez na Grécia. 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

0: um programaço aqui de segunda a sexta, né? Vamos lá, então. Esse Doc em Caruaru tá aqui com a gente. Desejando feliz dia das crianças pros sobrinhos e todas as crianças. Uma ótima semana pra você também. Viu, Sidoca, pedindo Sandy Júnior do fundo do meu coração. Gente, mas tá saudade aqui. Oi, querida, boa tarde.
1: Jane de Paula, aqui é a Guilherme do Jabuticaba de Altinho. Peço que você passe uma música de parabéns pra oferecer a meu irmão José de Abílio, o rei das estacas, daqui do centro de Jabuticaba de Altinho, que tá de idade nova hoje. Meus parabéns pra ele e pra todas as crianças do Brasil inteiro. Tchau, querida. Um beijo, um abraço. Jesus te ama e nós todos. Tchau.
0: Um beijo pra você também, meu amor. Feliz aniversário ao José de Abílio, rei das estacas lá de Altinho. Hoje celebrando a sua vida, meu querido. Feliz aniversário, com muito amor. Paz, saúde, felicidades, muitos anos de vida. Muitas bênçãos de Deus pra você. Que ele continue abençoando os seus dias. E um feliz dia. Curta muito o seu aniversário. José de Abílio, rei das estacas. Olha, Cristiano do Espetinho de Cachoeirinha tá curtindo aqui com a gente, o pai da Valentina, hein? Uhul! Lá de Cachoeirinha, toda a galera curtindo a nossa tarde. Boa tarde.
1: Boa tarde, Jana. Eu quero uma música. Maria Mendonça, vou oferecer para vocês da rádio. Para tudo que eu acho nisso. Manda aí, Jana, por favor. Uhul!
0: Vou mandar sim, meu amor. Uhul! Boa tarde, querida. Deixa eu ver quem mais aqui curtindo a gente.
2: Boa tarde, minha Jane, minha rainha. Papai Santo e Cuba de Bênção. Hoje é nosso dia. É o dia das crianças. Hoje é nosso dia, tu sabe, é que nós somos crianças. Beijo rosa pra tu. Papai Santo e Cuba de Bênção. Grande Paulo com gentileza. Toca aí a turma da Xuxa. É. E lá, lá, e vê se é meu sonho de infância. E lá, lá, e pra todas as crianças desse Brasil, varonil. Vixe, um forte abraço. Papai Santo e Cuba de Bênção. Jane, beijo rosa pra você mais uma vez. É o Leão. Valeu, Jane. Forte abraço para todas as crianças desse Brasil varonil. Que esse Brasil continue sendo sempre o Brasil. Nunca toque por nada nesse mundo. Valeu, Jane. Forte abraço, beijo rosa. Minha Jane, minha rainha, beijo rosa. Vai lá, Iê. Valeu, Jane. Forte abraço.
0: Eu toco sim, meu querido. Beijo. Olha aqui, minha querida Rosevânia lá. Elivânia, aliás, de Batateira, curtindo com a gente. Desejando feliz dia das crianças. Sinto muita falta do meu Luquinha, né? Meu anjo. Sinto muita falta de você. Pedindo aí, ó, do padre Marcelo Rossi, né? Crianças. É? Vai pra mim, pro meu esposo Leonardo, meus amores.

dói, minha linda. Mas aí, ó, Deus conforte seu coraçãozinho, tá bom? Tudo pertence a Deus. Beijo, meu amor. Deus te abençoe muito. Deixa eu ver aqui, ó, Quitério do Pão do Glória. Feliz

gente vai deixando o nominho. Oi, boa tarde, quem tá chegando por aqui também, ó. Eita, até abrir esses áudios, vamos esperar abrir. Eita, quanto? Ai, não, esse não é de hoje, é não, não tem áudio nenhum aqui, por isso que não tá abrindo. Deixa eu mandar, não tem nome, deixa o nominho aí, como é que a gente manda alô sem ter nome, ó. Olha, gostaria de ouvir qualquer música do compositor Antônio Júlio. A gente tocou por aqui, tá? Beijo pra vocês aí, Renata. Ó, sempre nem de lá de Grande Catende curtindo com a gente. Oba, pedindo Noda de Caju, meu vício. Eita, essa é linda, né? Meu vício, com Noda de Caju. Oi, boa tarde. Quem tá passando por aqui também? Oi, Jane, boa tarde. Tô pedindo Balão Mágico aí, especialmente pra Maria, Samantha, minha sobrinha, especialmente, eu acho que ele errou o nome. Tá, Ária Samantha, minha sobrinha, sobrinha do Pinguim, conhecido como Pinguim, né? Aí, Pinguim, esse portão. Opa, Jane, te amo, beijo, Rosa. Oi, Jane, manda abraço aí pra Tita, Adriana, Armandinha. Amandinha, né? E também o Eduardo, conhecido como Pinguim. Aí, pra vocês.

0: deixa eu tocar então inteirinha aqui pra gente curtir juntos. Balão Mágico, super fantástico, né? Olha a minha linda chegando,
1: boa tarde. Você colocou filha, coloque Amado Batista, amor perfeito. Amor perfeito não, é sala de cirurgia, fruto do nosso amor. Oferecida das minhas netas, a América, minha filha, a Ivana, meu neto, meu filho, a minha neta, a Rafaela, minha nora, a Henrique, a Falcinar, a Regina, a você e a todo mundo da Gasta Feia, a toda criança do Brasil e do mundo.
0: Valeu, minha linda!
1: Parabéns pelos seus dias, bebês.
2: Boa tarde, Jean. Gostaria de ouvir uma música que fala sobre crianças, Jean. Quero oferecer para minha sobrinha Luísa e Laís e todas as crianças do mundo inteiro, Jean. Valeu,
0: olha
2: um abraço.
0: Aí, valeu,
2: beijo.
0: Meu amor. Beijão para vocês também.
3: Oi, boa tarde, Jean. Sou eu, Enos de Jogo do Meio. Sou uma música marinha. Aí, passa a frente para nossa nossa. Ofereço para as crianças do mundo inteiro. Papai do céu, vocês sempre. Para todos, ofereço para os familiares, para você. Que Deus abençoe cada um de nós. Tchau, Jean. Boa tarde.
0: Beijo.
4: Alô, Jean. Aqui é a Ana de Agrestinho. Eu queria ouvir a música de Amado Batista. Nossa Senhora Aparecida, só pra curtir, Jane.
0: Já toquei essa, tchau. Meu amor, logo no começo do nosso programa, né? A gente tocou por aqui. Ó, Paulo de Zito, Riacho Fechado, tá lá tirando leite da vaquinha, curtindo a gente também. Aquele abraço! Nobre Palada, galera aí do restaurante curtindo a gente. Simonaldo de Agrestina, pedindo Heitor Santos para o seu amor. Graziele, restaurante Nobre Palada. Mágico, super fantástico. Um beijo pro meu Luca. Vovó te ama. I love you.

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0: De volta, eu por aqui, eu sou 4 e 4 na Grécia. Juntos estamos, então, oi, boa tarde.
1: Chamo de Paula, boa tarde. Eu sou José Hilda, vou na rua do Cirilo Carvalho. Gosto de ouvir uma música de Amado Batista, qualquer uma delas, para oferecer para toda a minha família.
0: Tocamos o fruto
1: meus
0: do
1: amigos, minha amiga, a minha amiga Socorro, o esposo dela, o filho dela. Para você e família, para todos meus amigos, minhas amigas, sou sua fã, por favor, roube minha música, estou na escuta. Um beijo rosa para você.
0: Beijo rosa para você também,
1: boa tarde.
0: Minha amada.
1: Deus, que Deus abençoe você e toda a sua família. Tchau, um abraço.
0: Amém, obrigada a nós, você tá? Cheiro para você. Dilson, Luciana, Heloísa, Eloá.

0: viu? Bênçãos pra você também, sua linda. Boa tarde.
1: Boa tarde, Jane. Tudo bem com você? Tô Cristina daqui pra fazer areia, Jane. Por favor, bota top 10 pra mim. Eu amo top 10. Tô na escuta, viu, Jane? Obrigada.
0: Opa, vamos tocar sim, meu amor, pra você. Um beijo no coração. Oi, boa tarde.
2: Boa tarde, Jane Paula. Aqui é Carla Gosgato. Eu gostaria de ouvir uma música com José Augusto. A verdade sempre aparece. Ofereço pra Carol, pra Caio, pra senhora e pra todos que estão curtindo. Agora passe mesmo, viu? Eu tô aqui lá.
0: Vou passar, pode continuar lavando aí, viu? Beijão! Oi, boa tarde, Joelma do Novo Horizonte, tá pedindo aqui, ó, Simone Mendes, qualquer uma é minha linda, que a gente toca pra você, viu? Olá, olá, boa tarde! Oi!
3: Ei, passa a música aí, pra nós escutar. Uma música bem bonita. Obrigado, Jane, te amo, amor. Jane, te amo, amor.
0: Opa, amo vocês. Olha só, deixa eu aproveitar e mandar aqui de novo, né? Beijão aí, a gente tocou Balão Mágico, né? Super fantástico. Pra Samanta, sua sobrinha Áurea. É o nosso amigo Pinguim, curtindo aqui a melhor. Assim, com um beijo pra Tito, Adriana, Armandinho, Eduardo, o Pinguim. Beijo pra vocês. Vamos de música, sabe quem tá chegando aqui agora? Cantando pra gente, Heitor Santo.
4: Tá gravando?
0: Uau!
4: Escuta essa letra aqui, ó. Cansando, canso.

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Já estamos de volta, 4h21. Tá já chegando ao finalzinho do nosso programa, né? Ainda falta esse Simone Mendes, né? Vamos embora, vamos embora.

0: Felicidade.
1: Obrigado, Jana. Obrigado, viu? Ouviu o beijo aqui, viu?
2: Valeu, Pinguim. Um abração aí, ó. Marta, sobrinha, né? Abraço aí pra tia Adriana, Amandinha, eita, tá todo mundo lá curtindo a gente, né? Aquele beijo pra vocês também. Deixa eu mandar um abraço aí, ó, pra hoje, né, a filha, tá fazendo aniversário, a Ayla Samanta. Ayla, um beijo pra você, meu amor. Que Deus abençoe muito a sua vida, tá? Felicidades, feliz dia das crianças também. Parabéns aí do papai Tito, da mamãe Adriana. Ayla Samanta, meu amor, parabéns pra você. Olha só, oi, Jane. Deixa eu pedir pra Priscila Senna, carrocinha de pastel. Tá pedindo a Viviane do Sítio Lagedo, Dantas Panelas, aqui, ó. Ouvindo a nossa programação. E vamos embora, vamos embora. Vamos de música. Deixa eu mandar beijão aí, ó, pro Ravi, o Rian, o Luca. Estão curtindo com a gente? É hora de curtir? Xuxa, o circo já chegou. Bora pro circo. Afinal de contas, hoje é dia, né? Aí, Ravi, beijão.

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4: Oi, eu sou 4h32 aqui na Agreste, tá já chegando o finalzinho do nosso programa, né? E bora, chamou, a gente atende por aqui, boa tarde.
5: Olá, gente, boa tarde, meu nome é Vanusa, gostaria de ouvir uma música. Quero oferecer especialmente para meu irmão Cícero, que mora na Avenida Moacir Soares. Feliz aniversário, meu amor, para ele, que hoje ele completa idade nova. Que Deus abençoe ele, que esse ano se repita por muitos e muitos anos. Feliz aniversário para meu irmão Cícero, dizer a ele que eu amo muito ele.
4: Olha aí, Cícero, feliz aniversário, que Deus continue abençoando muito a sua vida, felicidade, saúde, paz, amor, prosperidade, sonhos realizados. Que Deus abençoe muito você, Cícero. Aí na Moacir Soares, aniversariante de hoje, parabéns da mãe Zaura, de todos os familiares e amigos todos. Recebendo um parabéns especial da sua irmã querida aí, né? Parabenizando você, Cícero. Que Deus te abençoe muitão, viu? Deixa eu mandar um alô aí pro nosso amigo Pinguim, que tá sintonizadíssimo aqui com a gente, né, Pinguim? Ó, deixa eu mandar um beijo aí pra Ayla Samanta, aniversariante de hoje. A Franciele, nosso amigo urbano, feliz aniversário. O Ravi, que hoje completa 3 aninhos de vida. Ivaneide, um beijo pra você também. Ninja, isso. Também curtindo aqui a gente, aniversariante de hoje. Alice, o Cícero, aniversariantes. O José de Abílio, né? O rei das estacas lá de Altinho. José de Abílio, aquele abraço! Sandra Neide, o Laje Grande que atende aqui com a gente também. João Cuteleiro, Coab Cupira. Diz aí sua música, João! Rapaz! Um cheiro pra vocês aí, curtindo aqui a nossa tardezinha gostosa. Dia de Nossa Senhora Aparecida, dia das crianças, né? Aos baixinhos e altinhos, o nosso carinho especial. Super fantástico, um balão mágico. O dia, né? O mundo fica bem mais rico. Foi o que aconteceu aqui. Ih, blefou tudo agora. Agora deu. Caramba, o que foi que aconteceu? Feliz, por isso estou aqui. Me ajude aí, por favor. Subiu tudo aqui, gente. Vamos ver. Agora voltou. Caramba, que foi isso? Vamos pro parabéns pra você! Oi, boa tarde!
3: De Paula, aqui é Lindalva, daqui está pra Edson, Jane de Paula. Eu queria ouvir uma música, por favor. É, Rick Renne, Nossa Senhora, fez toda pra todas as crianças do Brasil, tá bom?
4: Tá bom, mas eu já toquei essa hoje.
3: Ah, Sapucaia de Cima, Sapucaia de Baixo, Barra do Jardim. Todas as crianças, tá bom?
4: Valeu, meu amor. Beijo.
3: Dia especial das crianças, né?
4: Essa eu já toquei. Eu vou tocar Nossa Senhora com Roberto Carlos pra gente fechar, tá? Orlando Sec, um abraço aí pra todas as crianças. Feliz dia! Um abraço aí pra Marcílio, da Forte Flocks, né, Marcílio? Curtindo aqui a nossa tarde também. Obrigado pelo carinho. Boa tarde.
6: Jana, eu amo vocês, meu amor. Eu amo vocês, do fundo do coração. Minha delícia, você é uma princesa. Eu amo vocês demais, do fundo do coração.
4: Valeu.

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1: Sabá, não, hoje é segundo, né? Sabadou nada, é segundo. Por conta do feriado.
2: Boa tarde, Jane. Aqui é a Michelle de Canelas. Queria que você tocasse aí a música de Nossa Senhora Aparecida para oferecer para minha mãe, que está linda nova hoje. E queria desejar a todas as crianças, um feliz dia das crianças, que Nossa Senhora Aparecida proteja todas as crianças e que proteja minha mãe, que está internada no hospital memorial em Caruaru, e que ela fique bem. E hoje é o aniversário da minha mãe. Está linda nova minha mãe hoje também.
1: Um parabéns para ela.
2: Você está no lugar de Nossa Senhora Aparecida, padroeira do Brasil, para minha mãe. A sua filha, Michelle, e de todos os seus filhos e seus netos. Obrigada,
1: Deus abençoe muito a vida dela e a nossa, né? Beijo e ela vai sair dessa, tá? Paciência e fé. Um beijo pra vocês. João Coteleiro com a Abicupira tá pedindo aqui essa pra gente curtir juntos. Mundo Bita.

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1: Lindos demais.
2: Tanto

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7h57. Muito boa tarde. Fechando aqui, né? Feliz dia do baixinho e do altinho que tem uma criança dentro de você. Deixa ela florar, viu? Vamos pensar de como a gente era criança, né? Como era bom. Tempo bom. Maria do O, curtindo a gente. Ali toda a família. Carminho, Toquinho lá em Belém e Maria também sintonizados. E a gente fecha trazendo Roberto Carlos cantando Nossa Senhora. Amanhã tem volta, viu? Amanhã tá tudo ok, tudo normal, né? Não tem mais feriado, acabou. Não vem bater tarde não, viu? Amanhã é dia de trabalhar. Pra quem tá folgando hoje, né? Que Deus abençoe muito todos vocês. Obrigado, baixinhos, altinhos. Estiveram com a gente aqui agora. Obrigado, amanhã logo após o programa Agradecer. Volta nossa por aqui, se Deus permitir, claro, né? Olha só, Robério, sacristão original da Vila de Cruzes, paróquia Nossa Senhora da Conceição. Boa tarde pra você, Robério. Mandou uma fotinha dele quando era menino. Que lindo, Robério. Beijo pra você também, tá? E todos os nossos ouvintes. Pedro Norberto, Laje Grande Catende, passando por aqui também, Santo Inês, Laje Grande Catende. Fiquem com Deus, sangue com ele, que Deus te dê em dobro tudo o quanto desejar a mim, tá bom? Roberto Carlos, Nossa Senhora. Só pra fechar aqui. Fique aí, porque na sequência tem forrozinho da Nadivão. Paulo de Carrilho com a gente também. O Júnior do Bola.

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Vamos refletir essa noite. Um coração puro seguindo Jesus. Amiga, amigo ouvinte, que a comunhão com Jesus, o amor com Deus semeado em seu coração, se comunique a todas as pessoas do seu convívio. Na liturgia diária de hoje, Lucas, em seu Evangelho, capítulo 11, versículo de 37 a 41, narra o episódio de uma refeição de Jesus convidado por fariseus, ancionando severas críticas de Jesus à prática desses chefes religiosos. Aceitando o convite do fariseu, Jesus senta-se à mesa, onde também havia outros fariseus e doutores da lei. A intenção do fariseu anfitrião era de incriminar Jesus em alguma falta contra a lei. Jesus não faz as purificações rituais das mãos, pratos e copos antes da refeição, e assim é censurado. Jesus então lhe diz: vós, fariseus, limpais por fora o copo e a travessa, mas o vosso interior está cheio de roubos e maldades, insensatos. Antes daí esmola o que está dentro e tudo ficará puro para vós. De modo abrangente, Jesus questiona a própria religião daqueles fariseus. Eles preocupam-se com a purificação externa, que fica nas minúcias, mas em seu interior cultivam impureza por suas ambições e desejos. Para Jesus, a pureza diante de Deus não se baseia em práticas rituais, mas sim em uma atitude interior que se concretiza na esmola, símbolo da prática da justiça. Amém.

impureza interior dos fariseus consiste na avareza e cobiça, e leva às ações do roubo e maldade. Em sua prática religiosa, preocupar-se apenas em manter as aparências, ignorando a justiça e o amor de Deus, que são essenciais. Em nossa sociedade controlada por aqueles que ambicionam e acumulam riquezas, predominam as aparências em vista de alcançar prestígios e favorecimentos. Esta mentalidade chega a atingir a própria religiosidade quando a prática cultural passa a substituir a prática da justiça. A verdadeira religião consiste na pureza interior que se alcança no abandono, a avareza, a cobiça, doando-se e partilhando com os mais necessitados. É esta a bem-aventurança dos puros de coração, a qual Jesus nos convida no Sermão da Montanha. Em Jesus e com Jesus, temos a confiança de que, frustrados o poder deste mundo cego para o amor, prevalece a vontade de Deus. Ele, com seu amor, quer vida plena para todos. Amém.

0: Padre Pedro, abençoa a água.
1: Cura-me, Senhor Jesus. Jesus, coloca tuas mãos benditas, ensanguentadas, chagadas e abertas sobre mim nesse momento. Sinto-me completamente sem forças para prosseguir carregando as minhas cruzes. Preciso que a força e o poder de tuas mãos, que suportará a mais profunda dor ao ser empregada na cruz, reerga e cure-me agora. Jesus, não peço somente por mim, mas por todos aqueles que mais amo. Nós precisamos desesperadamente de cura física e espiritual através do toque consolador de tuas mãos ensanguentadas e infinitamente poderosas. Eu reconheço, apesar de toda a minha limitação e da infinidade dos meus pecados, que és Deus onipotente e misericordioso para agir e realizar o impossível. Com fé e total confiança posso dizer: mãos ensanguentadas de Jesus, mãos feridas lá na cruz, vem tocar em mim, vem Senhor Jesus. Por esta noite é só, a bênção do Deus Todo-Poderoso. Pai, Filho e Espírito Santo. Amém. Boa noite.
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0: obrigado, meu irmão.
1: Tamo junto!
2: Cresce!

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1: Seu gordinho, viu? Assista com a minha, ó.

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1: Está na hora de você que está do outro lado sintonizar o nosso programa de feriadão. Início de semana e o feriadão aí especial. Abraçamos você que está no conforto da sua casa, já esperando aí a nossa programação da noite. A partir desse instante, você do outro lado, nossos programadores musicais, indicando aí as suas músicas. Daqui a pouquinho vão pedir músicas e participar do nosso programa da noite. Tudo seu. Muito mais músicas, menos repetição. Aqui o Josias de Leal. Você do outro lado, mais importante. Salve hoje, 12 de outubro de 2026. Está completando mais um ano de vida. Parabéns, tudo de bom. Valendo o carinho da sintonia. Aqui, do lado de cá, o Josias de Leal. Você do outro lado, mais importante. Sejam bem-vindos ao nosso programa começando agora. 8:02. Grande abraço, felicidades aí para todo mundo. Valendo o carinho da audiência, sempre a nossa programação. E é claro que daqui a pouquinho a gente libera para você pedir músicas. Enquanto isso, Wesley Safadão, para começar hoje, o título da música é Vacilão.
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0: abrindo aqui os canais para você pedir músicas, o WhatsApp prontinho, você já chegando para indicar a sua música. Alô, boa noite.
1: Olá, meu querido Josias, boa noite, tudo bem?
0: Tudo
1: Deus
0: bem.
1: Abençoe sua noite, a noite de nós todos.
0: A sua também.
1: Por favor, toca para nós aí.
0: É.
1: Se você chegasse agora.
0: Isso.
1: É Antônio Tributo, para todos que estão ouvindo.
0: O
1: seu maravilhoso programa, um beijo da Nath.
0: Nath, obrigado. Começamos com Panelas de Miranda.
2: Boa noite, José Leal. Eu sou ouvinte, Ana.
0: Ana.
2: Quero a música de Cavaleiro do Forró, me tira dessa UTI. Para oferecer a minha mãe, a meu pai, a minha irmã, a minhas irmãs. E a vocês aí da rádio, uma boa noite.
0: Boa noite, felicidades pra ti, valendo o carinho da sintonia, tá chegando mais indicações pra gente, tudo certinho, alô você, boa noite.
3: Boa noite, querido Josias, por favor, gostaria de ouvir com Rick Renner, Nossa Senhora Aparecida.
0: É certo.
3: Oferecer pra seu lindo filho, pra toda a sua
0: muito
3: família,
0: obrigado.
3: Pra toda a equipe Top da Agreste, minha família, todas as famílias, pra todos meus amigos e amigas, pra todos os ouvintes. Para todas as crianças de Cupira, do Brasil e do mundo, que Nossa Senhora Aparecida, o Altíssimo Jesus, derrame chuva de bênção na vida de todos.
0: Muito bem, rapaz. É a Tequinha que pediu pra gente a música linda do Rick Renner, para matar a saudade aí. Há tão pouco tempo, né, ele nos deixou, o Rick, infelizmente. Ela pediu pra gente a Tequinha, Nossa Senhora Aparecida.
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0: conferindo, 8 horas 16 minutinhos. Daqui a pouquinho, mais indicações musicais. Rápido intervalo comercial. A gente já volta nesse feriadão gostoso, noite tranquila. Poucas pessoas nas ruas, né? Quem está em casa, beleza. Quem não está, está viajando ainda. Amanhã começa o primeiro dia útil de mais uma semana. Hoje é aquele relax mais gostoso, fica aí na Grande FM, tá tudo certinho? Então, 89.5 é a solução para o teu feriado.
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0: 8 horas 21 minutinhos. A Nath lá de Panelas pediu tributo para Antônio. Denis Souza, se você chegasse agora, está aqui de presente com o nosso Boa Noite Especial aos panelenses de sintonia.

0: tributo para Antônio. Ah, se você chegasse agora, bastante legal essa saudade aí. A Nath que fez a indicação pra gente, chegando mais pedidos. Alô, você do outro lado, boa noite. Oi?
1: Boa noite, Josia, tudo bem?
0: É tudo ótimo.
1: Aqui é Nilda de Altinho, gostaria de ouvir o Carpinteiro. Uhum. O Natanzinho, ofereço para você e todos que estão na escuta. Tchau, uma boa noite.
0: Boa noite para você, abraço grande, abraço aos altinenses, valendo o carinho da sintonia. É o Carpinteiro que ela pediu pra gente na programação da noite. Essa música tocou muito, né? Quando foi lançada aí, a gente já manda de presente, relembrando as indicações em instantes. Olha, tá chegando mais pedidos. Alô, você, boa noite.
2: Boa noite, Josia Leal. Sou eu, Júnior Ligeirinho do Trevo de Pondera. Não perde só um programa seu, Planeta Música com Josia Leal, da segunda-feira à sexta-feira. Quero que você coloque a música aí, Padre Alessandro Comp, Trocou Aí Pelo Amor. Eu vou oferecer para você e família, para todos faz a Gresta FM, 89.5, para meu pai Dinheiro do Milho, para minha irmã José Anne, Tatiane, Neide, Jadiel, Daniela e Maria, para meu irmão Leonardo, chefe, para minha filhinha Aurora Beatriz do Santo, para a mãe dela, Rayane Piscila, para Terezinha da Guaravita, as três irmãs da Coab, Graça Paula, tia Laide, Rota Mandou Assis Goi, irmã da oficina, Lenilda, Lenivaldo, Aldemir de Belém de Maria, a Beda de Santo Michel Raquel do Monte, Jovadores da Gastina, Sidoca de Carolina do Cruzeiro, Segue os Vialês de Garaúns, Marlei de Alto Bonito, para o Sacristão Roberto da Paróquia de Cruz, Mazé de Cruz e Família, para Zéza, para Vandete, para Dona Silene, da Terra da Prefeitura, Edmilson, para meu vizinho Marciano, Zezé, Noco, Negro da Bamba, para Bonito da Sete Moto da Família, para meu prefeito de Rublinha, para todas as crianças do Brasil. Boa noite, meu amigo Josia Leal.
0: Boa noite, Juninho. Tá valendo o carinho da sintonia.
3: Boa noite, Josias. Gostaria de ouvir a música de Roberto Scarro. Nossa Senhora com Roberto Scarro. Quero oferecer especialmente para todos que estão sintonizando seu programa, Josias. Valeu, um abraço e boa noite.
0: Boa noite, Roberto Carlos, Nossa Senhora. O Lenildo pediu. A gente já manda de presente, agradecendo o carinho da sintonia. Nossa Senhora está aqui de presente do rei Roberto Carlos. O Lenildo que pediu para a gente.

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3: Conferindo a hora certa, 8:41. Boa noite, você.
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3: Tá chegando mais indicações. Feliz feriado aí para todo mundo. Aproveita bastante. Saúde e calma. Tá tranquilo, não está? Então, boa noite aí para você sintonizando a nossa programação. Tá chegando mais pedidos.
7: Boa noite, Josias. Aqui é Cida, 5 Porteiro, município de Altinho.
3: Seja bem-vindo.
7: Eu quero que vocês façam aí uma música de Amado Batista para oferecer a todos que estiver curtindo. Tchau, Josias. Um abraço.
3: Opa! Daqui a pouquinho a sua música do Amado Batista, nossa ouvinte lá de Porteiras de Altinho, chegando para nós.
8: Boa noite, Josias Leal, tudo bem?
3: É tudo ótimo.
8: Tudo no Rio de Janeiro, tudo tranquilo?
3: Tudo em paz.
8: Josias, gostaria de ouvir a música com Alexandre Pires, Samba Diferente.
3: Samba Diferente.
8: Oferecer para minha esposa Ângela, para minha irmã Cícera em Cupira, todos vocês aí da rádio, toda a galera do Alto do Meio, amigos e amigos daí de Cupira. É, minha irmã Quitéria de Santo Antônio e todos que estiver ouvindo, valeu amigo.
3: Tá valendo,
8: boa
3: aí.
8: Noite.
3: Boa noite,
8: bom trabalho,
3: obrigado. Daqui a pouquinho a música, o Samba Diferente do Alexandre Pires, de presente aí ao Antônio do Rio de Janeiro. Olha, chegando aqui o Sandro, a Neide também, eles pediram para mim aqui, Roberto Carlos, a música Rotina, Na Saudade. A música do rei Roberto Carlos, Rotina. A gente já prepara e manda de presente aqui também extensivamente ao Paulo Seródio, lá de Lagoa dos Gatos, aí ouvindo a gente, é o SGT. Muito obrigado aí, o Paulo, valendo o carinho da sintonia. E não esquecendo a Silvaneide Andrade, lá do Bonito, né? Nossa simpatia de ouvinte, ela que é fã das músicas do rei. Ah, também de presente ao João do Posto, né? E a esposa, lá no município da Lagoa dos Gatos, que também curte muito a nossa programação e são fãs das músicas do rei Roberto Carlos. Grande amigo nosso, João do Posto, a sua esposa também, todo o pessoal da família, valendo o nosso grande abraço. Agora é o João das Construções, né? Felicidades aí para ele, tudo de bom, valendo todo o pessoal da família, valendo o nosso grande abraço. Agora é o João das Construções, né? Felicidades.

Meu amigo Antônio, lá do Rio de Janeiro, pediu samba diferente. Alexandre Pires, nesse ritmo tem um popurrê, dança da vassoura e tudo mais. Animou a noite, que legal. Bem no clima. 8:49.

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